0: crítico no campo defensivo.
1: É, o erro ali do Robert Renan na saída com Barros é um problema que não é de agora, né, Pieroni? É um problema que não é de agora dessa equipe do Vasco da Gama. A verdade é que o Vasco precisa solucionar. É um dos trabalhos aí pro Pedro Emanuel, não sei se em peças, não sei se em relação à postura dentro do gramado, mas é um problema que não é de agora, hein, Gabriel?
2: É, o Vasco da Série A, Cidão, deve ser a equipe que mais cede de gols por erros individuais, e assim fez mais uma vez. O Robert Renan poderia ter feito uma jogada um pouco mais fácil, dando aquele chute pra frente, e o Barros também poderia ter ido melhor. É óbvio que era uma bola difícil, ele tava de costa, não sabia muito bem o que esperar, mas enfim, não pode acontecer um erro desse. A gente tem que lembrar que o Vasco tá na zona de rebaixamento, e numa partida que começa fora de casa contra o adversário direto, você tem que ser concentração total. O Vasco desligou, o Vitória, que não fazia nada demais também na partida, abre o placar e dificulta a vida da equipe São Januário.
1: É, e agora vai ter que ativar aquele modo time da virada pra conseguir virar o compromisso, porque o Vasco vai perdendo. Um pro Vitória, zero pra equipe do Vasco. De novo, Renato Kaiser. Por aqui quem volta é a equipe do Vasco da Gama. Olha o Adson, tá mal no jogo, Adson. Tentou jogar pelo setor direito, foi desarmado. Bola sobrou pra Benerman, mano contra o Lucas Arcanjo. Facilitou pro goleiro. Saiu de boa, a bola ficou mais pra ele, faz a defesa tranquilo no campo defensivo da equipe do Vitória. 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Xmichu, na hora da passagem em Cabo Frio. Sai jogando a equipe do Vitória, bola desviada pelo Watson, foi morrer na linha de fundo. Daqui a pouco o Vasco vai mexer mais uma, já já o Thiago Brandão vai informar pra Polatti. 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Vem aí o Marino Inestrosa, será que ele vai jogar bola? Tava falando que não tá tendo minutagem, né? Será que agora vai jogar bola o Inestrosa, Thiago?
3: É a chance dele, Cidão. É a chance dele, vai ter alguns bons minutos aí pra entrar, pra jogar bola. Acabou entrando no lugar do 28, Adson, que fez uma partida desastrosa no Barradão.
1: Então, Adson sai com a 28, 18. Marina Estrossa é a novidade. 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Por aqui quem volta, equipe do Vasco, lançamento do Vitória. Vasco retoma com o Cuiabano, mas botou a bola pra linha de lado. Acho que o Vasco acabou sentindo um pouquinho esse gol, hein? Vamos ver como vai ser o decorrer dos próximos minutos. Mas a verdade é que tomar um gol no mole desse não tem como, né? A equipe acabar não sentindo dentro do gramado. 28, quem tem manual aqui pela direita, a equipe do Vitória vai cobrar, Jamerson. Vitória vence por 1-0, gol marcado pelo Renato Kaiser. Aliás, daqui a pouco vou puxar aqui os dados do Renato Kaiser em jogos contra a equipe do Vasco da Gama, que faz tempo que ele enfrenta o Vasco e passa em branco, né? Faz bastante tempo que o Renato Kaiser enfrenta a equipe da Cruz Malta e passa em branco. Já já vou trazer esses dados para o torcedor, porque por aqui quem volta é a equipe do Vitória. Tárcia foi lançado, setor direito, lado da grande área. Viu com quem jogar, não tinha ninguém para o levantamento. Preferiu para Eric, levantou o primeiro pau, ela vem para o Léo Jardim fazer a defesa. Ficou até um pouco assustado, né? Deu frio na espinha. Agora do torcedor Cruz Maltino, essa defesa do Léo Jardim. Ele tem pressa, está jogando pelo setor direito do campo defensivo, de forma curta com o Pumita. Pumita tenta acelerar a jogada, para quê? Pra quem essa bola, Pumita? Acabou dando certo, o Brenner que tomou, deixou pra ponta, canhota com o Nuno Moreira, articulou agora com o Andrés Gomes, tentou limpar pra cima do primeiro, último toque foi dele, tiro de meta apenas pra equipe do Vitória, com o Lucas Arcanjo pra recompor dentro do campo. 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Pieroni, Vasco sentiu o gol, Pieroni? Como você vê essa equipe do Vasco no pós-gol sofrido, Gabriel?
2: É, Cidão, não tem como tomar um gol desse que o Vasco tomou e você não sentir. A equipe fazia um jogo até aqui sem sofrer tanto perigo, a equipe do Vitória também não estava sendo muito atacada pelo Vasco, mas a gente destacava que após a entrada do colombiano Andrés Gomes, o Vasco conseguiu ser um pouco mais eficiente no ataque, criar mais chances. E depois, num vacilo da defesa, onde o Vitória teve mérito de subir a marcação, mas não foi uma jogada construída, o Vasco mais uma vez se complica. Então é muito difícil, Cidão, você tomar um gol desse e você não ter aqueles minutos para você assimilar essa situação.
1: E olha o Vitória voltando, lançamento para o campo ofensivo. Renato Kaiser vai dividir contra Léo Jardim, que faz a defesa. Chegou bem o arqueiro Cruz Maltino contra o Renato Kaiser, homem perigoso. E o confirma em Salvador, na Bahia, a hora certa, 9:05 da noite. E o tempo não para de correr, galera. 30, Tá sentindo o Thiago Mendes no campo do jogo, parece que não vai dar pro capitão da equipe do Vasco. Já o Thiago Brandão informa, porque são 30 de jogo, faltam 15 para acabar. 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Vitória 1, Vasco da Gama 0. Parece que não vai dar pro Thiago Mendes, né? Tá sentindo muito, capitão da equipe do Vasco da Gama. Já já o Thiago vai informar. Juizão Candançan tá ali falando com o Tárzia, que parece também vai ser retirado do campo do jogo. Muita enrolação, né? Muita enrolação quando começa a cair aquela chuva, aquele pé d'água, pra dificultar a vida do Vasco, né? Vai dificultar a vida do Vasco. Thiago Mendes permanece em campo. Quem vai mexer é a equipe do Vitória. Tá alterando agora. O Candançan tá todo enrolado, cara. O quarto ato tá todo enrolado. Candançan vai ter que dar um bom tempo de acréscimo. Tá mexendo aí a equipe do Vitória, Thiago.
3: Tá perdidinho o Candançan, mas vai mexer a equipe do Vitória. Vem a campo Marinho, número 7, no lugar do 33 da equipe baiana. É o Eric. E também vem a campo o Fabre, né? O número 23 da equipe do Bahia, do Vitória, perdão, no lugar do 12. O 12 é o...
1: Tárzia.
3: O Tárzia, né? Isso, de fato, o Tárzia também saindo. E saindo o número 83 da equipe do Vitória, o Jamerson, para a entrada do número 2. O Brites vai fazer a sua estreia também, jogador vindo do Fortaleza, vai estrear na equipe do Vitória.
1: É, o Vitória contratando vários jogadores do Fortaleza, né? Brites, já tinha contratado o Marinho, o Pochettino, tem algum, Martínez, todos os jogadores, Renato Kaiser, todos os atletas que passaram pela equipe do Fortaleza. O Brites também agora chegando. Agora, se o Candançan já estava todo enrolado ali com o quarto árbitro, depois que a chuva começou, ele se enrolou ainda mais, né? Quis se preocupar em não se molhar, esqueceu do serviço. Como diria o outro, né? Presta atenção no serviço, meu garoto. Vai voltar a botar, rolar a bola. Por aqui quem vem aqui pelo Vasco da Gama, Robert Guenan. É, vamos ver como fica essa situação envolvendo a equipe do Vasco, que está chovendo. E o gramado já é pesado. Vai ficar ainda mais pesado, mas o Vasco volta. Lançamento do Pumita pelo setor direito, levantamento da grande área, desvio de cabeça para a defesa do Lucas Arcanjo. Era o DVD na jogada, acabou de entrar com a camisa 7. Já teve a primeira ação do jogo por aí, Thiago.
3: Exatamente, acabou de entrar o DVD no cruzamento do Pumita Rodrigues pelo lado direito. Apareceu bem na área para tentar o cabeceio, a bola acabou indo direto nas mãos do goleiro Lucas Arcanjo.
1: Saiu Nuno Moreira, entrando DVD na equipe do Gigante da Colina. Mais uma alteração do técnico Pedro Emanuel. Jogo paralisado, tem bola a favor da equipe do Vitória. E aí, Pieroni, DVD na vaga do Nuno. E o técnico Jair Ventura também modificando a equipe do Vitória. Thiago Mendes também saiu para a entrada do camisa 3, Tietê. E aí, Pieroni?
2: É isso, o Vasco perde muito sem o Thiago Mendes, que não fazia uma boa partida, mas é um jogador que entrega mais qualidade e muito mais intensidade que o Tietê. E com a entrada do David, a gente pode ter o DVD, o atacante David Corrêa, jogando como um centroavante, um jogador mais de área. E com isso, o Brenner, que a gente vinha falando, Cidão, pode dar um passo atrás para ser um segundo atacante. E na equipe do Vitória, ele faz substituições pontuais. Ele tira o Eric para colocar o Marinho, uma ponta pela outra. Tira o Jamerson para botar o Brit, que pode fazer essa função até de forma mais defensiva. E tira o Tássia para botar o Fábio, um atacante, pelo outro. Dá para dizer que o Jair Ventura trocou os jogadores mais cansados por fôlego e sangue novo.
1: E olha o Vitória voltando, levantamento no campo ofensivo, na falta cobrada, corta a defesa, bola sobra pelo setor esquerdo por aqui com Baralhas, tentou dividir contra o DVD, bola acabou saindo para a linha de lado, último toque do DVD, por isso manual a ser cobrado no campo ofensivo, a favor da equipe do Leão da Barra. 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Na zona do rebaixamento, o Remo pode passar o Vasco. Tem ali também outras equipes que podem colar no Vasco da Gama. Situação delicada no Gigante da Cruz de Malta. Manual cobrado pela equipe do Vitória. Ramon tentou no campo ofensivo. Tenta jogar por aqui o Baralhas. Melhor para a equipe do Vasco da Gama. Perdeu o Andrés Gomes. Renato Kaiser retomou. Tentou lançar para Fabre. Chega antes o Robert Renan. Quando o Fábio iria fazendo o giro para ficar cara a cara contra o Léo Jardim, Robert Ganan chegou e afastou essa bola para a linha de lado. Manual para o Vitória. Pressão total da equipe do Barradão. 35 jogadas. Eu confirmo para você, sinalzão marcando. Faltam 10 para acabar o compromisso. 10 para acabar o jogo. Enquanto isso, 1 para o Vitória. Gol marcado pelo Renato Kaiser. 0 para o Vasco. Por aqui quem volta é a equipe do Vitória. Lançamento do Marinho. Buscou Renato Kaiser. Bola dividida. Sobrou na frente da grande área para Pochettino. Devolveu com Renato Kaiser. Fez o giro do lado da grande área. Tenta cruzamento. Robert Renan corta de maneira desajeitada. Ela vai ficar no efeito balãozinho. Cuiabano furou, Renato Kaiser completou, devolveu pela direita, por aqui com Brites. Tá estreando na equipe do Vitória no jogo de hoje. Ele tenta fazer articulação, levantou na grande área, chega cortando Barros. Troco vai ser do Luan Cândido. Devolveu contra ele a marcação do Andrés Gomes. Chega Marinho, pediu falta e teve. Chegou forte pra cima do Brenner. O Brenner quer até o cartãozinho amarelo. Marinho fala que pegou apenas na bola, na tentativa, ainda no campo de defesa. 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vaga do Thiago Mendes, lá pela canhota, devolve de novo com o Robert Renan, ele tenta ganhar espaço, vai ganhando território, armou lá pela canhota agora com o Cuiabano, tô sentindo o Cuiabano um pouco apagado no jogo, bota pela esquerda de novo, aqui na articulação do Brenner, Brenner não tem que estar armando o jogo, tem que estar na grande área, ele bota lá pela canhota com o Andrés Gomes, olha aí, bota o Brenner para armar o jogo. Olha o passe que ele dá lá para a ponta canhota na tentativa do Andrés Gomes. A verdade, Pirone, é que o Vasco tem que buscar um camisa 10 no mercado também, né? O Rojas até agora não mostrou para o que veio. Vasco perdeu o Felipe Coutinho. Claro que é uma contratação difícil. É uma contratação que exigiria um bom valor financeiro. Mas agora, o Vasco depende de um cara mais criativo nessa equipe do Gigante da Colina, hein, Pierone?
2: O Vasco precisa de reforço, Cidano, é o que a gente estava falando. A situação do clube é muito ruim, é desesperador.

0: vindo para a equipe de São Januário.
1: É a verdade que tem que fazer muita contratação a equipe da Cruz de Malta. E por aqui quem volta é a equipe do Vitória. Olha o lançamento do Baralhos para o Renato Kaiser, tentou fazer o giro, teve falta. Falta do Robert Renan para cima dele, juizão até economizou no cartãozinho. Poderia aplicar o amarelinho por aí pro Robert Renan. Chegou forte para cima do Renato Kaiser, hein, Thiago?
2: Exatamente, chegou muito forte ali na altura do meio de campo. O centroavante fez o pivô e foi atropelado pelo zagueiro vascaíno. Vai ganhando tempo o Kaiser.
1: Tem falta a equipe do Vitória. Vai cobrar na parte intermediária ofensiva do gramado. E eu confio pra você, 1 pro Vitória, 0 pro Vasco. 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Vamos nos aproximando dos 39 de jogo. Vasco não dá indício que vai empatar o jogo, né? Muito menos virar. Mas quem sabe, né, numa reação aí, se inspirando na Argentina, na Copa do Mundo, o Vasco da Gama possa sair com a vitória. Claro que não tem Lionel Messi, né? Não tem o ET do futebol mundial, mas quem sabe no finalzinho uma virada do time da virada. Vai tentar de novo a equipe do Vitória. Lançamento para o campo ofensivo, bola sai. Vai ser manual pro Vasco de novo. Cuiabano tem a posse no campo de defesa. Vai andando ali pro campo de ataque. Olha o Marinho reclamando. Cuiabano ganhou uns 10 metros, cara. Juizão mandou voltar. Tinha dado uns 10 passos o Cuiabano para bater o manual para a equipe do Vasco. Agora sim, ele volta para fazer a cobrança. Ganhou o mesmo espaço de novo. Juizão mandou voltar. Juizão mandou voltar, vai reverter. E aí a infantilidade, né, Thiago? O Juizão já tinha mandado voltar, o Cuiabano de novo vai lá e anda 10 passos. É impressionante como o Vasco é um time infantil no gramado, Thiago.
2: Ah, o Vasco é um time desatento, infantil. O Vasco não entende o senso de urgência que deveria ter nesse momento no jogo de hoje. Por isso, sai derrotado do Barradão com muita justiça. O Vasco vacilou mais uma vez. O Vitória, que não tem nada a ver com isso, aproveitou e vai saindo com os 3 pontos.
1: E o sinalzão marcando 40 do segundo tempo. Faltam 5, Vascão. Faltam 5, Vascão. Por aqui quem volta é a equipe do Vasco da Gama, DVD. Armou o jogo com o Andrés Gomes, bora Colômbia. Ele no meio de 3 foi desarmado. Chegou bem por ali o Brits fazendo o corte. E aí pedia também o manual a favor da equipe do Vitória, mas claramente manual a favor do Vasco. Tem pressa a equipe do gigante da Cruz de Malta, DVD, ele deixou para Cuiabano, retrocedeu por aqui, tentando para Tietê. Perde a bola não, garoto. Chovendo demais no estádio do Barradão, em Salvador. Por aqui quem tem é Carlos Cuesta, devolveu para Pumita Rodrigues. Intermediário ofensiva, quem tem a bola é Marino Estrosa, não fez nada no jogo até agora. Ele vem de novo, num 2, com Puma, devolveu para Inestrosa, de novo, por aqui, com Barros. Ele arma jogo pelo setor de direito para Pumita Rodrigues, levantou na grande área, corta Luan Cândido na defesa, troco vai ser do Vasco, por aqui Cuiabano tentou, teve falta. Cuiabano tá, tinha que tirar o Cuiabano, tem como tirar o Cuiabano? Não tem como, já fez 5 alterações, Cuiabano tá perdido no jogo, né? Tá perdido no jogo, camisa 66 do Vasco da Gama, há pouco reverteu o manual, agora chegou muito forte, para cima do Marinho no campo ofensivo. Vasco não consegue nem ter tranquilidade para tentar buscar o seu resultado. Sinalzão marcando 41. 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Por aqui Lucas Arcanjo cobra. Reposição de bola para o campo ofensivo. Olha o erro do Vasco. Sobrou com o Fabre. Ele tem talento para cima do Robert Renan. Passou também pelo Cuiabano. Juizão parou tudo. Deu toque de mão do Marinho. Por isso bola a favor da equipe do Vasco da Gama. Tietchan não tem pressa. Parece que está ganhando o jogo, né? Cobra logo, meu garoto. Agora sim, ele cobra mais para trás, deixando com o Robert Renan. Sinalzão marca 42. Faltam 3 para acabar o jogo. Vascão talento no jogo. Por aqui com Carlos Cuesta. Trabalhou com o Marinho no meio de 2. Perdeu a posse. Aí que mora o perigo. Pode fechar a tampa no caixão. Olha o Pochettino. Lançou para Renato Kaiser. Defesa do Vasco vai se recompondo na linha de defesa. Renato Kaiser armou o jogo pelo setor esquerdo. Devolveu mais atrás. Por aqui para o Baleras. Retranquiliza o jogo. Volta atrás. Por aqui tentando com o Martinez. com a camisa 6, ele faz o break no círculo central com Kaká. Kaká volta tudo no goleirão Lucas Arcanjo para recomeçar a nova jogada a favor da equipe do Vitória. 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Sinalzão já vai marcar 43. E o Vasco não dá indício que vai empatar o jogo. Quem sabe agora? Aqui pelo setor direito.

0: Tá metendo pra Pumita, levou a melhor Pochettino. Roubou pra cima do jogador do Vasco, sinalzão, marca 43 de jogo. E quem sobe é o Vitória. Pochettino do meio da rua, vai mandar bomba de joelho na defesa. Olha o troco, vai ser do Baralhas, tem talento, tem raça. Corta primeiro Nestrosa. Quem sabe agora Vascão no contra-golpe fulminante. Armado com DVD pelo setor direito, avançou demais. Levou a melhor pra cima do marcador, que era o Luan Cândido. Bora DVD, acionou a sexta marcha, adentrou a grande área. Setor direito, Luan Cândido, deu totozinho nela. Devolveu pra DVD, teve muita perna, devolveu. Bateu, rebateu, corta o Vitória. E ainda vai ganhar o tiro de meta. A equipe do Leão da Barra, impressionante. Como o Vasco não tem ação, como o Vasco não tem atitude dentro das quatro linhas, Thiago.
1: Mais uma vez o Vasco inoperante na ponta direita. O David tentou uma jogada individual, se embolou todo, acabou perdendo a bola. Pareceu muito bem o Martínez conseguindo o tiro de meta pro Vitória, que vai somando mais 3 pontos no Barradão.
0: 43-50. Agora pro Vasco, só um milagre, né? Só um milagre daqueles bem caprichados. Pedro Emanuel já tá chegando com a batata assando, hein? Tá mais do que assada já, está queimando essa batata do Pedro Emanuel. A situação do Vasco é desesperadora. Faltam 19 rodadas, um turno. E o Vasco tem apenas 20 pontos. Se repetir o que fez no primeiro turno até aqui, o Vasco vai pra Série B, que vai ter 40 apenas. Então a situação do Vasco, sim, torcedor Cruz Maltino, é uma situação desesperadora. E por aqui quem volta é a equipe do Vitória, 44,5. Olha o Baralhas, foi lançado, fez levantamento. Carlos Cuesta cortou, sobrou para Fabre, dentro da grande área, girou para lá, para cá, trabalhou, cruzou para Renato Kaiser. A bola passa por todo mundo. Kaiser recebeu na grande área, devolveu com Ramon. No bico da grande área pela ponta esquerda, ele faz opção por tranquilizar a jogada. Tenta armar para cima do Marino, que botou a bola para a linha de fundo. E o Ramon chama a galera do Vitória, chama o torcedor do Barradão, 45 de jogo. 45 no segundo tempo, estamos pela conta do juiz. O Vasco vai perdendo logo na volta do campeonato. 1 para o Vitória, 0 para a equipe do Vasco. Vai ter cruzamento, Vitória pelo setor canhoto, Pochettino. Pode botar a tampa do caixão. Mais 5, vamos até os 50. Pochettino preferiu cobrar curto. Trabalhou com Renato Kaiser de lado. Fez um giro sensacional, adentrou a grande área. Cortou para trás, levantamento para Marinho. Ponta direita, não teve como bater. Vai tentar bater agora no pé canhoto. Levou demais a bola, perdeu a posse. Toma por aqui, equipe do Vasco da Gama. Lançamento feito para Andrés Gomes. Está sozinho contra ninguém, recebe a falta. Foi inteligente o colombiano, viu que não tinha com quem jogar, chamou a falta, Thiago.
1: Exatamente, agora na ponta canhota, tentou de fato partir em velocidade, conseguiu segurar a passada, foi puxado e conseguiu uma falta para o Vasco tentar de alguma maneira atacar um pouco mais.
0: Sinalzão marca 46 de jogo. Por aqui quem vem é Carlos Cuesta, pelo setor direito pode fazer levantamento, levantou, que isso? Pra fazer um cruzamento desse, melhor nem sair de casa. Levantamento pra Renato Kaiser no campo ofensivo. Ele contra o Robert Renan. Caiu o Robert Renan. Pegou nos Países Baixos, ali é o que tudo indica. Mas o juizão manda o jogo seguir. O Vascão tem que ter pressa. Carlos Cuesta armou com o Tietê. Lá pela ponta canhada, cada ponta é precioso, Vasco. O empate hoje pode ser muito importante no fim da temporada, Vascão. Olha o Andrés, retrocedeu jogada pelo setor canto do gramado. Fez o break no giro, cuiabano passou sobre ele. Tentativa do Andrés Gomes, mantém a posse de bola. Aprofundou jogada dentro da grande área. Devolveu pro Colômbia, sobrou pra Camuá Barros. A bomba no meio da rua, pra linha de fundo. Mais uma chance desperdiçada pela equipe do Vasco aí, Thiago.
1: Exatamente, na entrada da área apareceu por ali o Cauã Barros, de perna direita soltou uma bomba completamente displicente, bola direto para fora, tiro de meta do Vitória.
0: 47 no segundo tempo. Faltam 3 minutinhos, 3 minutos para acabar o jogo. Vasco precisa de um milagre caprichado. Agora, Pieroni, basta ter a noção que um empate hoje pode ser muito importante lá no fim do ano, na 38ª do campeonato, na 38ª rodada do Campeonato Brasileiro. Parece um Vasco que não tá ligando muito para isso, Pieroni.
2: E o jogo tava com a cara do empate, Sidão. A equipe do Vitória não teve jogadas para poder fazer 1-0. A equipe do Vitória, após fazer 1-0, mesmo o Vasco sentindo, não conseguiu fazer uma pressão. O jogo tava a cara do 0-0, Sidão. Mas, mais uma vez, o Vasco entrega e se complica.
0: 47-40. Por aqui o Vasco volta pelo setor canto do gramado, tentou passar para cima do Marinho, teve toque de mão, por isso irregularidade marcada a favor do Vascão. Vai cobrar o Vasco pelo setor esquerdo do gramado. 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Vai cobrar o Vasco. Quem sabe na bola parada. 48, sinalzão marca. Por aqui, Cuiabano tem a posse, levantou no meio da muvuca, Carlos Cuesta subiu, melhor para a defesa. Sai jogando por aqui com o Fabre, ele contra o Marino Nestrosa, vem o colombiano, tentativa pela direita, perdeu posse. Pochettino bota para a linha de lado, tem manual Vascão faltando um minuto e meio para o fim do jogo. Vai para cima Vascão, tem que botar um empate no jogo, deixando com Carlos Cuesta. Tietê no ciclo central do gramado, olha o Andrés pedindo lá na canhota, dá nele Tietê, ele retrocedeu, não deu no Andrés, tentou fazer a revolução da jogada, de novo aqui pela direita com Carlos Cuesta, levantou para Andrés Gomes, linha de fundo, acabou não conseguindo alcançar. Vai ser a última volta do ponteiro. 48 e 50, Xmichu, aquele peria mais badalada na região, Xmichu na orla da passagem em Cabo Frio. Sinalzão marca. 49 de jogo, é a última volta do cronômetro. A situação do Vasco é desesperadora, cara. Pedro Emanuel vai ter que trabalhar muito. Ele vem de três trabalhos com mais derrotas que vitórias. E já começa perdendo com a equipe do Vasco. Não acho que é só culpa dele. Acho que até a parcela menor é dele, né? Acabou de chegar na equipe do Vasco. Lançamento pro Vascão. Olha a bola sobrando pra Brenner pelo centro canto do gramado. Corta, Fabre. Chegou bem demais a equipe do Vitória. 30 segundos pro fim. O Vasco tem manual pelo setor canhoto. Tem que botar até o Léo Jardim na grande área. Cada ponto importa, Vascão. Cuiabano preparado pelo setor esquerdo do gramado. Ele já disse, vai botar no meio da muvuca. Os grandalhões do Vasco estão lá. Aumenta o volume, torcedor. Pode ser a reação do Vasco. Cuiabano levantou para Robert Renan. Carimbou com o DVD. Corta a defesa do Vasco. Já tinha impedimento marcado na jogada, cara. Impressionante. Como o Vasco é um time infantil, cara. Vasco foi tentar trabalhar a bola com o DVD. E aí na tentativa do Cuesta pro DVD ele tava impedido. Vai acabar o jogo. Matheus Delgado Canansan pediu o apito. Fim de papo no Barradão. Derrota do Vasco da Gama. Pedro Emanuel começa perdendo. 1 pro Vitória, 0 pro Vasco da Gama. Gol de Renato Kaiser na falha do Vasco. Era para ser empate, mas o Vasco da Gama falhou e o Vitória vence por 1-0. Situação do Vasco tá complicada. Vamos debater tudo isso no nosso pós-jogo, mas antes, informações no campo do jogo, Thiago Brandão. O Vasco perde pro Vitória. 1 pro Vitória, 0 pro Vasco, Thiago.
1: Exatamente. Se dá um fim de jogo, o Vitória vence. O Vitória segue subindo dentro da tabela do Campeonato Brasileiro, alcançando a 10ª colocação nesse momento. O Vasco se afunda na zona de rebaixamento, perde mais uma oportunidade, termina o primeiro turno com apenas 20 pontos, Sidão. É mais uma derrota, o Vasco já acumula 4 derrotas consecutivas dentro do Campeonato Brasileiro e vai se complicando dentro da tabela, Sidão.
0: É, situação delicada, situação complicada para a equipe do Vasco da Gama. A verdade é que o Vasco hoje não deu indícios que é uma equipe que volta melhor, né? Depois dessa pausa, claro que pode ser um jogo e no próximo compromisso o Vasco vai melhorar, mas a verdade é que a sensação que fica da equipe do Vasco da Gama é de um time que vai ter muita dificuldade. Eu confesso que eu saio desse compromisso, saio desse jogo, vendo um Vasco que vai ter muita dificuldade para estar na Série A do Campeonato Brasileiro em 2027. É até difícil falar isso porque Vasco da Gama tem, né, jogadores que têm qualidade, mas não estão conseguindo render. Você pega o que o Marino pode aplicar, jogou no Atlético Nacional, tá jogando nada na equipe do Vasco da Gama. Você pega o que o Brenner pode aplicar, que ele fez no São Paulo, tá jogando nada. Claro que não são jogadores de altíssimo nível, né? Mas a situação do Vasco é complicada, uma situação que gera uma situação difícil para a equipe do Gigante da Cruz de Malta. Vamos tentar ouvir o DVD falando após esse compromisso, falando após essa partida pelo lado da equipe do Vasco da Gama. Vai falar o DVD, vamos ouvir.
3: Do lado, uma equipe muito classificada em casa, estava com a Vitória, mas tivemos chance, acho que não concluiu muito bem, e depois tomamos o gol e saindo para cá, que é difícil. O professor ali fez uma mudança que porque todo esse é um time mais móvel, tem mais velocidade para atacar os espaços. É, nós tentamos, mas seria mesmo como feliz concluindo o gol. É, mas o professor chegou agora, é, ele está ajeitando o time, nós estamos pegando a ideia dele ainda. É, como eu falei, acho que o jogo estava controlado, mas fui bem tomando gol. Mas não tem o que reclamar, é, agora é trabalhar. Mas o que ele pede, eu tenho certeza que com a ideia de jogo dele nós vamos melhorar e acabar botando a versão do campeonato.
4: Obrigado.
0: Bom, tá aí então falando o DVD, pelo lado da equipe do Vasco da Gama, traz a sua declaração depois deste compromisso. E aí, Pieroni, até pela fala do DVD, qual é a análise que a gente pode fazer dessa equipe do Vasco da Gama depois desse duelo? Um pro Vitória, zero pro Vasco. Eu confesso que eu saio muito preocupado desse compromisso de hoje com a derrota cruzmaltina pro Vitória, Pieroni.
2: É por aí, Sidão, é por aí. É uma situação bastante complicada do Vasco da Gama e aquilo que eu vinha falando, Sidão. Parece que a diretoria, os jogadores, eu não sei, parece que não tem senso de urgência nenhum. Foi uma demora para demitir o Renato Gaúcho, uma demora para contratar um novo treinador e o Vasco continua sem conseguir reforços. O Vasco voltou para o Campeonato Brasileiro perdendo o Hugo Moura, perdendo o Matheus França e contratando apenas o lateral esquerdo, que é o que era do time, que é a lanterna da Série B. Nada contra o Paulinho, acho que pode ser um jogador muito útil pro Vasco da Gama, mas pro futuro, pra agora, numa equipe que tem um Cuiabano que fez uma partida horrível e também tem o Lucas Piton e também tem o Avelar, eu acho muito difícil que o Paulinho consiga ser útil logo de cara. E o Vasco da Gama continua agonizando, continua sangrando muito e parece que o senso de urgência, repito, desses jogadores e dessa diretoria é muito, muito abaixo. É, a gente vê uma justificativa, Sidão, em relação à questão da liminar, que atrasou o planejamento e prejudicou o Vasco da Gama nessa janela até aqui. Mas eu só faço uma pergunta, Sidão. Tinha liminar no início do ano? Porque os reforços do Vasco foram muito ruins e o time não consegue render. Então, mesmo que pudesse contratar, essa diretoria e principalmente o trabalho do Admar já mostrou que contratar bons jogadores que dão certo para o Vasco é uma tarefa bastante complicada para eles.
0: É, a verdade é que o Vasco está deixando muito a desejar. No mercado da bola, em tudo aquilo que envolve a produção das equipes dentro do gramado. Vasco tá ficando numa situação muito difícil. A gente vai debater muito nesse nosso pós-jogo. Acabou o jogo do Botafogo também. Botafogo vence a equipe do Santos. 2 pro Botafogo, 1 pro Santos. Gol do Kadir Barria, cara. Aos 90 minutos, 45 no segundo tempo. O Kadir marca o gol pra equipe do Botafogo. Marca gol pra equipe da equipe do glorioso Carioca. A equipe do Botafogo vence por 2-1 e o Vasco da Gama perde pelo placar de 1-0. Nós vamos debater muito sobre isso durante o nosso pós-jogo, vamos debater muito sobre essa situação no decorrer da ocasião, visando também a projeção desses duelos, a projeção desses compromissos na sequência da temporada. Mas a verdade é que o Botafogo vence o Santos, sai dessa parte inferior da tabela de classificação, o Vasco perde para o Vitória e fica afundado na zona de rebaixamento do Campeonato Brasileiro. A situação do Vasco é uma situação muito delicada, uma situação muito difícil, e o Botafogo, mesmo com todos os problemas em relação a transferban, em relação a tudo que envolve uma equipe do Botafogo que teve dificuldade também nas contratações, está perdendo muitos jogadores, Botafogo vence o Santos e o Vasco da Gama acaba parando na derrota para a equipe do Vitória. E a verdade é que é uma derrota que, dentro das quatro linhas, né, na ocasião de olhar para a tabela de classificação, olhar para aquilo que podemos ter de produção dentro do Campeonato Brasileiro, traz uma preocupação muito grande. Vamos falar muito de Vasco, vamos falar muito também da equipe do Botafogo, com o torcedor que se liga aqui no canal da Litoral News, na Ondas, na Manchete. Quero uma análise inicial também do jogo do Botafogo. Lucas Mol, e esse jogo do Botafogo, Fogão vence no finalzinho. 2 pro Botafogo, 1 pra equipe do Santos. E aí, Lucas?
5: Voltou animado, voltou muito bem o Campeonato Brasileiro. Não só o Botafogo que volta animado vencendo o jogo, mas a partida em si foi de trocação, Marcelo e Sidão. Foi um jogo que as duas equipes buscaram constantemente vencer. Claro, as equipes entram dentro do gramado para ganhar a partida, mas não foi aquele jogo onde começou a partida com 0-0 e as equipes estavam com medo da derrota. Ou até no segundo tempo, com 1-1, as duas equipes pararam de atacar com medo de levar o gol. Não, foram dois times, Marcelo e Sidão, que buscaram constantemente tentar vencer o jogo. E os números refletem isso no jogo. Foi uma partida de muitas finalizações. finalizações. No jogo todo, nos 90 minutos, o Botafogo teve 17 chutes ao todo e o Santos teve 22. Foi uma partida extremamente movimentada. Só na segunda etapa, o Botafogo teve 11 finalizações e a equipe do Santos teve 13. Então foi um jogo que contou com o ataque bastante, rendeu bastante o ataque das duas equipes, as duas defesas um pouco frágeis de não conseguindo se defender nas tentativas ofensivas de ambas as equipes, e no final o Botafogo acha o gol no mérito do Kadir, mas em uma falha grotesca do Gabriel Brazão saindo embaixo da meta e tentando zunir a bola na intermediária defensiva. A bola bate no próprio jogador do Santos e deixa o caminho do gol livre para o Kadir conseguir dar o gol na vitória. O Botafogo, que era lotado, cheio de jovens, passando por toda uma reformulação na sua questão interna, no seu elenco, e mesmo assim conseguiu vencer o Santos num jogo que foi bem equilibrado, Sidão.
0: E aí a gente entra nessa comparação dos times cariocas que entraram em campo hoje para jogar esses desafios, tanto de Campeonato Brasileiro em Salvador, o Vasco contra o Vitória. Torcedor acompanhou com a gente na Ondas e também no canal da Litoral News. Torcedor da Manchete acompanhou o jogo da equipe do Botafogo contra a equipe do Santos. Vitória do Alvinegro Carioca pelo placar de 2-1. Ô Pieroni, não tem como a gente não comparar a condução. São duas SAFs, claro que duas SAFs que tiveram momentos bons, tiveram momentos negativos. Mas a verdade é que hoje, no comando do Associativo Vasco da Gama, aquela questão que a gente falava na abertura, de uma demora para tomar decisão por um comando técnico, na saída do Renato Gaúcho, e aí as buscas pelo próprio Franklin Carvalho do Botafogo, pelo Fernando Seabra, treinador do Coritiba, não deram certo e o Vasco acabou parando com o comando do Pedro Emanuel. Se a gente faz uma comparação do time do Botafogo que entrou em campo hoje com o time do Vasco, talvez por nome dos atletas, o Vasco tenha mais qualidade do que a equipe do Botafogo. O Botafogo iniciou na sua partida contra a equipe do Santos com a seguinte escalação: Léo Link, Vitinho, Justino, Ferrarese e Alex Telles. O meio tinha muitos jogadores jovens, como o Guinho, e aí na parte ofensiva Lucas Emanuel e também o Cauã Toledo. Aí tinha Vidalba, Medina e Martins. Se você pega os jogadores mais jovens, Justino, o Guinho, Lucas Emanuel, Toledo, acho que todos esses atletas, eles talvez não jogariam na equipe do time do Vasco da Gama. E o Vasco não teve uma boa atuação. Dá pra dizer que muito desse resultado do Vasco hoje é ainda herança do que foi feito com o Renato Portaluppi, porque o Pedro Emanuel teve pouquíssimo tempo para trabalhar, enquanto o Franklin Carvalho no Botafogo teve bastante tempo para trabalhar na equipe do Alvinegro Carioca, hein, Pieroni?
2: São dois treinadores, Sidão, que eu acredito que estão muito longe do ideal da grandeza de Vasco e Botafogo. O Franklin Carvalho, ele teve um momento interessante pela equipe como auxiliar técnico do Arthur Jorge, mas é um treinador inexperiente, é um treinador que eu acredito que se o Botafogo tivesse ainda com aquele investimento e ainda sendo aquele Botafogo de outrora, que foi muito prejudicado pelo John Textor, mas que teve ali um momento de muito investimento, até mesmo de forma irresponsável, eu acredito que não seria o melhor dos nomes para comandar o glorioso o Franklin Carvalho. Ele, ao meu ver, fez uma primeira parte de trabalho no Botafogo bastante acidentada, com uma eliminação bastante ruim para a Chapecoense na Copa do Brasil e uma campanha no Campeonato Brasileiro também muito irregular, basicamente com poucos resultados interessantes, e conseguiu, digamos assim, o seu grande destaque até aqui do seu trabalho com a Copa Sul-Americana, onde o Botafogo conseguiu uma boa classificação para a próxima fase, inclusive liderando seu grupo. Mas é um treinador que, obviamente, tem mais tempo de casa, então conseguiu hoje, por exemplo, usar muito bem a base, apostar em jogadores mais jovens, porque é um Botafogo que, além de estar passando por uma situação delicada, não pode contratar jogadores. Então, hoje dá pra dizer que ele conseguiu usar a experiência dele, o conhecimento de elenco, pra poder, inclusive, potencializar esses jovens jogadores. E no caso do Pedro Emanuel, Sidão, não tem muito o que falar. Já falei aqui a minha opinião. Acho que nada na carreira do Pedro Emanuel justifica ele treinar o Vasco da Gama nessa fase da carreira dele. Inclusive, até faço esse questionamento, Sidão. Quando teve aquela questão lá com o Álvaro Pacheco, o Boina, e ele foi demitido após aquela troca da 777 pelo associativo do Pedrinho, O atual presidente do Vasco da Gama, ele falou que um dos motivos da demissão para o trabalho curto estar sendo finalizado, obviamente, além dos vexames que o Vasco passou e a goleada para o rival Flamengo, o mandatário Cruz Maltino falou que naquele momento, com o time na zona de rebaixamento e passando por uma crise financeira e política, não era momento de apostar. Aí eu te pergunto, Sidão, o que o Pedro Emanuel é? O que o Pedro Emanuel é? É uma aposta. E onde é que o Vasco está mais uma vez? Com crise política, com crise financeira e brigando para não cair. Então eu confesso que eu acho um pouco hipócrita você contratar o Pedro Emanuel, sendo que a situação é exatamente a mesma. Mas hoje, em questão, eu não vou criticar tanto o trabalho dele, não vou acrescentar tanto, porque o Vasco, basicamente, queimou um tempo de preparação nesse período de Copa do Mundo, demorando para demitir o Renato Gaúcho, basicamente só tomando essa decisão no período que os jogadores voltaram do descanso, voltaram das férias, e mesmo após a demissão, o Vasco passou alguns dias antes da liminar acontecer, que é uma justificativa para atrasar o planejamento, e o Vasco não contratou um treinador. E depois, quando a liminar ficou ativa, Sidão, repito, quem foi afastado do comando do Vasco foi o Pedrinho. Quem foi afastado do comando do Vasco foi o Cristiano. Quem foi afastado do Vasco foram membros da diretoria. Felipe e Admar Lopes, que em teoria são os responsáveis pelo futebol, continuaram trabalhando. O Vasco foi ao mercado e tomou não do Franklin Carvalho. O Vasco foi ao mercado, inclusive o Admar foi até Curitiba e foi humilhado pelo Curitiba e pelo Fernando Seabra na situação. E o Vasco basicamente se contentou com o que sobrou. Se especulou Vitor Pereira, se especulou outros nomes, e o Vasco teve que acordar com Pedro Emanuel, que hoje não é o principal culpado, muito longe disso. Eu acho que ele até tentou fazer algo interessante. Mas se você for ver, se dá um bom boa parte desse período de treinamento que o Vasco teve, nem com ele foi. Foi com o Bruno Lazzaroni, que é o auxiliar permanente da comissão fixa do Vasco. Então, é muita coisa errada, Sidão. É até difícil comentar. E repito, a impressão que eu tenho é que tanto os jogadores e principalmente a diretoria não tem senso de urgência nenhum e não sabem pelo que o Vasco está passando e não entendem que o clube está preenchendo todas as cartilhas para ser rebaixado mais uma vez.
0: A verdade é que a situação do Vasco preocupa e preocupa muito. Nós vamos debater muito durante esse pós-jogo, para a galera que se liga na Manchete, se liga na Onda e se liga no canal da Litoral News, e até para trazer a tabela de classificação no momento, Botafogo dá um pulo para a nona posição com 25 pontos, acompanhado do Vitória, que venceu o Vasco por 1-0, gol do Renato Kaiser, também com 25 pontos. O Santos fica na 16ª colocação e o Vasco da Gama fica na 17ª posição do Campeonato Brasileiro com 20 pontos. A situação do Vasco, ela é muito delicada, porque o Remo, por exemplo, agora está com um jogo a menos. E o Remo pode chegar a 21, então pode ultrapassar o Vasco. O Mirassol tem 2 jogos a menos na comparação com o Vasco. Mirassol pode ir a 19 se vencer o jogo da 18ª rodada, do 18º jogo. E pode chegar aos 21 pontos também, pode ir a 19 e depois pode ir a 22 pontos a equipe do Mirassol. Então também pode conseguir abrir 2 pontos de vantagem em relação à equipe do Vasco. Ô Thiago, a verdade, primeiro analisando esse jogo Vitória e Vasco, é que a situação do Vasco me parece uma situação, não é nem de alerta amarelo não, cara. Já é aquele alerta vermelho e bota vermelho nisso. Eu saio do jogo de hoje muito preocupado com o Vasco da Gama, e se a equipe tiver no segundo turno, porque hoje o Vasco completou o primeiro turno, né? Jogou 19 jogos, Vasco e Botafogo estão completando o primeiro turno, Botafogo ainda vai jogar na próxima quinta-feira aquele jogo da rodada 4 contra o próprio Vitória, no estádio Nilton Santos na quinta que vem. Mas o Vasco, ele completou o seu primeiro turno de Campeonato Brasileiro, e até aqui somou 20 pontos no Campeonato Brasileiro. Se o Vasco repetir essa produção no segundo turno, o Vasco vai para a segunda divisão, que vai ficar com apenas 40 pontos. A verdade é que a situação do Vasco me parece até desesperadora. Pedro Emanuel é um técnico que não passa nenhuma garantia que vai fazer um bom trabalho no Vasco, muito pelo contrário. Nos últimos 3 trabalhos dele, ele teve mais derrotas do que vitórias. E o Vasco da Gama não tem evolução dentro do gramado, não consegue evoluir no campo do jogo, Thiago. E não contrata também, Thiago Brandão.
1: Ah, Sidão, tá tudo errado, né? É um cenário muito caótico, um cenário muito preocupante para a equipe do Vasco da Gama. Quem conhece de Vasco sabe que ano político é um problema, o Vasco em crise financeira, o Vasco com instabilidade política dentro e fora do clube, como se não bastasse dirigentes de rivais tentando atrapalhar a política do Vasco, os conselheiros e membros internos do clube também tentam atrapalhar todo o processo da venda da SAF, o processo do andamento do clube, então é muito complicado. E junta isso tudo com o Vasco não conseguindo desempenhar dentro de campo, né? O Vasco foi ao mercado em janeiro, o Vasco fez muitas contratações, o Vasco gastou muito dinheiro e nenhuma deu resultado. É um time que é pior e bem pior do que o ano passado. Isso não é só porque perdeu o jogador de Copa do Mundo, que é o Rayan, mas porque perdeu peças como Coutinho, como Verrete, que já eram alvos de crítica e não conseguiu repor minimamente bem. É um Vasco que sofre muito dentro do gramado, é reflexo do extracampo. É um Vasco que até 5 dias atrás não tinha um presidente, não tinha um comandante. O Vasco era gerido por um juiz, por um desembargador que foi responsável pelo processo da SAF do Vasco. Então assim, não tinha como contratar ninguém, não tinha como contratar nada. Foi um milagre, inclusive, ter conseguido contratar um técnico, não ter sido barrado a contratação do Pedro Emanuel. Porque dá tudo errado para esse clube e, de fato, tá muito complicado projetar um futuro mais animador para o Vasco. Eu acho que vai depender muito, Sidão, de conseguir, de alguma maneira, colaborar o investimento do Lamáquia já nesse início de janela agora para conseguir contratar jogador. Vai ter que agilizar, vai ter que correr, como a gente já fez aqui uma projeção. É claro, um jogo não dá para falar, não dá para projetar, não dá para fazer grandes comentários sobre o Pedro Emanuel. Mas o retrospecto não anima, o retrospecto é complicado da carreira do Pedro Emanuel e me surpreenderia muito se ele conseguisse fazer esse time virar um grande time, ainda mais com o elenco que tem hoje. Eu acho que se o Vasco não se reforçar e o Vasco não levar com muita seriedade todos do clube, não só os jogadores, não só o Pedro Emanuel, não só o Pedrinho, mas todos que formam o clube, os sócios, os conselheiros, todos, tem que entender que o Vasco, se não for levado a sério, o Vasco vai ser rebaixado mais uma vez, Sidão.
0: Eu tô até aqui pegando na história dos 4 rebaixamentos do Vasco da Gama a pontuação que o Vasco tinha na virada de turno, do primeiro para o segundo turno. Hoje o Vasco tem 20 pontos. O Vasco, nas 4 ocasiões de rebaixamento, tinha algo parecido. Em 2008, o ano do primeiro rebaixamento, tinha 19 pontos. Era o 17º colocado no Campeonato Brasileiro na virada, né, do turno, na 19ª rodada. Acabada a 19ª rodada, como é a situação agora para o Vasco tinha 19 pontos. Em 2013, o Vasco tinha 24 pontos. Em 2015, né, aquele ano foi muito ruim mesmo, 13 pontos para o Vasco no Campeonato Brasileiro do primeiro turno. E em 2020, 21 pontos. Só a nível de comparação, em 2008, o Vasco da Gama terminou o Campeonato Brasileiro na 38ª rodada, rebaixado para a 2ª divisão do Campeonato Brasileiro, com 40 pontos. Então o Vasco, ele conseguiu dobrar a sua conta e colocar mais um pontinho, né? Conseguiu dobrar mais 2 pontinhos, perdão, né? Teve 19 pontos no decorrer do primeiro turno, então dobrou a sua conta, ficou com 40 pontos no decorrer do Campeonato Brasileiro como um todo. Lá no Campeonato Brasileiro de 2013... a equipe do Vasco da Gama, que tinha terminado o primeiro turno com 24 pontos, no decorrer do segundo turno do Campeonato Brasileiro, foi uma equipe que ficou com 44. Então o Vasco não conseguiu dobrar a sua trajetória. Seria 48. Ficou com 44 pontos e acabou rebaixado para a 2ª divisão do Campeonato Brasileiro. Em 2015, ano do terceiro rebaixamento, a equipe do Vasco da Gama, ela teve, no final do Campeonato Brasileiro, 41 pontos. E aí, mais do que dobrou, né? A sua produção foi um segundo turno muito bom da equipe do Vasco da Gama, para uma equipe que tinha feito 13 pontos apenas no primeiro turno, terminou com 41 pontos. E no último ano que o Vasco caiu para a 2ª divisão, 2020, ano da pandemia, o Vasco da Gama, que tinha feito 21 pontos no primeiro turno do Campeonato Brasileiro, terminou com 41 pontos. Então também não conseguiu chegar a dobrar de fato. A verdade é que se o Vasco dobrar o que teve de aproveitamento nesse primeiro turno, o Vasco fica com 40. 40 provavelmente disputa uma Série B. A gente olha aí para os últimos momentos do Campeonato Brasileiro. Ano passado, o primeiro time rebaixado foi o Ceará, 43 pontos. Em 2024, o primeiro time rebaixado foi o Atlético Paranaense, 42. Em 23, o Santos teve 43. Em 22, o Ceará teve 37, aí é uma média que poderia dar pro Vasco, né? Mas agora, foi algo fora da curva, porque em 2021 o Grêmio foi o primeiro rebaixado com 43, para finalizar lá em 2020, o primeiro rebaixado foi o próprio Vasco, com 41 pontos somados. Então a situação do Vasco é uma situação que é muito difícil, é uma situação muito complicada, e o Vasco vai precisar evoluir demais no comando do técnico Pedro Emanuel. Eu confesso que eu não acredito que o Pedro Emanuel vai fazer um grande trabalho. É um treinador que chega sem muito conhecimento, o torcedor não conhece o Pedro Emanuel não conhece também do futebol brasileiro, e o Vasco já está no seu terceiro, quarto comandante da temporada de 26. Então dá para dizer que o Vasco está fazendo aquela cartilha do rebaixado, e isso precisa ser corrigido. O Vasco ainda tem tempo, tem um turno inteiro pela frente e precisa corrigir rapidamente isso. Diga, Lucas.
5: O que mais me chama a atenção, e a gente já viu até histórico de demissões assim, histórico de técnicos assim, que é o famoso chegar já demitido. O que eu tô querendo dizer? A gente viu essa temporada, vou dar dois exemplos. O Tite no Cruzeiro, que na primeira derrota foi vaiado no Mineirão. O Roger Machado chegou demitido no São Paulo, primeiro tropeço, já chegou muito, muito desvalorizado. E agora o Pedro Emanuel no Vasco. Ele é contratado já com a torcida com muito pé atrás. Não estou entrando no julgamento se a torcida do Vasco, do Cruzeiro ou do São Paulo tinha razão de ter pé atrás. Mas, na maior parte das vezes que a torcida já não compra a ideia do treinador, logo na contratação, não é nem no primeiro jogo, Sidão, na contratação, e já começa com o trabalho, com um resultado abaixo, é muito difícil dar a volta por cima, porque a torcida já tem implicância. Então, qualquer gol de adversário em São Januário, no Maracanã, fora de casa, o elo mais fraco dessa ligação vai ser o técnico. Então, quando o técnico já chega demitido, é muito difícil ter um trabalho de longo prazo. A gente viu essa temporada, tanto com o Roger Machado no São Paulo, quanto com o Tite no Cruzeiro.
0: Bem lembrado pelo Lucas. E a gente debatia muito sobre isso, Pieroni, para a gente finalizar a nossa ocasião envolvendo essa equipe do Vasco da Gama que perdeu para o Vitória por 1-0. A gente falava muito sobre esse Pedro Emanuel chegar já vivendo um momento de incerteza e já com a desconfiança por parte do torcedor cruzmaltino, Gabriel.
2: Sidão, no futebol as coisas podem mudar, isso você tem jogo toda hora, você tem jogo basicamente toda semana, então as coisas podem mudar, mas é aquilo, quando você analisa o contexto, quando você analisa a situação, até mesmo a passividade da diretoria e um treinador que, como eu falei, hoje não tem culpa, hoje eu não vou ser hipócrita a ponto de culpar ele, mas é uma situação desesperadora, Sidão, aquela famosa cartilha do rebaixamento. Se você for analisar, o Vasco tá dando check, tá fazendo releitura, tá indo por vários caminhos e dando check mais uma vez em todos os caminhos. Isso é muito preocupante. É óbvio que tem muito campeonato ainda, muita coisa pode acontecer, mas não tem como fugir. O caminho e a cara do Vasco da Gama nesse brasileiro, por tudo que tá passando, por crise política, por questão do elenco de erros individuais, erros coletivos, você começa com o Diniz, você troca pro Renato, você vai pro Pedro Emanuel depois de tentar o Franklin Carvalho, depois de tentar o Seabra, o Vasco vai para uma janela que precisa fazer correções e passa por problema político, não contrata jogadores, perde o Hugo Moura, perde o Matheus França, que eu não tô nem dizendo que vão fazer tanta falta assim, mas o Vasco perdeu os jogadores, perdeu atletas e não contratou. Aí você volta o futebol, o seu treinador chega na semana, depois que você passou boa parte do período treinando com outro profissional, que nem tem a chance de disputar esse jogo, porque talvez, sendo muito sincero, Cidão, apesar de não ter tanta experiência assim, talvez quem tivesse mais preparado para comandar o Vasco hoje fosse o Bruno Lazzaroni. Enfim, é uma questão muito complicada. E quando você vai vendo isso, aquela famosa cartilha do rebaixamento, você vê que o Vasco está preenchendo, e mais de uma vez, em vários quesitos. Então é desesperador, Sidão. É óbvio que muita coisa pode acontecer, o Vasco pode ter um novo rumo, mas é o que a gente vem falando. Eu hoje não vou criticar o Pedro Emanuel, mas nada na carreira dele justifica uma possível confiança, e dá para acreditar que ele vai fazer um grande trabalho. Fica a torcida e fica a esperança. Eu acho que o torcedor do Vasco nessa situação tá tentando se agarrar nisso, mas é aquilo, pro trabalho fluir, pras coisas darem certo, pro Vasco ter o mínimo de esperança, ele vai ter que fazer algo que ele não fez em nenhum lugar, em nenhum momento da carreira, Sidão.
0: E é uma situação que o Vasco vive, que é muito delicada. Agora, Lucas, o que dá pra gente falar sobre esse Botafogo, projetando também a sequência? Glorioso também não tá assim tão bem das pernas, né? Tem muitas questões de perda de jogadores, toda a questão que envolveu o transfer ban que o Botafogo teve. É uma situação que o Franklin Carvalho, ele tá tendo que, assim como fez na primeira parte do ano, tentar blindar o elenco de tudo aquilo que vem acontecendo na parte externa. Botafogo vai ter pela frente o Campeonato Brasileiro e a própria disputa da Copa Sul-Americana. A vitória contra o Santos dá um alívio grande para essa pra equipe do Botafogo, que hoje teve uma vitória num confronto direto, e como o Vasco também teve um confronto direto, né? O Botafogo fez seu dever, o Vasco da Gama não conseguiu fazer o seu dever, mesmo jogando de visitante, o empate pelo menos deveria acontecer. E esse Botafogo, dá esperança que é possível brigar por algo a mais, na volta do Campeonato Brasileiro, dá esperança pelo menos que não vai ter uma briga nessa parte baixa, como você projeta esse futuro do Alvinegro Carioca, Lucas?
5: Olha, Sidão, o Botafogo foi uma das equipes que mais teve mudança no futebol brasileiro nesse período de Copa do Mundo, que teve talvez o noticiário junto ali com o Vasco da Gama, mais requisitado, né? Alertado pelos torcedores, porque foram muitas informações que tiveram nesse período, não só também de questões judiciais, como o Peroni, o Thiago trouxeram sobre o Vasco, o Botafogo também teve bastante na saída oficializada do John Texton e na chegada do Gabriel na GD Aluma, enfim, teve troca na diretoria, saída de membros que eram da Eagle Holding para entrada dessa nova diretoria, o associativo foi acordado em relação a isso tudo na saída do John Texton, participando desse movimento, teve troca principalmente no plantel de jogadores, quase uma saída da comissão técnica. A comissão técnica do Botafogo quase inteira foi para o Vasco. O Frank Carvalho era uma das opções para o presidente Pedrinho. Antes do Pedro Emanuel, poderia ter sido o Frank Carvalho, que preferiu ficar na equipe do Botafogo. Então, foram muitas informações, muitas notícias, saída de muitos atletas. O Botafogo perdeu meio time, Sidão. Foi a saída do Neto, o Newton foi vendido para o São Paulo, o Nathan Fernandes emprestado para o Ludogorets, o Cris Ramos foi para a equipe do Real Oviedo, o Joaquim Correa e o Ítalo treinam separado desde a representação porque não estão nos planos. Enquanto isso, o Bastos, zagueiro do Botafogo, sequer se apresentou. Após as férias, o zagueiro Golando não vem treinando com a equipe do Botafogo, ou seja, com relação ao elenco disponível até a pausa para a Copa do Mundo, que retornou depois de quase 2.100 jogos, Franklin Carvalho perdeu 7 jogadores e o clube já buscou algumas reposições. E após derrubar as punições da FIFA na última quarta-feira, ficou liberado para inscrever os reforços, então já pode inscrever alguns desses jogadores, principalmente os dois goleiros, né? O Gabriel Batista quase contratado, o Varleson também já contratado também, mas isso foi até uma surpresa, porque hoje o Léo Link, que fez a sua estreia no Campeonato Brasileiro, ele que não atuava desde aquela partida da Copa Libertadores contra o Barcelona de Guayaquil aqui no Nilton, Sidão, fechou o gol, foi muito bem, fez umas grandes defesas no jogo de hoje, o goleiro Neto em finalizações ali, por exemplo, que o Rony teve no segundo tempo, finalizações que o Barreal teve, que o Miguelito teve, defesas de mão trocada, importantes, até olhando para dados estatísticos em alguns sites, o Léo Link foi o melhor jogador do Botafogo com base na nota em 8 defesas no totais que ele teve, sendo 6 delas dentro da área. Para mim também foi um dos melhores jogadores de campo na partida de hoje. Então, mesmo contratando 2 goleiros, o Léo Link deu uma resposta, mas é aquilo, não tem como ter ainda certeza, porque foi só a primeira partida após essa paralisação, mas é um Botafogo com muitas mudanças e que optou por o jogo de hoje, Sidão, um time muito diferente, que o torcedor não estava acostumado, né? Caras novas, que mesmo que já tenha atuado com a camisa do clube, foram poucos minutos, o Justino na zaga, o próprio Huguinho de volante, o Lucas Emanuel, que fez o gol da equipe do Botafogo, estreante, apenas 17 anos, ele que marcou o primeiro gol da partida, e o próprio Cauã Toledo deu assistência no primeiro gol da partida. Então, o técnico Frank Carvalho apostou na jovialidade na equipe de hoje, Sidão. Não é à toa que o Botafogo tinha uma idade média de 23 anos e 5 meses apenas, e conseguiu ter resposta dos seus jogadores, até colocou um time um pouco mais experiente no segundo tempo com o Edenilson, com o Fernando Marçal, Santi Rodrigues, o próprio Matheus Ponte, e saiu com a vitória. Então o Frank Carvalho vem fazendo esse trabalho de colocar os jogadores jovens, porque ele tinha tido um bom retorno nos amistosos que ele teve, tanto contra o Bahia, também contra a equipe do Bom Sucesso, nos jogos treinos que o Botafogo fez nessa intertemporada, e por isso ele colocou o próprio Lucas Emanuel, que tinha feito gol nos jogos treinos. Então o técnico Frank Carvalho vai apostando nessa jovialidade. Detalhe, Botafogo fica na nona colocação do Brasileirão e já está garantido nas oitavas finais da Sul-Americana. São as únicas duas competições que o Glorioso tem até o final do ano.
0: Bom, fim de papo, fim de jogo. 1 para o Vitória, 0 para o Vasco da Gama no Barradão em Salvador. Gol marcado pelo Renato Kaiser. Vasco da Gama permanece na zona do rebaixamento. E no Nilton Santos, você também acompanhou com a narração do Marcelo Marinho. 2 para a equipe do Botafogo, 1 para a equipe do Santos. Vitória da equipe do Alvinegro Carioca. Novo encontro marcado para amanhã. Quais emoções do Fluminense contra o Red Bull Bragantino no Campeonato Brasileiro, direto do Maracanã e também direto de Brasília. As emoções do amistoso do Flamengo, Flamengo e Olímpia, ainda na preparação de intertemporada da equipe rubro-negra. São os times cariocas, né? Retornando aí às competições, voltando aos grandes duelos, aos grandes gramados. Pra galera da Manchete, pra galera da Ondas, pra galera da Litoral News, a gente vai ficando por aqui. Fiquem todos com Deus, um forte abraço. Valeu, galera! Até a próxima, estamos juntos!

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1: Obrigada.

0: vocês.
1: Obrigado, gente.
0: Pra Alcione.
1: Obrigado. Obrigado, bom gosto.
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1: Eu acho que você tem que mandar aquela mensagem. Mas manda o que tá no seu coração.
3: Porque se fosse eu falaria mais ou menos assim.
4: Ei, boa noite. 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
1: Não, apaga, apaga, apaga.

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1: Apaga, apaga, apaga.
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0: 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Bom dia, amigo ouvinte. Bom dia, amiga ouvinte. Querido irmão, querida irmã, feliz e abençoada manhã com Jesus. Você está acompanhando o Café com Cristo na Ondas 97,7 em toda a região dos Lagos, ondasfm.com.br e ainda pelo aplicativo da Ondas. Seja feliz e abençoado o seu dia. A partir de agora é o Café com Cristo por aqui até às 8 horas da manhã. Eu, Leandro França, em sua companhia, ao lado do pastor Neemias Lima. Bom dia, pastor Neemias.
1: Bom dia, meu amigo Leandro França. Que alegria estar aqui. Que bom. Deus nos concedeu esta oportunidade e nós desejamos que o seu dia seja abençoado. Nós estamos aqui para levar até você uma palavra de fé, amor e esperança. Vamos juntos, não fique aí prostrado, desolado. Não, está com problema, vamos encarar, vamos lutar. Deus nos abençoará e este programa trará para você mensagens que ajudarão você a continuar sua caminhada. Deus te abençoe e fique com a gente.
2: E agora no Café com Cristo, um provérbio, uma curiosidade bíblica, uma trova e uma promessa do Senhor, com o pastor Dagoberto e Denise Marambaia. Mas pergunta agora aos animais, e cada um deles te ensinará, e às aves dos céus, e elas te farão saber. Ou fala com a terra, e a terra te ensinará, até os peixes do mar te contarão. Quem não entende, por todas essas coisas, que a mão do Senhor fez isto. Na sua mão está a alma de tudo quanto vive e o espírito de toda a carne humana. Jó 12, 7 a 10.
3: Maravilhas da criação. Você sabia que as zebras têm defesa natural por serem listradas? Sim, suas listras são como nossas impressões digitais. Não tem duas zebras com listras iguais. Elas são camuflagem ofuscante. Quando um bando de zebras corre junto, as listras todas misturadas viram uma bagunça para a visão dos leões e hienas. Fica difícil o predador focar em uma zebra só. As listras também são proteção contra moscas e mosquitos. As listras brancas e pretas confundem as moscas tessé-tessé e mosquitos que picam. Eles têm dificuldade de pousar em superfícies listradas. Testes com cobertores listrados em cavalos provaram que insetos que picam bem menos. As listras também são para controle de temperatura. O pelo preto esquenta mais e o branco esquenta menos. Isso cria pequenas correntes de ar no corpo da zebra e ajuda a refrescar. Tipo um ar-condicionado natural. As zebras terem listras é uma das maiores e melhores mistérios da natureza. E os cientistas ainda estudam. Você sabia?
2: E agora, uma trova, de autor desconhecido, na savana africana, onde o sol beija o chão, a zebra desfila bela, em perfeita evolução.
3: E para abençoar seu dia, uma promessa do Senhor. E naquele dia farei por eles aliança com as feras do campo e com as aves do céu e com os répteis da terra. e da terra quebrarei o arco, e a espada, e a guerra, e os farei deitar em segurança, e desposar-te-ei comigo para sempre, desposar-te-ei comigo em justiça, e em juízo, e em benignidade, e em misericórdias, e desposar-te-ei comigo em fidelidade, e conhecerás ao Senhor. Oséias 2, de 18 a 20.
0: Muito bem, amigo ouvinte, acompanhando Café com Cristo nesta manhã. Domingo temos programação, programação especial na Igreja Batista no Braga. Você é o nosso convidado. A programação neste domingo inicia às 8 da manhã com culto de oração missionário. Às 8h45 tem a Escola Bíblica Dominical. Pela manhã, neste domingo, o seminarista Moisés Cunha prega na Igreja Ministério de Louvor. Na celebração matinal deste domingo, a partir das 9h45 da manhã. À noite é o pastor Gledson Nunes, na celebração, a partir das 19h, com o Ministério de Adoração do Braga e muito louvor. Igreja Batista do Braga, Rua Mar Fontoura, 117, no Braga.
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7: Bom dia, Cabo Frio. Bom dia, região dos Lagos. Bom dia! Estamos começando mais um programa do movimento Essas Mulheres Maravilhosas. E nós estamos aqui na Rádio Ondas, dentro do programa do Café com Cristo. Esse café delicioso que nós tomamos todas as manhãs. Segundas e sextas-feiras eu tomo com você. Mas ao longo da semana, todas nós juntas tomamos com o pastor Neemias. Escuta o barulhinho do café caindo no copo. Eita, delícia! Bom dia! Bom dia, pastor Neemias. Bom dia, Leandro. Leandro é esse grande comunicador, muito bom. E também pastor Neemias, esse amigo... Esse amigo de sempre, pastor Neemias, é pastor da Igreja Batista do Braga, que é assim um apoiador do movimento Essas Mulheres Maravilhosas. Ele é um apoiador da causa da oncologia. Muitos de vocês sabem, eu sou paciente oncológica há 9 anos e conheço o pastor Neemias assim muito tempo. E assim, desde que o pastor Neemias, nós começamos a caminhar junto, a gente estava trabalhando ali na prefeitura, né, pastor? E a gente começou a caminhar junto e eu fui vendo o pastor maravilhoso que ele é, e ele foi apoiando cada dia, a causa da oncologia. Porque é uma causa, amadas, que não pode ficar esquecida em tempo nenhum. A dor de um diagnóstico, ela é muito forte. E o que, que a gente precisa fazer nesse momento? A gente precisa dar apoio, acolhimento, sem entrar pelo caminho da pena, né? Claro, a empatia, o sinto muito, o abraço aconchegante, aquela palavra, eu tô com você, você sai dessa, nós vamos juntos. Sabe por quê, queridas? O pensamento positivo, ele é incrível, porque o pensamento positivo gera palavras positivas, e a palavra dita, ela jamais volta vazia. Ela sempre vai encontrar um lugar. todas as palavras que nós falamos, ela tem um peso espiritual muito grande. A gente se arremete lá em Gênesis, no primeiro capítulo, quando Deus, né, disse: haja luz, e houve luz. A gente já começa a escritura com o poder da palavra, e é esse poder da palavra que a gente tem que ministrar todos os dias sobre a nossa vida. Haja luz no meu corpo, haja luz na minha saúde, haja cura no meu corpo, haja saúde na minha casa, haja cura na minha casa, haja cura no meu casamento, haja cura na vida dos meus filhos. Essa declaração tem que ser feita todos os dias, mulher. Você precisa encontrar o seu eixo de palavra. Sabe o eixo de palavra? É quando você ouve uma palavra rema. Ela entra no teu coração, você a entende e você então a declara. A Bíblia, ela é completamente, totalmente cheia de palavras remas, cheia de palavras que produz vida. Então você precisa ter o hábito de ler a Bíblia, para que essas palavras fiquem incutidas, guardadas dentro da tua mente, escrita na tábua do teu coração, mulher, para que quando você precisar, ela saia no fluir da tua palavra, no fluir da tua boca, saia a palavra vida, de vida, que você precisa todos os dias. E nessa manhã não pode ser diferente. Não é isso? E eu quero já mandar um beijo muito especial para minha amiga Josiane Borges. Josiane, ela é farmacêutica clínica ali na Farmácia Icia, em São Pedro da Aldeia. Farmácia com PH, farmácia de manipulação. E Josiane faz um trabalho lindo. Além dela ter todo esse trabalho de farmacêutica, né? Eu não vou me arriscar a falar o nome não, que eu vou me atrapalhar. Mas ela tem todo esse trabalho de farmacêutica ali, de estar te acompanhando. A farmácia em si, ela produz os melhores insumos. Quando você chega ali com a sua receita, você é muito bem acolhida. O acolhimento na hora de comprar um medicamento, ele é extremamente importante. O acolhimento, ele é importante em qualquer lugar da nossa vida, né? Foi aquilo que eu falei, o abraço gostoso na hora da necessidade. Claro que as pessoas não te conhecem, não vão sair aí te abraçando, se esse não for o contexto daquele momento. Porém, um sorriso, um quer uma água, um quer um café, um carinho, vai dar tudo certo. Isso tem que acontecer e você encontra isso ali na farmácia Icia, farmácia com manipulação, farmácia com PH, em São Pedro da Aldeia, ali do ladinho do Colégio da Missão. Eu gosto de usar o Colégio da Missão como referência, porque é muito antigo em São Pedro da Aldeia, e nós estamos falando para muitos aldeenses nessa manhã. E aí, aldeense, essa fica a minha dica. 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Ali, naquele lugar, você também encontra acolhimento. Em São Pedro da Aldeia. Um beijo muito grande para vocês, meninas, que fazem esse trabalho de excelência. Minha querida Rosa, minha querida Cláudia. É muito difícil a gente nomear aquelas meninas, porque elas são um furacão na hora de acolher. E não é só mulher paciente oncológica que tem que ter acolhimento, não. São todas as mulheres. Esse programa, Essas Mulheres Maravilhosas, é para todas as mulheres, né? É para que, de repente, minha amada, você não chegue num acolhimento. É por isso que a gente fala de prevenção o ano inteiro. A gente fala sobre você fazer os seus exames periodicamente. Se você tem plano de saúde, que bênção! Um bolinho de café. Se você tem plano de saúde, que bênção, vai lá e faça a sua consulta. Se você não tem, procure o postinho de saúde mais perto da sua casa e comece a fazer os seus exames. Não deixa para amanhã. Cabo Frio, agora acabou de inaugurar muitos postos de saúde, a gente tem postos novos sendo espalhados por toda a cidade e há um mutirão acontecendo a respeito da respeito da ginecologia. Então não deixe de ir no postinho perto da sua casa e peça uma consulta e vamos embora. Vamos fazer o Papa Nicolau, vamos fazer o exame de mama, vamos nos cuidar. E em contrapartida, maravilhosa, eu quero já mandar um beijo para a RX Lagos, a CEMED, Lagos Imagens. Elas ficam aqui em frente ao HCE, em Cabo Frio. Tô falando dessa sede aqui porque ela é mais perto de mim e é onde eu tô sempre por ali. E é maravilhoso o trabalho da Lagos Imagem, da CEMED. Você sabe que quando a gente chega ali, esse acolhimento que eu falei que tem todo ali na farmácia e CIA, né? Aquele sorriso, aquele café, aquele ar-condicionado para os dias de calor, uma cadeira confortável, isso é primordial para sua chegada. Mas você encontra também a agilidade no atendimento, a agilidade na marcação, a agilidade na hora de fazer o exame, porque você faz o exame com profissionais altamente capacitados. Então, o seu diagnóstico vai ficar lindo, perfeito. E outra coisa, a rapidez na entrega do diagnóstico, isso é que eu acho mais incrível. É muito rápido a entrega do diagnóstico. Eu quero dizer para você que eu estou mandando um beijo para Estes Lago, para minha querida Alcimar, e colocando você, dando a você a dica de ouro para a tua vida. Porque ali também você encontra a Sala Rosa. É a Sala Rosa. Aquela sala onde você vai fazer sua mamografia num ambiente muito seguro, muito acolhedor e com equipamento muito, muito, muito bom. Ou seja, tudo de primeira, para que você, maravilhosa, tenha uma vida boa, uma vida confortável. Não queira menos do que uma vida confortável, do que uma vida boa, porque Deus tem tudo para ti. E o nosso Deus faz questão, maravilhosa, que você tenha a vida e tenha com abundância. Eu decidi começar um novo desafio na minha vida. Um desafio que há muito tempo eu estou procrastinando, mas eu estou tentando todo dia esse desafio. Eu não vou contar agora não, vou esperar ele criar aí um corpo para eu estar compartilhando, mas eu quero deixar registrado aqui hoje que você precisa começar um desafio na sua vida, uma mudança de vida radical. Começa pela tua saúde, tá? 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Mas faça o Pilates, faça uma caminhada, vai aqui, tem um monte de academia maravilhosa. Não posso dar muita referência de academia porque eu não frequento, mas as minhas filhas frequentam e dizem que são incríveis aqui. E eu quero dizer para você, faça academia. Ah, não tenho condição de fazer. Corra na praia, caminhe, mas eu quero dizer para você uma coisa a respeito da condição financeira. Mude a sua vida. Minha amada, comece a orar ao Senhor. Pai, eu te recebo como Salvador da minha vida. Entra na minha vida. E aí um dia de cada vez você vai apresentando a Ele as suas causas. Senhor, eu preciso mudar isso. Senhor, me ensina a mudar isso. Sabe, queridas, uma coisa que eu vi com o jogo do Brasil, não entendo quase nada, mas a gente é brasileiro, a gente torce na época do jogo, né? Uma coisa que eu vi no jogo do Brasil... Cafézinho de novo. Foi que ganha, eu fiquei pensando nisso, né? Fora a parte, as coisas que estão acontecendo, mas sempre vai ganhar o que está mais preparado. Então, assim, você quer ter um carro? Tire a sua habilitação. Se prepare para a bênção. Você quer um trabalho de carteira assinada? Tire a sua carteira de trabalho. Você quer um emprego que ganhe bem, que te projete? Estude. faça um curso, faça faculdade, faça, termine o seu ensino médio, faça um ensejo, se você já for uma mulher adulta. Não deixe que alguém que diga para você passou o seu tempo, não passou o seu tempo. A palavra do Senhor diz que nós podemos todas as coisas naquele que nos fortalece. Tão maravilhosa, não passou o seu tempo. O dia aceitável é

0: Deus. Então, assim, querida, faça a sua parte. 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Amadas, eu também quero mandar um beijo para nossa amada lá, a Neuci dos Santos Costa, lá no estúdio de beleza, essas mulheres maravilhosas. Mas antes de eu falar dessa dica, eu quero entrar por um outro caminho com você. Vou deixar a dica do estúdio de beleza, essas mulheres maravilhosas, para o finalzinho do nosso programa. Vamos ouvir agora uma palavra com a maravilhosa pastora Débora, pastora ali da Igreja Metodista Central, onde eu congrego e é onde funciona o projeto Um Dia de Cada Vez. Nós tivemos reunião essa semana, na quarta-feira, porque ali eu faço o atendimento com a oncologia de 3 às 4 e depois nós temos um encontro, uma roda de conversa semanal. E aí é uma célula, né? É um momento em que mulheres que estão passando pela luta, mulheres que não estão passando pela luta, mulheres evangélicas, mulheres espíritas, mulheres católicas, a gente se reúne para falar sobre vida, para falar sobre Jesus, para falar sobre cura e para nos confortarmos umas às outras. E a célula tem sido uma bênção na minha vida. Como tem me abençoado pastora Jane Mary, Priscila, Eleusa. Eleusa é uma doce, está sempre comigo, me acompanha nas minhas consultas. Eleusa, ela é esposa do Jefferson Vidal, um amigo querido, ele é vereador na cidade e ele tem cuidado de mim, tem sido uma bênção e ela me acompanha nas minhas consultas. Eu estou conversando com você e estou saindo para uma consulta oncológica, são 6h05 da manhã e daqui a pouco o carro chega para me buscar. E hoje eu sei que saberei de notícias boas, porque é isso que eu faço, amada. Todos os dias eu acordo com a certeza de que eu terei uma notícia boa para a minha vida. Então agora a gente vai ouvir nossa pastora Débora Loureiro e na sequência a gente vai ouvir um louvor bem lindo. Para você, bom dia!
1: Graça e paz, sou a pastora Débora Loureiro. Quero compartilhar uma palavra de Deus para abençoar a sua vida. No livro de Juízes, no capítulo 6, versículos 15 e 16, a palavra de Deus diz assim: E ele lhe disse: Ai, Senhor meu, com que livrarei Israel? Eis que a minha família é a mais pobre em Manassés, e eu o menor na casa do meu pai. Tornou-lhe o Senhor: Já que eu estou contigo, ferirás os midianitas como se fossem um só homem. Com certeza você deve conhecer a história de Gideão, um homem comum que pertencia ao povo de Israel, mas não se achava lá grandes coisas. Na verdade, ele se sentia o menor da casa, o mais pobre. Gideão era um improvável. Mas um dia, Deus o convocou para uma missão, que era liderar um pequeno exército contra o povo midianita, que era muito numeroso. E este povo inimigo já tinha 7 anos perseguindo o povo de Deus, roubando todo o sustento. E com isso o povo vivia escondido, fugindo, com medo. Mas algo tremendo estava para acontecer. E é aí que Deus então desafia Gideão. E é claro que Gideão, ele queria muito que aquela situação mudasse, mas também ele se achava incapaz de fazer algo para mudar tudo aquilo que eles estavam vivendo naquele momento. E aí o Senhor surpreende Gideão, quando se aproxima dele e fala: O Senhor é contigo, homem valente. Imagine Gideão ouvindo isso da parte do Senhor, porque Gideão estava como os outros homens. Gideão estava escondido malhando trigo no lagar. E quando o Senhor fala com ele: homem valente, eu fico imaginando ele pensando: como assim valente? Eu estou aqui escondido, eu estou aqui com medo e eu sou valente? Mas muito interessante isso, né? O Senhor chama Gideão para uma missão. porque Deus olha.

para Gideão e vê o potencial que ele tinha. Potencial esse que o próprio Gideão não conseguia ver. E o interessante é que essa atitude de Gideão, muitas das vezes, é a atitude que nós tomamos também para com Deus. Quantas vezes Deus se aproxima de nós e nos faz um desafio e nós fazemos como Gideão. Quem sou eu para fazer? Quem sou eu para liderar uma célula? Quem sou eu para coordenar um ministério? Quem sou eu, né? Quantas vezes o Senhor nos chama para fazer uma missão, quem sabe para você ir para as ruas, né, evangelizar, falar do amor de Deus, ir para os hospitais, presídios. Quantas coisas o Senhor já tem falado ao teu coração, e quem sabe você está como Gideão. Quem sou eu? Valente eu? Eu não tenho condições, eu sou menor, eu sou mais pobre, eu não tenho estudo. Quantas vezes nós colocamos tantas desculpas para não fazer a obra do Senhor? Porque nós nos sentimos incapazes. Mas o Senhor encorajou Gideão. O Senhor falou com Gideão: já que eu estou contigo, ferirás os midianitas como se fosse um só homem. Olha que coisa poderosa, irmãos. Deus era com ele. O que o Senhor está falando comigo e com você é que a presença dele é suficiente. De que mais você precisa? De que mais eu preciso? A presença do Senhor é suficiente para nós vencermos as batalhas. E foi exatamente isso que o Senhor falou com o Gideão. Então, meu querido, minha querida, em nome de Jesus, nesse dia, Deus manda te dizer que Ele quer contar com você. Se Deus te mandou, dê o primeiro passo na força do Senhor. E assim como Gideão venceu, você também vai vencer. Você só precisa fazer o seu melhor e confiar no favor de Deus sobre a sua vida. Então, nesse dia, Deus manda te dizer: homem valente, mulher valente, não adie mais. Cumpra aquilo para o qual o Senhor te chamou e que te inspirou para fazer. Se Deus está com você, você é capaz. Que Deus te abençoe.

0: Deus, que louvor maravilhoso. Eu posso ouvir esse louvor, sei lá, centenas de vezes, que eu nunca canso. Cada vez que essa melodia toca, mais o meu coração toca. É bom demais. Alguém pode falar, Luísa, você ouve Sobreviver todo dia. Eu não posso impedir. Esse louvor fala ao meu coração. E eu sei que fala ao coração da minha ouvinte. Sei que fala ao coração dessa mulher maravilhosa que está aí nessa guerra de mais um dia de vida. Mais um dia, né, minha linda? Então, e é por isso que a gente tem que ouvir palavras que edifiquem, palavras que nos coloquem para cima. Não dá para ficar ouvindo o tempo todo palavras de derrota. Ah, você não vai conseguir. Ah, isso não vai dar certo. Não, isso não é para gente. Nós somos mais do que vencedores. Não podemos nunca esquecer que somos filhas do Deus Altíssimo. Não podemos nunca esquecer que nós somos princesas, princesas do Senhor. E que muitas vezes existem princesas que não assumem o seu lugar de princesas. Simplesmente preferem aceitar as palavras de derrota e aí se tornam uma derrotada. Mas não é o seu caso. Você que está me ouvindo agora, no nome de Jesus, que esses momentos juntas aqui possa ter falado poderosamente ao teu coração e possa ter mostrado para você quão preciosa você é, como o Senhor se alegra em você. Esses dias a pastora Márcia Alves veio orar por mim e ela falou uma coisa tão bonita do trono, e Deus sabe que era tremendo. Eu gosto muito de perfumes, como toda mulher. E eu tenho vários tipos de perfume. As pessoas sabem e acabam me presenteando. E eu podendo, estou comprando. Então, eu gosto muito de perfume. Gosto de me sentir perfumada. E gosto de estar perto de pessoas perfumadas, né? Com cabelo perfumado. E pastora Márcia foi orar por mim. E ela falou assim... Deus... gosta de vir estar com você. Ele gosta de sentir o seu perfume. Gente, eu fiquei tão impactada com essa palavra. Por quê? Porque a gente precisa exalar o bom perfume de Cristo. E quando a pastora Marcia Alves falou isso, eu falei, meu Deus, eu tenho exalado o teu perfume. E eu quero convidar você a exalar o perfume de Cristo. Seja qual for a situação que você esteja vivendo, exale o bom perfume de Cristo por onde você passar. Você sobreviveu. Tem coisa boa chegando. Tem promessa de vitória acontecendo hoje. Basta você crer de todo o seu coração que os céus se movem ao seu favor. Para isso, a gente precisa receber Jesus como Senhor e Salvador da nossa vida. Precisamos entregar a nossa vida a Ele, o nosso dia a Ele. E vivermos ali, um dia de cada vez, lado a lado com o Senhor. É desse jeito, maravilhosa. 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E vocês sabem, eu sou a primeira a defender a saúde, porque saúde, amadas, é uma coisa que às vezes a gente não dá valor até não tê-la mais, né? Quando não tem mais, aí fala, meu Deus, como é preciosa a saúde. Pois é. E aí eu chamo você. Convido você a se cuidar, convido você a ser uma maravilhosa que cuida seus cabelos com muita responsabilidade. E aqui no Centro de Beleza, essas mulheres maravilhosas, você vai encontrar essa responsabilidade em cuidar dos cabelos. Tá bom? Deixa eu mandar um beijo aqui antes que o programa acabe pro Antônio. Antônio, ele é um querido, ele é motorista aqui na Prefeitura de Cabo Frio. E ele tá sempre com muito bom humor, servindo aos munícipes, servindo com muito carinho. Essa semana ele me abençoou também, pôde me servir. E eu quero mandar um beijo para ele, um abraço para sua mãe que está em recuperação. Tenho certeza que a vitória já chegou nessa casa. No nome de Jesus, tenho certeza que vocês viverão o melhor tempo de Deus. Então vai aí um abraço para o nosso amigo Antônio, vai aí um abraço para o Vitinho, vai um abraço para todos aqueles que têm ajudado a cuidar de mim e têm cuidado da nossa cidade, né? A Eleusa, a esposa do Jefferson Vidal, sempre presente na minha vida, a Nilci, aqui do salão, a Michele, pastor Neemias, o secretário Rogério e tantas pessoas, minhas filhas. Gente, são muitas pessoas que cuidam de mim. E eu não tenho como agradecer, porque umas cuidam de perto e outras cuidam em oração, né? E eu agradeço a você que tem lembrado de orar pela minha vida, tá? Eu agradeço muito a você. Os dias têm sido difíceis, as notícias têm sido complicadas, mas há poder no nome de Jesus e no tempo oportuno o Senhor se levantará ao meu favor. Eu sei disso, porque maior que está em mim do que o que está no mundo. E eu não fui chamada para vergonha, eu fui chamada para honra, eu sei que eu fui chamada para honra e eu quero que você tenha certeza disso também no seu coração, maravilhosa. Deixa Jesus fazer na sua vida algo novo, tá bom? Então é isso, a gente vai ficando por aqui. Pastor Neemias, segue o programa aí e bom dia!
1: 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Um grande abraço para todos vocês.
2: Olá, queridos, olá, queridas. Chegamos com mais um Café com Cristo. José do Egito, um sonhador, parte 13. José agora está no Egito sob o comando de Potifar, oficial de Faraó. O que parecia um desastre é mais um degrau na escada da realização dos sonhos. Seus irmãos o venderam como escravo. Os ismaelitas o compraram como escravo. Os ismaelitas o revenderam como escravo. Potifar o comprou como escravo. Todos na casa de Potifar o viam como escravo. Mas José não se enxergava como escravo. Aqui reside a grande diferença. O sonhador não é o que os outros pensam sobre ele. O sonhador não enxerga apenas o que está ao alcance de seus olhos ou o que sua mente deseja impor. O sonhador vê longe, muito além do que está diante de seus olhos. A temporada na casa de Potifar revelou algumas surpresas. A primeira foi que o oficial viu que o Senhor estava com José e tudo o que ele fazia, Deus fazia prosperar. Gênesis 39:3. A segunda é que José foi elevado a servir o próprio oficial. Isso era grande promoção. A terceira é que Potifar o promoveu ainda mais. Agora ele era administrador e tudo estava sob o comando de José. Não se apavore quando os assassinos de sonhos tentarem destruir você. Continue focado na realização. Com a bênção do Eterno, Neemias Lima, pastor da Igreja Batista no Braga, Cabo Frio!
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7: Muito bem, amigo ouvinte, acompanhando Café com Cristo nesta manhã. Domingo temos programação, programação especial na Igreja Batista no Braga. Você é o nosso convidado. A programação neste domingo inicia às 8 da manhã com culto de oração missionário. Às 8h45 tem a Escola Bíblica Dominical. Pela manhã, neste domingo, o seminarista Moisés Cunha prega na Igreja Ministério de Louvor. Na celebração matinal deste domingo, a partir das 9h45 da manhã. À noite, é o pastor Gledson Nunes, na celebração, a partir das 19h, com o Ministério de Adoração do Braga e Muito Louvor. Igreja Batista do Braga, Rua Mar Fontoura, 117, no Braga, em Cabo...
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Em Abacuque 3, 17 e 18, nós lemos assim: mesmo que a figueira não floresça, nem haja fruto na videira, mesmo que a safra de azeitonas decepcione e os campos não produzam alimento, mesmo que não haja ovelhas no curral, nem bois nos estábulos, ainda assim eu exultarei no Senhor e me alegrarei no Deus da minha salvação. Que coisa linda, que bênção, que maravilha, que testemunho lindo. Sabe o que, que o profeta está dizendo? Está dizendo mais ou menos assim: ainda que tudo na minha vida esteja acontecendo de maneira ruim, alterado, nada está dando certo, os problemas se acumularam, os dilemas se avolumaram, as tensões aumentaram sobremaneira, não está tudo legal, mesmo assim, eu vou me alegrar no Senhor. Deixa eu te falar uma coisa, isso não é uma atitude masoquista, não. Não. Ah, tem gente que gosta de sofrer. Não é isso. Não. Não é mascarar a realidade. Não é fugir da realidade. Não. Isso é uma atitude mental. Uma atitude mental a partir, sobretudo, de uma experiência com Deus. Eu vou tentar resumir para você qual era o quadro do profeta. Abacuque era um profeta que tinha atuação em Judá, em Israel, depois que o reino foi dividido, ele atuou em Judá. E naquele momento de sua atuação, a Babilônia estava varrendo o mundo. A Babilônia vinha com, os caldeus vinham com toda a força, conquistando todo mundo, e eles faziam com impiedade a conquista dos povos. Alguns chegam a dizer que os caldeus, os babilônios, eram tão cruéis que eles arrancavam os olhos dos inimigos ainda vivos. E eles estão chegando, se aproximando de Judá, e Abacuque percebe que eles serão também tomados pelos caldeus, como realmente veio a acontecer. Então, ao perceber isso, como profeta, Abacuque começou um diálogo com Deus. E o diálogo com Deus, você pode ver no primeiro capítulo, são apenas 3 capítulos o livro, bem pequeno, e ele começa um diálogo muito forte. Ele diz assim: Senhor, até quando? Até quando eu vou clamar e o Senhor não vai me ouvir? Até quando eu vou gritar para o socorro, violência, e o Senhor vai ficar parado? Até quando? Até quando as pessoas vão continuar fazendo mal? Esse inimigo que está vindo aí, está derrotando todo mundo, está trazendo dor, sofrimento, tristeza, jogando bomba, jogando míssil, destruindo todo mundo. Até quando vai continuar fazendo isso? E o Senhor vai ficar de braços cruzados. Aí Deus responde para Abacuque e diz assim: olha, eu vou agir. E a ação de Deus traz para Abacuque um sofrimento maior ainda. Sabe por quê? Porque Deus disse assim: Babilônia vai invadir vocês e vai impor um castigo muito forte a vocês. Não era Deus agindo com maldade, não. Era Deus mostrando a realidade da desobediência do povo de Judá, da tribo de Judá, e aquela desobediência trazendo como consequência esse sofrimento. E Deus diz: olha, então é assim, eu estou agindo, estou fazendo uma grande obra, e a obra que eu estou fazendo é que eu vou permitir que eles continuem aí. Aí, meu amigo, Abacuque entra em parafuso, né? Aí desgringola tudo, doida tudo na cabeça de Abacuque, que ele fala: mas como que pode? O Senhor é um homem justo, o Senhor é um santo, o Senhor não pode ver o mal se eu permite isso. Então esse diálogo tenso entre Abacuque e Deus é um pano de fundo desse contexto. Não é uma situação adversa, problema. Não era uma lutazinha, não. Não era uma dificuldadezinha, não. Às vezes nós, com um probleminha simples, uma luta, uma aflição pequena, e a gente começa a reclamar de Deus. E aí esse diálogo continua. No capítulo 2, Abacuque diz assim: Senhor, eu vou ficar aqui na minha torre de vigia, e olha, eu quero uma resposta, hein? Eu quero uma resposta. E eu quero uma resposta clara, eu quero uma resposta aí bem objetiva do Senhor. Eu quero saber o que o Senhor vai responder para a minha queixa, para o meu problema.
Alguns chegam a dizer que Abacuque foi tão petulante, tão arrogante, e não sabe como é que Deus não destruiu. Deixa eu te falar uma coisa aqui. Deus não se ofende com os clamores que fazemos quando estamos com dores. Deus não se ofende. Deus se ofende mais com a hipocrisia de alguém que se diz filho dele, comprometido com ele, do que com a arrogância, né? Então o clamor, né? A tristeza de alguém que está sofrendo. Deus se ofende menos, sabia? Com isso, do que a hipocrisia daqueles que dizem segui-lo. E Deus ouve Abacuque, Deus diz assim: Abacuque, deixa eu te falar uma coisa, né? Continue, prossiga, Abacuque. Eu estou no controle de tudo. Aí chega lá no final, o quadro não mudou, Babilônia vai tomar Judá, vai impor castigo, e Abacuque mesmo assim disse: olha, então, ainda que nada disso mude, ainda que a figueira não floresça, não haja fruto na vide, o produto da oliveira minta, nos currais não haja vacas, olha, ainda que tudo esteja em desarmonia, eu vou me alegrar no Senhor. Deixa eu te fazer uma pergunta aqui. Você é capaz de se alegrar no Senhor quando surge um problema na sua vida? Ou você entra em parafuso? Você é capaz de se alegrar no Senhor quando há uma alteração na sua caminhada? Ou você solta aí, não é? E chuta o pau da barraca. Deixa eu te falar uma coisa. Eu também sou humano e eu também posso cometer esses erros. E de repente já cometi e vou cometer outras vezes. Mas isso não é um padrão e não é o ideal. Sabe por quê? Porque a gente pode se alegrar no Senhor mesmo quando a vida nos apresenta um problema e uma luta, uma aflição, uma tensão, uma apreensão. E é isso que Abacuque ensina para a gente. E por que que Abacuque ensina isso para a gente? E que Abacuque fez diante desse quadro? Que fazer quando a figueira não florescer? Rapidamente eu quero falar para você. Primeiro, rasgue o seu coração. Abra o seu coração para Deus. Abacuque abre o coração para Deus e diz: Senhor, eu estou aqui em frangalhos. Eu estou aqui sofrendo. Segundo lugar, Abacuque recebe de Deus uma orientação. Abacuque, abra os seus olhos, tenha a visão correta dos fatos. Não fique apenas focado no problema, na luta, na aflição. Preste atenção, eu estou dirigindo tudo. Então, visão correta da situação. Terceira atitude que Abacuque é orientado e a tomar. Abacuque, olha, espere, aguarde. Não é? Se tardar a minha ação em favor de vocês, espere, o justo viverá da fé. Deixa eu te falar uma coisa aqui, quem espera não se desespera, sabia disso? E em quarto lugar, o que é que Abacuque faz? Abacuque se alegra, mesmo no meio da dor. Você pode se alegrar mesmo no meio da dor, sabia disso? E olha, é interessante, o nome de Abacuque significa abraço. E que coisa curiosa, Deus, quando nós estamos enfrentando um problema, vem com seus braços potentes, ternos e eternos, e nos abraça. Deus quer dar um abraço em você nesta manhã. Deus quer dar um abraço na sua família. Deus quer dar um abraço na sua vida. Deus quer abraçar você agora. E eu quero convidar você a abraçar com Deus também. Pastor, o meu lar está em desarmonia. O meu lar está enfrentando um problema. Meus filhos estão desobedecendo. Não há harmonia entre nós. Eu estou enfrentando um problema na empresa. Eu estou enfrentando um problema de saúde. Eu estou enfrentando um problema, pai, pastor, com a minha casa, com os meus negócios. Eu estou tendo dificuldade, Senhor. Eu estou em frangalhos. E eu quero hoje abraçar Deus. Eu quero ser abraçado por Deus. Eu quero que Ele me conduza e me dirija. E Deus vai dirigir você. Você quer fazer isso? Faça uma oração agora. Entregue seu coração para Jesus. Volte para o Evangelho agora. Não é? Reconcilie-se. E eu vou orar por você daqui a pouquinho.

Deus e nosso Pai, Criador do céu e da terra, Senhor soberano. Pai, eu estou aqui em nome de Jesus agora para dizer, Senhor, obrigado pelo Teu amor, pela Tua graça, obrigado pela Tua bondade. Obrigado, Senhor, porque o Senhor é bom e a Sua fidelidade dura para sempre. Eu quero orar agora por todos os meus ouvintes, todas as minhas ouvintes, essa pessoa que agora está dizendo assim, eu quero ser abraçado por Deus. Pai, abraça agora essa pessoa, que ela sinta aí o abraço Teu e ela seja protegida e guardada. Abençoa também, Deus, para que as pessoas se abracem em casa, Pai. Que cada um dê um abacuque no outro agora, o esposo na esposa, né? O pai no filho, o filho no pai, e eles sejam, Deus, felizes. Obrigado mais uma vez por este programa, cuida de nós oramos em nome de Jesus, amém e amém.

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12: Bom dia, para todo mundo que começa amanhã muito bem informado.
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12: Agora eu vou falar com a repórter Débora Santos.
14: Oi, Carol.
12: E aí, Débora?
14: A Prolagos está reforçando as ações de conscientização sobre os riscos das fraudes no abastecimento de água, como as ligações clandestinas, conhecidas popularmente como gato. Além de legal, esse tipo de prática pode causar prejuízos para toda a comunidade.
12: Exatamente, Débora.
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14: O coordenador da fiscalização da concessionária, André Bastos, explica sobre os impactos dessas irregularidades.
15: Quando existe ligação clandestina, toda a rede de abastecimento pode ser prejudicada. Esse tipo de fraude pode causar perda de pressão, vazamentos e até comprometer o fornecimento de água para imóveis vizinhos. Além disso, ligações irregulares aumentam os riscos de contaminação da água, colocando em risco a saúde da população e a segurança do sistema.
14: A Prolagos reforça que a regularização do abastecimento contribui para uma rede mais segura, eficiente e confiável para todos os moradores. A população também pode ajudar denunciando irregularidades pelo telefone WhatsApp da concessionária, que é o 0800 7020 195. É com você, Carol.
12: Obrigada, Débora.
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12: A nossa equipe tá na rua, hein?
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12: Agora eu converso com a repórter Maiara Hernandes.
14: Oi, Carol.
12: Maiara, conta pra gente.
14: Outro ponto de atenção da campanha da Prolagos é o abastecimento realizado por caminhões-pipa irregulares. Muitas vezes a população não sabe a origem da água fornecida e os riscos que isso pode representar para a saúde. O supervisor de serviços da Prolagos, Vinícius Araújo, fala sobre a importância de utilizar abastecimento regularizado.
0: Oi, Mayara. O abastecimento irregular por caminhão-pipa pode representar riscos importantes, porque nem sempre há garantia sobre a procedência e a qualidade da água fornecida. Além disso, quando o abastecimento acontece de forma clandestina, toda a comunidade pode ser impactada. Por isso, é fundamental buscar sempre formas regularizadas e seguras de abastecimento.
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14: A Prolagos orienta que denúncias sobre fraudes e irregularidades no abastecimento podem ser feitas pelo telefone e WhatsApp da concessionária, pelo 0800 7020 195. Volto com você, Carol.
12: Obrigada, Mayara.
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12: A gente se encontra então amanhã no Prolagos da Gente. Até lá.
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0: Bom dia, meu amigo. Bom dia, minha amiga. Bom dia, minha gente querida. 8:17. É o Amaury. Alô, alô, tudo bem? Que dia que é hoje? Que dia?
1: Hoje é sexta-feira.
0: Eita, boa sexta-feira, meu amigo. Ali, a sexta-feira chegou daquele jeito, hein? Chegou com céu azul, sol maravilhoso. Aproveite, meu irmão. É fim de semana, é férias. Alô, alô. Bom dia, tá na paz? Tá começando o dia de boa, meu irmão? Você que tem aí um compromisso, boa sorte, viu? Você que vai pro médico daqui a pouquinho, você que está aí viajando, tudo de bom, que você chegue aí no seu destino, tá bom, meu amigo? Valeu, valeu! Chegamos, Luciano!

vamos lá então, chegando, meu irmão, sexta-feira maravilhosa, sabe que dia que é hoje, né? Hoje já é 17 de julho, professor, já.

na passagem. Começa o jazz e a gente fala com o Marcelo Cuccello daqui a pouquinho no nosso programa, ele que está organizando. Ano passado foi maravilhoso, Jazz São Benedito Festival, muito legal. A gente viu o bongô de suspensório, a gente viu, caraca, muito legal. E a gente vai falar disso daqui a pouquinho também, ok? Olha, hoje a gente vai trazer informações. O Tribunal de Contas do Estado do Rio de Janeiro suspendeu o contrato da prefeitura com a empresa que instala as câmeras de segurança. A gente tem detalhes daqui a pouquinho, o William Rodrigues trazendo para a gente os motivos aí pelos quais o Tribunal de Contas pede a suspensão desse contrato, tá bom? Temos outras informações também, meu amigo, vamos juntos. Olha, daqui a pouquinho, falando da Prefeitura de Cabo Frio, a Praça das Águas, que estava com as obras suspensas, né, por conta do IPHAN, estar exigindo aí as explicações do que será feito, do que seria feito, tá bom? Beleza, então a gente tem detalhes, já já o Gedeão está trazendo essas informações. A prefeitura retoma as obras aqui da Praça das Águas. É isso aí, meu irmão, estamos começando o nosso dia, é isso, e o som tá que tá maravilhoso, não tá não? E vamos juntos, olha, a gente tem, daqui a pouquinho eu vou mostrar para vocês as imagens aqui do Mirante do Pontal, aqui na praia, aqui em Arraial, rapaz, lotadaço, lotado, né, um ponto turístico aí, ó, a gente já tá mandando ver aí. Tem a nadadeira caudal instalada, né? E a gente tá com imagens aí, olha, do Pontal, meu amigo. Todo dia tá rolando isso aí. Gente pra caramba, isso é todo dia mesmo, hein? É, tá lá, ó, um abraço e o pessoal batendo, tirando fotos nesse visual maravilhoso. E agora, como diz o outro, com o rabo da baleia junto. Que legal, hein? Bom dia, meu amigo. Obrigado. Olha, só um começo. A gente tem informação pra caramba com você, pra você, não é isso? E nós vamos juntos. Eu tenho até uma imagem, eu vou mostrar daqui a pouquinho. O mar, sempre quando entra em ressaca, a gente tá aí, vê logo depois aquela galera. Vamos colocar. Tiago, olha só, tá aí, Tiago, né, Tiagão? O Tiago tá aí substituindo aí o nosso, o homem da mão, do dedo, né, que bate aí o Léo. E a gente tem aí esse caçador de ouro, de pulseira, aquele detector de metais, né? Ele anda por ali e sempre arruma alguma coisa. Já já a gente vai mostrar as imagens aí do flagrante que a gente tem aqui. Beleza? Bom dia, meu amigo. 8 horas e 23 minutos. Muito obrigado pela tua companhia. Quem vai estar presente hoje aqui fazendo, né, falando sobre a escola de samba, né? Tem uma oficina, né, de atividades abertas aqui, rapaz. E a gente vai falar com... Ih, caramba, estão batendo ali. Mas esse batidinho, tadinho. Bate aí de novo. Bate aí, Thiago, de novo. Tá nem dando pra ouvir aqui direito. Luciano DJ. Mora aí. Não fica muito perto do Luciano. Olha a imagem que eu te falei. Ô, já, vamos fazer isso já. Vamos pegar um detector de metal e vamos pra praia. Olha lá, mostra aí, Thiago. Mostra aí pra gente. Olha aí, ó. E olha o mar como é que tá, meu amigo. Olha o mar como é que tá indo, ó. Ele tá ali na beira, mas olha só como é que tá de onda do mar. Ele tá caçando aí, meu amigo. Tá lá, ó, detector de metal na mão, né? Depois da ressaca, né? A ressaca traz muita coisa. Relógio, anel, pulseira, cordão, um monte de coisa. E ele tá aí, ó, mandando ver. E o mar continua aí, ó. Continua agitado o nosso mar aí, hein? Bom dia, meu amigo. 8 horas e 24 minutos. Bom dia. As informações, olha, daqui a pouquinho. Vem cá, já, vem cá já. Dá um microfone.

0: Me ajuda aí, Julião. Vem cá já, deixa eu falar com o Já, porque o Já tem que... Ele fez as matrículas aqui pro curso, né, do projeto Professor Já. Vamos lá, deixa eu trazer. Vem pra cá já, chega perto aqui. Chega pra aí, tudo bem? Aí mesmo.
1: Tudo jóia, meu querido.
0: Tudo jóia, beleza?
1: Mais perfeita ordem.
0: É isso aí, olha só, ele fala no microfone como aqueles MC falam, ó. Pega cobrindo aqui, ó. Assim. Deixa, fala aí já, você fez matrículas e trouxe alimentos aí, é isso?
1: Trouxe, esses alimentos são simulados que foi dado no mês passado. Aí eu consegui arrecadar 50 por quilo de mantimento.
0: Uhum.
1: Tá aqui com medidas, quantidade certinha, para fazer aquela nossa doação lá da Cidinha e etc.
0: Lá da Cidinha,
1: for possível.
0: É verdade, a gente
1: aqui
0: sempre.
1: Aqui é aquilo,
0: tem...
1: já está mais de 30 anos, né?
0: Vai,
1: que
0: pô, caramba,
1: sempre,
0: é
1: mais de 30, coisa, né?
0: É. Sempre, e você está tendo o que agora lá já? O que
1: começo
0: que
1: hoje. O quê? A matrícula, a mesma coisa. IFE, ENEM, concurso público.
0: Concurso
1: tá,
0: público.
1: É, aquele mesmo preço baratinho e tal. Vou fazer propaganda hoje. As aulas começam dia 3 de agosto.
0: É amanhã, tarde e noite? Ou só amanhã?
1: Não. Mas a maioria, 90% é só tarde. Difícil de manhã, até meio difícil. De noite, né?
0: Então
1: evitando.
0: A tarde é o mais forte.
1: Pré-abdominal à tarde.
0: Então, beleza. Tá aí, tá aberto. Onde é que faz as inscrições?
1: É pela internet. Internet, zap.
0: Curso,
1: então,
0: projeto, professor já.
1: Tá. É o zapzinho, telefone. Com dois telefones. 22 998 555536.
0: Beleza. Tá.
1: Eu vou deixar a propaganda contigo aí.
0: Tá, deixa então, aqui que eu falo.
1: E completar aqui. Agora, vou para 40 anos. Né? Tipo,
0: 40 anos,
1: né, tem tempo, né, rapaz?
0: Já a gente chega lá, o programa tem 37.
1: Pois é, não, mas ano que vem eu vou dar um tempinho. Aposentado, eu estou na prefeitura, aí no Rio, mas aqui tem que trabalhar.
0: Beleza, já.
1: Falou.
0: Valeu.
1: Muito obrigado.
0: Pode ficar
1: pelo convite.
0: Tranquilo que os alimentos chegarão. Falou, ao lado da Cidinha, aos idosos.
1: Com certeza, sempre.
0: Tá bom, okay? Meu amigo.
1: Obrigado, meu querido. Valeu.
0: Valeu. Tá aí o professor já, meu amigo, do curso Projeto Professor Já. Tá enroladinho aí, Luciano? Que houve aí? O Luciano tá dando uma de cirurgião ali, né? Com bisturi e tudo, consertando fios. Ô, meu Deus do céu. Deixa ganhar na Mega Sena, Luciano, que eu compro novo pra você, tá? Vamos lá. Obrigado você, meu amigo. Tudo que tá com a gente aí, você que tá no carro, você que tá em casa e ouvindo a gente, ouvendo pelo YouTube, um grande abraço, tudo de bom pra você, viu? Obrigado, boa sexta-feira, e você que tá viajando, tenha cuidado, hein? Tá beleza? Hoje eu tenho que dar um pulinho no Rio rapidinho, mas aquele bate e volta, né? Pá, pá, rapidinho, tomara que a estrada esteja boa e vamos ter atenção total e geral. Valeu! Patrícia Bernardo, bom dia, dona Patrícia. Agitadinha a senhora hoje, hein?
2: Bonjour, bom dia.
0: Bonjour.
2: Good morning.
0: Bonjour.
2: Sextou.
0: Necessipar que tu pretentons.
2: Ah, você tem um genessipar, amor.
0: Genessipar, mas eu posso dar um pouquinho de genessipar pra você também?
2: Ai, pô, aí eu vou ficar chique.
0: Aí vai ser genessipou. Tudo
2: dia.
0: Bem, meu mozão?
2: Tudo bom, Amaury. E você, como é que você tá? Você
0: tudo bem.
2: Animado,
0: pessoal,
2: hein?
0: Não fala mais teu nome, não. O pessoal fala, cadê a carequinha?
2: Ó, tô aqui, pessoal. Um bom dia pra você que tá ouvindo a gente, que tá acompanhando pelo YouTube, pela nossa Rádio Ondas, pela Rede Canal 10. Vamos começar o final de semana agitado, hein? Tem bastante coisa pra você fazer e não vale você ficar em casa, hein? Tem festival do jazz, tem feira de artesanato, vai ter dança cigana. E, ó, então você vai pra saber dessa agenda completa, fica sintonizado com a gente para saber de tudo. 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
2: manda
0: aí,
2: que até o final do programa a gente já vai anunciar o vencedor. E tem bastante
0: gente participando. E tem uma... Bom, o Dia dos Pais.
2: Ah, Dia dos Pais.
0: É, vamos falar logo as promoções, logo na abertura, para você ficar sabendo. 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
2: 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Tô animada, amor. Tô aqui nos 220 volts.
0: Cadê? Faz como eu. Faz o William dança com ombro, assim, ó. Dança
2: ai,
0: com
2: amor,
0: ombro
2: eu não
0: aí.
2: Tenho a malemolência do William, infelizmente.
0: Beleza, valeu, dona Patrícia. Um beijo.
2: Bom dia,
0: tudo bom? Irmão, tem agenda cultural, não tem? Esse fim de semana tem um monte de coisa, né?
2: Falei aqui no comecinho, ó.
0: Legal.
2: Tem festival de jazz, dança cigana, feira de artesanato.
0: Eita, ai, muita coisa, hein?
2: Motivo pra ficar em casa não tem, pessoal. Nada okay. De caborocochô.
0: Motivo pra ir pra rua, né?
2: Isso, vamos bater uma perna.
0: Valeu, valeu. Valeu, Patrícia. Um beijo. Tamo no ar, Luciano. 8h31.
3: É o

0: dada para ver como é que tá a cidade. Vamos ver como é que tá a cidade. Vamos ver aí a praia, vamos ver as imagens aí de Cabo Frio nesta manhã fria. Já diminuiu um cadinho o frio, né? O frio já deu uma diminuída. E a gente tá vendo aí. Cadê? Mostra pra nós aí, seu Thiago. São 8 horas e 32 minutos.
1: Hoje é sexta-feira.
0: Ah, peraí. Não, é que não tá podendo botar a imagem agora? Hein? Vamos aí. Assim que puder, fala pra nós. Olha, daqui a pouquinho a gente tem o Thiago Anjos, ele é diretor. A gente está tendo aí uma série de ficção, né, que passa no YouTube, Projeto Limiar, uma história de Jack, né, um menino habilidoso que precisa amadurecer cedo após viver uma tragédia na família. O Thiago Anjos é o diretor, o Anderson Arthur é o produtor e eles estarão daqui a pouquinho conversando conosco sobre esta série, beleza? É isso aí, pessoal, vamos lá. Pessoal, hoje é dia de proteção às florestas, olha que beleza. Vamos lá, Lio, vamos lá, senhor Gideão. É, você tem feito a sua parte em relação a florestas? Hein? Não destrói, não desmata, planta, replanta. Um abraço, meu irmão, tudo de bom? Vamos junto, deixa eu falar com o Gideão Souza. Ô, Gideão, vamos lá.
2: Repórter.
0: É, tô aqui, rapaz. A gente tem essa situação da Praça das Águas. Ô, Gideão, a gente viu o IPHAN pedindo, né, a paralisação das obras, porque não tava com o projeto todo, as obras pararam, mas eu vi que as obras já retomaram. Bom dia, Gideão.
3: Bom dia, Amauri. Bom dia a todos que estão nos acompanhando aqui no programa. Amauri Valério. Sim, meus amigos, as obras já retomaram. Passamos lá recentemente. Os trabalhadores já estavam ali naquela localidade. Segundo o IPHAN aí, né, a prefeitura não nos enviou uma nota, mas o que nós apuramos até o momento é que nem todos os documentos que foram exigidos ali, né, pelo Instituto de Patrimônio Histórico e Artístico, né, Nacional, o IPHAN, tinham sido apresentados, né? Na ocasião, o IPHAN solicitou a suspensão imediata dos trabalhos e informou que a prefeitura precisaria aí realizar ajustes nesses projetos antes de receber aí uma autorização definitiva. Segundo o Instituto, a medida foi necessária porque a área faz parte do conjunto histórico tombado de Cabo Frio e qualquer intervenção depende aí de uma aprovação técnica, né? Após a adequação no projeto e o avanço do processo de licenciamento, a prefeitura conseguiu aí retomar as obras de revitalização da praça. O projeto prevê a modernização completa do espaço com um novo paisagismo, áreas de convivência, iluminação, fontes para lazer, fontes programáveis com efeitos aí de água, luz e som, além de uma arquibancada. Olha só, Amauri, inspirada na relação histórica de Cabo Frio com o mar. Vale lembrar que a Praça das Águas foi inaugurada ainda acho que no governo de Alay Correia, né, 2013. Está passando por essa revitalização, a prefeitura, né, nossa equipe pediu uma nota da prefeitura para esclarecer um pouco mais. Estamos aguardando, mas essas são todas as notícias.
0: Você não lembra, Gideão, da superpopulação de peixe? Botaram as tilápias, botaram lá um monte de peixe, mas os bichos
3: procriavam
0: as carpas. Procriavam tanto, cara, mas tanto que tinha que pegar a rede, tirar, pegar, doar, era muita coisa, cara.
3: Não, e realmente é um ponto, né, turístico, histórico da nossa cidade, muito bonito, mas que eu lembro também na época de carnaval, muitas pessoas pulavam daquela fonte ali, né, com os peixes ali, acabava até mesmo machucando, enfim, ferindo algum animal que estava ali.
0: Como é que chama isso, hein? Doideira ou falta de educação?
3: Eu acho que é vandalismo, são os vandos aí.
0: Doideira, cara. Mas sim, enfim, sim. Carnaval, aí tem que botar uma proteção, fechar, o cara não doidão não pular ali e tal, enfim. Vamos lá, vamos seguindo por aqui então, que bom, que notícia boa. Fala com a gente aí, olha, tivemos aqui no Jardim Esperança, ontem 3 homens foram presos e uma moto apreendida.
3: Isso, Amaury, a notícia que nós temos é que, um homem foi preso aí de certa forma, outros 2 foram conduzidos à delegacia, após a polícia militar aí, né, localizar uma motocicleta que seria ali clonada. Segundo as investigações, teria sido retirada de forma irregular. Olha só, Amaury, essa motocicleta clonada e teria sido tirada aí de forma irregular do pátio da Prefeitura Municipal aqui de Cabo Frio. A ocorrência foi registrada ontem lá no bairro do Jardim Esperança. De acordo com a PM, a ação começou após informações repassadas pela Guarda Civil Municipal sobre a retirada e suspeita do veículo durante as buscas. Os policiais encontraram a motocicleta em uma área conhecida ali como Valão, ali no Jardim Esperança. O homem que estava com o veículo afirmou que havia comprado de outro suspeito e disse que a retirada teria sido do depósito municipal de Cabo Frio, foi feita aí por um despachante. Olha só, esse caso foi acompanhado aí por um policial civil da 126DP. O possuidor dessa moto foi autuado por receptação culposa e foi liberado aí em seguida. O homem apontado como vendedor se apresentou na delegacia, foi autuado por receptação dolosa e permaneceu preso. Já o despachante respondeu aí por falsificação de documento público e foi liberado após prestar aí os esclarecimentos. A motocicleta permaneceu apreendida e, segundo a investigação, o verdadeiro proprietário mora em São Paulo e descobriu a clonagem após receber uma multa registrada em Cabo Frio, mesmo estando com o veículo original em sua posse. Temos também, Amaury, um foragido da justiça que foi capturado aí com drogas durante aí um patrulhamento em Búzios. Esse homem de 21 anos, que é considerado foragido da justiça, foi preso ontem no bairro Boa Vista. Segundo a PM, equipes que faziam patrulhamento quando receberam denúncias que um suspeito com tatuagens no rosto estaria ali comercializando drogas próximo a uma padaria. Ao chegarem ao local, os policiais localizaram um homem com as características informadas e realizaram a abordagem. Com ele, foram encontrados, além de R$310 em dinheiro em espécie, os agentes apreenderam 21 pinos de cocaína, além de um aparelho celular. Após a consulta ao sistema de segurança, foi constatado que havia um mandato de prisão em aberto, que foi expedido aí pela comarca de Belo Horizonte por tráfico de drogas. O suspeito foi encaminhado à delegacia e permaneceu preso, além aí do cumprimento do mandato judicial. Ele também foi autuado por tráfico e também associação ao tráfico. Amaury?
0: Tá aí, são as informações que o Gedeão está trazendo. Já já a gente volta com outras informações aí também. Gedeão, vai dar Argentina ou Espanha?
3: Espanha 2-0.
0: Eita, pô, nem, não terminei a pergunta. Espanha 2-0.
3: Saiu com todo mundo.
0: É isso aí.
3: Amaury,
0: aí quem é que vai ganhar, rapaz? A língua é a mesma, né? É o espanhol. Hermanito, hijo de la pantito, hijo disso, hijo daquilo, hijo. É, né? Pelo que não, né? Fala, o que você ia falar?
3: Não, só me despedir o pessoal, vamos para as ruas agora e qualquer nova informação vamos trazer aqui ao vivo. Gideão Souza para o programa Amaury Valério, notícia o tempo todo.
0: Muito bem, notícia o tempo todo, eu estou agora com o nosso William Rodrigues, já está na linha aí, já a gente está trazendo aí as imagens de William Rodrigues, né? Ele que tem as informações aí. A gente vai já trazer o nosso William, mas antes eu quero falar com você, meu querido amigo, sobre a drogaria A Verdinha. 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Muito bem, vamos chamar o William Rodrigues, Alô, alô, William. William tá aí, tá ao vivo com a gente, tá com as imagens. William tá ali, tá aí. Onde é que você tá? Deixa eu ver, esquina da Jorge Lócio. Ei, que Jorge Lócio, rapaz. É, a Genora Geniski com Júlia Kubitschek. Adivinha aí, William. Bom dia, seja bem-vindo, rapaz.
2: Exatamente, Amaury. Bom dia pra você, nossos ouvintes, telespectadores, ventando muito aqui. Eu estou exatamente na rua Samuel Genora Geniski, chegando aqui na esquina, né, no sinal, no semáforo, aqui com a Avenida Júlia Kubitschek, aqui na região do centro, aqui no Cabo Frio, chegando ao centro da cidade, Parque Riviera, aqui é também Vila Blanche, enfim. Ah, Amaury, vários assuntos importantes para a gente falar sobre falar aqui agora na nossa abertura, né? Assuntos ligados aí à Prefeitura de Cabo Frio, também a Prefeitura de Iguaba Grande, enfim, vamos passar ali informações para os nossos ouvintes, telespectadores, internautas. Bom dia para todos aí.
0: Bom dia, fala para a gente aí, a primeira informação é a de que o TCE, o movimento aí onde você está tranquilo, William? Tá de boa aí, chegada, entrada, aí é a Samuel Genor, né? Samuel, a gente está vendo atrás de você a Júlia Kubitschek, é isso?
2: Exatamente. Eu vou pedir o Alisson para mostrar um pouquinho aqui rapidinho. Olha, a gente está exatamente no sinal de trânsito. Ele está fechado. Está ali o menino dos malabares, né? Está fazendo o seu malabarismo diário. Igual a gente, né, Maurício? A gente está aí fazendo o nosso malabarismo também.
0: É verdade.
2: E aí, olha, o pessoal que está vindo ali da região do outro lado da ponte de Cabo Frio, digamos assim. O pessoal que vem do segundo distrito, que vem lá da Grande Jardim Esperança, do Peró, enfim. Também de São Pedro da Aldeia, que vem pela pessoal que vem pela Wilson Mendes, né? Lá de São Pedro da Aldeia e outros municípios daqui da nossa região. É isso aí, essa é toda essa movimentação bem intensa nessa manhã, tá? Bem intensa, muita gente chegando aí ao centro da cidade, uns seguindo direto aqui, ó, para alcançar Teixeira e Souza lá na frente, outros entrando para a esquerda, aqui na Júlia Kubitschek. E o pessoal que não está indo para o centro, está indo lá para a região da rodoviária, para a região lá das Palmeiras, do São Cristóvão, pega ali à direita e segue para o lado da rodoviária. Enfim, a movimentação nessa manhã aqui na esquina da Samuel Genora Geniski com a Avenida Júlia Kubitschek, aqui no centro de Cabo Frio, Amaury.
0: Beleza. Pois é, vamos falar. Deixa eu te... pessoal, o negócio é o seguinte... O Tribunal de Contas do Estado do Rio de Janeiro pede a suspensão do contrato da Prefeitura de Cabo Frio com a empresa que está instalando o sistema de vigilância com câmeras, não é isso? O que é que aconteceu, William?
2: Pois é, Maria, essa empresa é a Real Seg Consultoria Limitada. E essa empresa foi contratada pela Prefeitura de Cabo Frio para fazer a instalação dos equipamentos responsáveis aí pela monitoração das vias da cidade. Aquelas câmeras, né, de alta tecnologia que a gente tem visto aí, que ficam ligadas a uma central, que identificam pessoas procuradas, que monitoram aí a movimentação, enfim. Mas existe aí, Amaury, uma suspeita, né, que de acordo com o Tribunal de Contas, há graves indícios de manipulação desse contrato, de pontos não observáveis, o que eles chamam de vícios. E esses vícios precisam ser sanados para que esse contrato possa efetivamente ter validade, né? E de acordo com o tribunal, Amaury, esse acordo com a prefeitura e essa empresa está estimado em 24 milhões e meio por ano, por meio de uma adesão a uma ata de registro de preços, que eles chamam de ARP, de um consórcio de Minas Gerais, e é investigado aí por suspeitas de irregularidades na fase de planejamento e da contratação. O tribunal, Amaury, o TCE, o Tribunal de Contas do Estado, está falando em licitação, planejamento invertido. Eles chamam de planejamento invertido aí na licitação. E a decisão cautelar foi proferida ontem, dia 16, pelo conselheiro substituto Cristiano Lacerda Guerren, após representação da Secretaria-Geral de Controle Externo, com um parecer favorável do Ministério Público de Contas, o MCP. O processo aponta, de acordo com eles, indícios de planejamento invertido, pesquisa de preços artificial e falhas que podem ter comprometido a legalidade da contratação. E segundo a auditoria, coordenada aí por essa equipe, né, da Coordenadoria de Auditorias em Políticas da Tecnologia da Informação, estudo técnico preliminar elaborado pelo município reproduziu quase que integralmente as especificações técnicas utilizadas pelo Consórcio Intermunicipal de Saúde da Rede de Urgência do Norte de Minas Gerais, a CISARP, indicando que o planejamento teria sido elaborado apenas para justificar uma solução previamente escolhida. A fiscalização também identificou indícios, Amaury, de manipulação na pesquisa de preços. Conforme o relatório, as três propostas comerciais apresentadas no processo exibem praticamente a mesma variação percentual entre os valores cotados, mantendo um coeficiente de variação idêntico de 11,30% em quase todos os itens, o que, segundo os auditores, sugere uma pesquisa de mercado artificialmente construída. Também falam da falta de cronograma e estudos, que foi um ponto aí destacado, a ausência de um cronograma físico-financeiro e da definição de quantitativos de execução do contrato.
0: Quer dizer, alguns pontos aí que precisam ser esclarecidos, é isso? O Tribunal de Contas pede esclarecimentos.
2: Pede esclarecimentos porque na avaliação técnica do TCE, isso dificulta o controle da prestação dos serviços e da execução dos recursos públicos. Não dá para controlar se esses vícios não forem sanados. Então é isso. A área técnica do TCE, então, determinou, através do seu conselheiro, que a prefeitura suspenda imediatamente o pagamento de recursos para esse contrato, diante do risco aí de prejuízo aos cofres públicos.
0: Tá aí. Vamos ver, quem a gente está procurando, até alguém da prefeitura para falar sobre esse assunto conosco. Mas está aí, né? É uma medida que é tomada para que seja tudo bem transparente, né?
2: Bom, exatamente, Amaury. E caso essas justificativas não sejam acolhidas, né? As justificativas que virão não sejam acolhidas no julgamento de mérito lá, o TCE poderá determinar até a anulação definitiva do contrato, além de aplicar multas aos responsáveis e outras sanções previstas em lei, Amaury.
0: Aí são as informações. Agora me dá uma notícia boa, uma notícia boa que eu falo em relação ao Cabo Frio, se destacou na criação de empresas, né? Isso, obviamente, então, abre muitos empregos. É isso? Cabo Frio está bem na foto de criação de empresas, William?
2: Exatamente, Amaury. Esse ano de 2026, Cabo Frio está aí na liderança, né, de criação de empresas aqui na nossa região. O município foi o que mais registrou abertura de empresas nestes seis primeiros meses do ano, de janeiro ao final de junho. De acordo com os dados do mapa de empresas do Ministério de Empreendedorismo, entre janeiro e junho, Amaury, foram criadas, abertas, né, 3.865 empresas aqui na cidade no mesmo período. Também, infelizmente, 2.320 encerraram as atividades, o que garantiu um saldo positivo de 1.545 novos negócios, 1.545 novas empresas. Esse número representa aí um crescimento de 27% empresarial registrado nos 10 municípios daqui da nossa região. A liderança total de Cabo Frio. Hoje, Cabo Frio soma mais de 32.800 empresas em atividade. Desse total, 63%, Amaury, são microempresas individuais, são microempreendedores individuais, conhecido por MEI. E os setores que mais concentram empresas são o comércio e a prestação de serviços. E entre as atividades com maior número de estabelecimentos, aparece aí o comércio de roupas, acessórios, salões de beleza, obras de alvenaria, promoção e vendas, enfim, lanchonete. Esse levantamento também mostra que o município vem mantendo uma trajetória de crescimento em relação aos anos anteriores, tá bom? E entre os meses, o avanço foi ainda maior. A abertura de novos registros cresceu 4,7% em relação ao mesmo período de 2025, atingindo o melhor desempenho semanal desde 2021. É isso, Amorim. São notícias importantes.
0: Legal, beleza.
2: Sobre as empresas, né? Sobre a cidade gerando empresas, criando empresas e gerando emprego. Como você bem falou, se empresas estão sendo geradas, empregos também estão sendo criados. Isso é que é importante para a nossa população.
0: É isso aí, William. Vem cá, quanto é que vai ser Espanha e Argentina?
2: Amorim, a Argentina vai ser campeã. Por menos que a gente goste disso, vai, não tem como. A Argentina se recusa a perder, ela se recusa a morrer na Copa do Mundo. Então, assim, eu acho que não dá para a Espanha, não, Maurício. Vai ser a Argentina, pela garra, pela força. Esse último jogo, quando eu vi os argentinos cantando o hino, eu fiquei arrepiado. Eu falei, cara, quem canta o hino assim, não perde o fogo, não perde. Eles estavam muito determinados, estão, e vai ser campeão. Não tem muito
0: como
2: fugir, não.
0: Tá bom. Tá bom, William. Valeu, então.
2: Tá bom.
0: Valeu.
2: Você que perguntou.
0: Segunda-feira a gente vê se a gente bate na tua careca ou se a gente beija a tua careca.
2: Pode bater, eu não ligo, não. Você tá sabe bom. Que eu não faço pra Argentina. Mas infelizmente, eu tô constatando isso.
0: Valeu, William. Um beijo, meu irmão. Tudo de bom. Até já.
2: 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São nossos parceiros aí. William Rodrigues para o programa Mauri Valério. Notícia o tempo todo.
0: Beleza, William. Obrigado. 8h53, amigo. Olha, o Celton. Olha o que o Celton tá falando aqui, Patrícia. Eu, Mauri. Pelo amor de Deus, cara, manda esse frio embora, esse frio tem que ir embora. Mas não dá, agora já não tá tão frio não, já teve mais frio, né, Patrícia? Já teve, deixa eu ligar teu microfone, já teve mais frio, né?
4: Já, agora a gente tem que aproveitar esse solzinho gostoso que aquece. Tá ensolarado, gente, dá pra sair de casa.
0: O sol tá ensolarado?
4: O sol tá ensolarado. Isso. Bota uma roupa, vai fazer uma caminhada na frente da praia. Quer terapia mais gostosa, natural e de graça do que essa, do que ir pra praia? Sentar lá, sentir a areia lá nos pés, curtir bastante. Amaury, vamos aproveitar.
0: Vamos aproveitar, vamos aqui, olha, os dois daqui também. O Sérgio, né, o Vascaíno. Ah, rapaz, o Vasco perdeu ontem. Ô Sérgio, o Vasco perdeu ontem, filhão, de novo. Eu estou ouvindo. Edson, você também, cara. 1-0 pro Vitória, cara. É isso aí. E o Sérgio tá aqui dizendo que a Argentina vai ganhar de 2-1, é isso, Sérgio? Isso, peraí. Ô Sérgio, olha pra você, ó. Tomara que seja esse ha-ha-ha mesmo. Não seja o ui-ui, né? O que foi, Patrícia?
4: É porque o Edson acabou de me mandar mensagem aqui falando que quem fala de futebol é o Sidney Marinho, amor.
0: Ah, é verdade. Mas às vezes eu falo também quando é pra sacanear os outros. Não aceito ser sacaneado, não. O Fluminense joga hoje contra o Bragantino. Né? Sidney Marinho fala com a gente aí. Sidney que tá voltando, né? Tá indo pra Nova York lá de novo. A gente tá por aqui. O Peter chegou aqui também já. Ô, Peter, um abraço. Rosa Marlene, um beijão aí, queridona. Dionísio, grafiteiro, cara. Tá dizendo que vem morar aqui em Cabo Frio. Aí, ó.
4: Ele sempre tá mandando pra gente, ó. Estamos na torcida pra você vir aqui morar nessa cidade maravilhosa, Dionísio.
0: É isso aí, Dionísio.
4: Aproveitar e agradecer também a Mauri, o pessoal todo que compartilhou nossos monumentos. Foi um sucesso essa semana. O pessoal gostou bastante. Ainda mais que foi aniversário da Ponte Feliciano Sodré.
0: 100 aninhos.
4: O pessoal gostou bastante.
0: A história é muito legal, né?
4: É lindo, né, Mauri?
0: Muito bom, muito bom.
4: E o próximo próximo episódio.
0: Parabéns aí.
4: Tenho certeza que vai surpreender vocês. Daqui a pouco eu vou contar para vocês qual é o próximo capítulo dessa história dos nossos monumentos.
0: Beleza. Valeu, Patrícia. 8h56, meu amigo. Estamos no ar até as 11h15. 997150175 é o nosso zap. Isso, esteja à vontade, viu? Imagens, suas fotos, os textos, a sua mensagem falada. 997150175. Irmão, é sexta-feira. Estamos no ar.

Posição, meu irmão, 997-150175. Manda ver, viu? Até às 11 horas e 15 minutos, toda a equipe trabalhando para te deixar muito bem informado. Bom dia, meu irmão. Boa sexta-feira, bom fim de semana. Obrigado pelo privilégio da audiência, obrigado pelo privilégio da companhia. Um grande beijo, um grande abraço, saúde, paz e muita perseverança. Tenha fé, meu irmão, tudo vai dar certo, se Deus quiser. E por falar nele, vamos fazer aquele nosso pedido para que Deus, Pai Todo-Poderoso, esteja sempre conosco.

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4: Muito bem, estamos de volta. Agora são 9:08. Olha só, você está vendo aí. Deixa aí, Thiago, vamos dar uma volta por Cabo Frio. Vamos ver essa sexta-feira como é que está. Olha só, essa aqui é a Avenida Júlia Kubitschek. Tá, tranquilidade. Cadê o vento, rapá? Cadê as árvores aí? Não estão nem movimentando aqui. Né? Tá aí, olha, imagens da Avenida Júlia Kubitschek nesse momento. Estamos ali com solzão, temperatura 19, 20 graus. Agora Macário Pinto Lopes, a Avenida Litorânea. Tá aí também, olha o céuzão azul, que lindo, hein? Muito legal, não é não? Então, rapaz, eita! E o mar, esse grande, olha só, essa nossa dádiva, né? Tá aí, olha, o marzão, ó, não tá ainda calmo não, hein? Tá meio mexido ainda. Estamos vendo lá no fundo, lá a prainha, estamos vendo a Ilha do Farol, né? E o mar de Cabo Frio, o mar da Praia do Forte nesse momento aí, hein? Olha só que bonito tá esse mar, hein? Epa, vamos lá, meu amigo. O que mais, Thiago? O que mais que a gente tem aí para mostrar de Cabo Frio? A gente tem a Avenida Júlia Kubitschek com bastante movimentação também, não é isso? Mas vamos lá, deixa eu cumprimentar o Alisson Vasconcelos. O Alisson que estava dando uma força para o William ali bem na esquina. Por que você não fez aqueles malabares lá, ô Alisson? O menino, por que não subiu lá? Dá uma graninha extra, cara.
5: Primeiramente, bom dia, Mauri. Bom dia a todos. Começando essa sexta-feira, com um clima tão gostoso, né? O sol tá aparecendo lá fora.
4: E esse sorriso aí, né?
5: Sorriso bonito.
4: Quando chega
5: assim
4: na
5: mesmo.
4: Quinta-feira, quem falou que é bonito? Eu falei só do sorriso. Não falei que era bonito. Eu falei só aqui, sorriso. Ele falou, sorriso bonito. Sorriso seu bonito. Convencido.
5: Tem que ser, né, Mauri? Se eu não for, quem vai ser por mim?
4: Fala, sorriso bonito. Então...
5: Começando então essa sexta-feira, como eu já disse, muitos programas culturais durante o fim de semana, vamos estar aqui falando de todos eles, né? Inclusive a Feira Literária de Iguaba Grande, que está fazendo um sucesso. Ontem, primeiro dia, teve show de abertura, um showzaço aí com o Lennon, teve várias exposições também. Durante o fim de semana, a gente pode falar muito mais ainda na próxima semana também.
4: É a Flig.
5: Flig,
4: muito bem, beleza. O que mais? O que, que a gente tem por aí também, hein, senhor?
5: A Mauri, então, denúncia de esgoto lá na rua Josefina da Veiga. O morador tá falando aqui com a gente, mandou uma mensagem que infelizmente tem esgoto saindo aí no meio da rua. Bom, fica aí uma atenção pro pessoal do serviço.
4: Mas em que pedaço? Né? Ali em frente ao mercado, atrás da banca de revista das minhas amigas tricolores, né? Todas elas são tricolores. É, fica uma água empoçada ali em frente à farmácia, em frente à drogaria, a Verdinha. Tem sempre fica uma água, é por ali? É, já ser, quase esquina com a Vitor Rocha, perguntando quem foi que mandou?
5: A Verônica.
4: Verônica, especifica qual é, mas eu tenho quase certeza que é nesse lugar, que é onde eu sempre vejo, está bastante empoçada, água empoçada por ali, atrás da banca, bem em frente à drogaria A Verdinha.
5: Um outro comentário também, falando também sobre esgoto ainda, vem lá do bairro Vila do Ar, a rua Rose... Rua Juscelino Kubitschek. É porque a gente tem a vinda Juscelino Kubitschek lá, a rua Juscelino Kubitschek, vindo do bairro Vila do Ar. Inclusive, é um problema para o transporte público passar quando chove demais, o esgoto se mistura junto da água. Então fica aí também uma outra atenção lá no bairro Vila do Ar.
4: Juscelino Kubitschek, ela começa exatamente onde era a antiga Maria Dália Saldanha. E ela vai lá para dentro, né? Onde, em frente a uma capelinha que tem ali, né? Bom, vamos lá.
5: Isso aí, bom, esses são alguns comentários do dia. Daqui a pouco a gente traz outros e a gente volta ainda nessa edição. Manda seu comentário pra gente também, o seu áudio, o seu vídeo, pelo número 2299-715-0175. Estamos aqui esperando a sua companhia, a sua mensagem de texto. Manda pra gente que a gente lê aqui o seu comentário, que você tá achando do programa de hoje. Tem muita coisa ainda pela frente. Olha, daqui a pouquinho tem uma história super legal, gente. Cabo Frio tá estreando aí, gente, uma série, uma minissérie. Daqui a pouquinho a gente vai trazer muito mais sobre isso. Gente, Projeto Limiar, este é o nome do projeto aí, que tá bem legal, que foi filmado aqui em Cabo Frio, a gente tá diretamente pro YouTube, para todo mundo ver em cenário nacional. Olha, vale a pena conferir, né, gente? E daqui a pouquinho a gente vai falar com o Renato Fugonha, ele que é um dos escritores que está participando lá, dos expositores lá da Feira Literária de Iguaba Grande. A gente vai trazer tudo isso e muito mais, gente. Fora os nossos projetos do dia, a gente tem aí falando sobre o Cisne, a gente temos o Azul, temos várias coisas hoje para falar sobre hoje. 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
4: Beleza, o freio não é a sandália não, né?
6: Não.
4: Ah, bom. Tá, beleza. Valeu, obrigado, Alisson. Vamos lá, pessoal, 9 horas e 14 minutos. Muito obrigado pela tua companhia, viu? 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Eita, Luciano, vamos lá, cadê Jazz? Jazz, 20, 30, 5. Ó, tô com o cello, né, o Marcelo Santa Rosa, o nosso cello. Tá aqui, ele que é um organizador aí de mais um agito, né, no passado a gente teve. E hoje, para confirmar, a gente continua com dois palcos aqui no Jazz, né? É o Jazz São Benedito Festival. Tá bom para você? Tem o palco entre bares e o palco na praça. Quem está aqui para falar sobre este evento é o organizador do dito evento, o nosso cello. E aí, cello, tudo bom? Bom dia, seja bem-vindo. Deixa eu ligar teu microfone aí. Beleza? Não foi... Não foi. O Tiago está por aqui. Vamos lá. Deixa eu só mudar rapidinho aqui. Isso. Agora sim.
7: Aí, bom dia, Mauri. Bom dia a todos os ouvintes.
4: Como é que você está, rapaz?
7: E o pessoal aí também da internet. Bom dia a todos.
4: Tudo bem, mano? Tô tranquilo. Cara, que festa gostosa aquela da Praça da Bandeira, o forró. O Arraiá lá da Praça da Bandeira, hein, cara?
7: Você viu até que eu toquei baixo lá com o Vinícius Santa Rosa.
4: É verdade. É. Vinícius, o galera animada, rapaz.
7: Léo Joly fez um baile de forró muito bacana. E a praça muito bem ornamentada, né? Com todas as bandeirinhas, palco bonito, muito legal aquela
4: festa.
7: E a
4: comunidade do entorno, né? Sem a reclamação, porque tudo, né, dentro... do combinado, sim, né? Meia-noite acaba, sim, tudo, não fica aquela...
7: Um horário de bom senso, né? Bem
4: fim
7: bacana,
4: de semana, né? Tranquilo.
7: Isso, né? Já é uma marca registrada até do governo, Serginho, né? Essa questão do horário, ele é muito rígido com isso. Bom senso, não atrapalhar, né, não incomodar ninguém.
4: Pô, imagina, eu moro perto de duas escolas. Uma está fazendo gincana. Então, é da hora que acorda, a hora que dorme, as crianças gritando, meu irmão, e com tambor ainda.
7: Ah, é?
4: Amarelo, é amarelo. E você tá em casa fazendo suas coisas e tá no amarelo. Então, mas faz parte, óbvio, e a gente tá ali. E quando a gente chegou ali, a escola já tava há muito mais tempo do que
7: não
4: a gente,
7: é verdade,
4: né? Então,
7: isso.
4: A gente tem que conviver, né? Sem raiva, sem nada, vamos conviver, cada um entendendo a necessidade do outro, né? Bom, e agora a gente tem o Jazz, cara, é a segunda edição?
7: Segunda edição. Jazz, cara. São Benedito Festival.
4: Que legal. O que, que a gente tem de diferente? Tô sabendo que a banda de jazz lá do Bongô, Rogério, galera no...
7: Pois Ricardo, é, amor. Infelizmente, esse ano, né, nós não conseguimos. Por uma questão burocrática de contratação, uhum, a gente não conseguiu.
4: O que, que vai ter, então? O que, que a gente vai ter? Vamos ter muitas bandas?
7: Tem 12 shows. 6 shows em cada palco, 2 shows por dia.
4: São quantos? Quantos dias? 3?
7: São 3 dias, sexta, sábado e domingo. E nós temos 2 atrações internacionais muito legais.
4: É mesmo?
7: Uma que chamou Ramiro Farbe Quartet,

0: do Boteco Itajuru, né?
1: Uhum.
0: E fica bem em frente ao palco. Aí eu quero ver o que, que eles vão fazer, se eles vão...
1: Vão parar para ver o jogo, todos nós, porque todo vai ser um jogaço.
0: Vai ser um jogaço.
1: Vai ser um jogaço,
0: vai ser
1: a
0: muito
1: gente
0: bacana.
1: Tem que ver.
0: É.
1: Né? Espanha e Argentina, sem dúvida nenhuma.
0: E você está torcendo para quem, Amaury?
1: Eu estou torcendo para a Espanha.
0: É. Bom, eu confesso que estou torcendo para a Argentina.
1: Eu não consigo. Para mim, a Argentina... É, eu estou falando em termos de futebol, não estou falando de nação, estou falando de futebol. Só de futebol, tá? A Argentina é o nosso terror, como a gente é um terror para a Argentina, né?
0: É.
1: A gente teria sido Argentina ao invés de Argentina e Inglaterra, se o Brasil passa, né, pela Noruega, pela Inglaterra, ela, Argentina e Brasil, olha só que coisa bonita. Mas enfim, vamos falar de jazz, rapaz.
0: Isso.
1: Cadê o vídeo, Thiago? Cadê o vídeo de jazz aí do evento que começa hoje? Começa a partir de que horas e o que que rola na abertura, Thiago?
0: Começa a partir das 19 horas, todos os dias. Só no domingo que a gente tem um horário um pouco mais cedo, por ser domingo.
1: E... Esse é o vídeo, né, que é de chamada do festival.
0: É. Esse é o vídeo para o Instagram, né?
1: Uhum.
0: Que a gente usa mais hoje em dia, todo mundo usa muito mais esse vídeo vertical do Instagram, mas temos um também que está sendo exibido na InterTV, que aliás é uma parceira nossa.
1: É isso aí, faz, está certo. Bom, então fala, o que, que começa hoje às 19 horas e o que, que a gente tem a partir daí?
0: Então, a gente tem no palco São Benedito, que é o palco ali da praça, que é um palco 360, com toda a sua testeira em LED,
1: né? Uhum.
0: Né? Um palco muito bonito, apesar de não ser um super palco gigante, porque a gente também ali na praça não poderia fazer assim, né? Aliás, Amaury, é muito importante uma observação do nosso secretário de evento, do Everton. Ele fez uma observação numa reunião muito importante. O Jazz São Benedito, ele não é para crescer. Ninguém quer chegar ao Jazz São Benedito como o Rio das Ostras, por exemplo,
1: uhum.
0: Não é? Mas o que a gente quer nele é cada vez mais qualidade musical lá dentro. Isso foi uma observação do Everton que eu achei bastante interessante e corroboro com ele nessa questão.
1: Não estamos procurando quantidade, né?
0: É, a gente está procurando...
1: Não estamos procurando quantidade.
0: A gente está procurando qualidade.
1: Qualidade, é isso aí. Então, e o que, que vai ter a banda?
0: Ó, hoje eu vou abrir aqui a programação.
1: Aquela banda que eu te falei do suspensório lá da galera... É, eles ficavam andando. A gente vai ter alguma coisa assim?
0: Não. Esse ano a gente não tem, mas a gente promete que para o ano que vem a gente vai ter uma super banda daqui de músicos de Cabo Frio. Inclusive contamos com o Bongô e sua turma.
1: A galera toda.
0: É, a gente resolveu
1: Bongô
0: não
1: e sua
0: fazer.
1: Turma, meu Deus do céu.
0: A gente
1: que
0: resolveu
1: turma.
0: não fazer este ano, por isso, pelo motivo que eu lhe falei, de uma questão de
1: burocrática,
0: né?
1: Documentos.
0: Mas a gente
1: tal.
0: Também combinou de se preparar, de se organizar para no ano que vem a gente estar com essa banda, que eu acho que é super bacana e vai fazer
1: legal,
0: falta.
1: Muito legal,
0: mas
1: muito
0: infelizmente
1: legal.
0: Esse ano não conseguimos.
1: Não tem. Então vamos lá, programação
0: Bom,
1: de hoje.
0: Gabriel Leite vai
1: sax.
0: Abrir o festival. É. Saxofonista cabofriense.
1: Nosso filho de Antônio.
0: Né, reconhecido nacionalmente.
1: Filho de Antônio.
0: Né, que tem, DVDs gravados com músicos feríssimos.
1: Grande show.
0: E
1: né?
0: Um músico super competente. Eu não sei se você viu, mas a gente fez uma aparição do Gabriel Leite nos 100 anos da Ponte.
1: Não, na
0: terça-feira passada.
1: Não vi.
0: Tô vendo a ponte aqui, nós colocamos ele lá em cima, tocando o hino de Cabo Frio em jazz, já para fazer menção ao festival de jazz, que é na mesma
1: cidade. Muito legal, né?
0: Né? E ficou muito bonito. Depois do Gabriel Leite, a gente tem no palco principal, no palco do eu não chamo nem de palco principal, acho que os dois palcos são
1: entre
0: principais.
1: Entre Bares e o da Praça.
0: E São Benedito, é. A gente vai ter a Alma Thomas. Alma Thomas é uma cantora americana, que tem uma voz... uma voz de... Aquela voz de cantora americana, de blues.
1: De negra.
0: Aquela voz é negra.
1: Da
0: uma voz
1: mesmo.
0: Negra de blues e jazz, acompanhada de uma super banda. E convida a Lia Soares, que já é uma conhecida nossa aqui de Cabo Frio. Inclusive esteve no Festival São Benedito na primeira edição, mas houve um problema de chuva e o show dela foi prejudicado. E por isso nós estamos trazendo ela de novo, convidada pela Alma Thomas. As duas são amigas, tiveram há alguns anos atrás juntas no mesmo palco e fazem um show excelente e eu tenho certeza que vai ser um sucesso. E lá no Entre Bares,

0: gente vai ter música sem frescura com meu querido amigo e guitarrista excelente João Pires, convidando a Ju Feliciano.
1: Essa menina canta?
0: Essa menina canta muito, canta muito. Nossa, pergunta senhora. Ao pai dela.
1: O pai dela é um bobão.
0: Antônio também.
1: É um bobão como a gente ia. A gente ia para Búzios. Quando o Ju começou a fazer os showzinhos lá atrás, eu, Feliciano, a mãe dela, todo mundo, a gente ia para Búzios.
0: Ele é um babão.
1: Eita, mas é isso aí, tem mais é que ser. Que ser. Fica mesmo.
0: Se e depois, e logo após, a gente vai ter
1: beijo,
0: o show.
1: Ju.
0: A gente vai ter o show do argentino Ramiro Farbi, que é o guitarrista, que traz um quarteto de... Ô, Amaury, se eu te mostrar a foto, eles chegaram ontem no aeroporto e me mandaram uma foto deles lá do aeroporto, né? Se eu te mandar a foto, você não acredita. São meninos, o mais velho tem 23 anos.
1: Olha, que legal, e tudo mandando aí no jazz.
0: Não, muito, muito. Olha, gente, não percam essa atração hoje lá no palco Entre Bares, tá? Ramiro Farbi Quartet, argentinos, apesar de serem argentinos. Não, e a gente está com essa coisa do futebol.
1: É só futebol.
0: Mas
1: na
0: vamos
1: música,
0: esquecer
1: na
0: isso.
1: A música tá boa. É. Se eles começarem a falar de futebol no palco...
0: Não vão,
1: aí
0: não
1: a gente,
0: vão. Eu já pedi para não fazer.
1: A gente vai, mas se eles estiverem só tocando, aí tá beleza. A rivalidade é futebol.
0: Isso. Espanha. Então hoje é isso. Espanha. Essa abertura aí. Eu queria aproveitar e agradecer algumas pessoas, se eu puder.
1: Vamos lá, vamos lá.
0: É, agradecer ao Sérgio, Sérgio ali do The Duck.
1: Ah, o Sérgio, aham. Uhum.
0: Certo, que ele cedeu a casa ao lado, que é dele. Ele cedeu a casa ao lado, que é dele, para o camarim, né, para a gente fazer um camarim. Agradecer também ao secretário de turismo, Davi, que também está acolhendo as nossas bandas nacionais lá no Canaloa, na Casa Canaloa. Muito obrigado aí, Davi, por esse suporte aí. Lá é um lindíssimo lugar, maravilhoso. Tenho certeza que os artistas vão se sentir super à vontade e confortáveis lá, acolhidos.
1: Beleza. Valeu, Marcelo. E a gente dá a programação... Né, de amanhã também, hoje toda a gente vai conversar, daqui a pouquinho até um dos nossos repórteres vai dar uma passadinha lá pelo Largo São Benedito, beleza?
0: Bacana, Mauri, muito obrigado de novo por essa oportunidade de ter esse espaço aqui para divulgar os eventos da Prefeitura, da Secretaria Municipal, nosso secretário Carlos Ernesto, mais conhecido como Carlão, eu só chamo ele de Carlos Ernesto, são poucas pessoas que chamam de Carlos Ernesto, eu chamo de Carlos Ernesto. Acho que é porque meu pai, você conheceu, né? Afonso.
1: Afonso
0: sempre chamou a gente por dois, nós Afonso. Todos lá em casa temos dois nomes, né? Eu sou Marcelo Bruno.
1: Você não é Marcelo Bruno, você é o Cello.
0: É, meu pai
1: você
0: sempre
1: é
0: chama
1: Cello.
0: Marcelo lá. Bruno.
1: Quem é Marcelo Bruno? Sei lá, cara, quem
0: ninguém
1: é o Cello?
0: Sabe.
1: Ah, essa gente conhece, cara. Tchalô, um beijo, meu irmão.
0: Falou,
1: prazer
0: meu
1: te
0: irmão.
1: Ver,
0: muito
1: tá?
0: obrigado,
1: tudo
0: mais
1: de bom
0: vez,
1: pra
0: tá?
1: você.
0: Valeu, gente, obrigado. Hoje... Abertura do Jazz São Benedito Festival.
1: E
0: espero todos lá.
1: E domingo também. Valeu, queridão. Esse é o Cello e a gente vai seguindo por aqui, meu querido amigo. Hoje, né, a gente vai falar até agora sobre atenção, atenção, Braseg. 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Muito bem, vamos lá, vamos seguindo por aqui, 9 horas e 29 minutos, eu estou com o William Rodrigues, Luciano DJ, nosso William tá chegando agora para trazer informações.
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1: Ô William Rodrigues, você tem uma informação sobre Iguaba, o que que é, hein, William?
3: Oi, Maria, é uma boa notícia. Para os moradores de Iguaba Grande, a prefeitura, de acordo com a prefeitura da cidade e com a Federação das APAES do Estado do Rio de Janeiro, a APAE de Iguaba Grande deve voltar a funcionar até o final do mês que vem, tá bom? É uma boa notícia aí para as famílias de Guaba Grande. A PAI do município deve abrir as portas até o final do mês que vem. Essa confirmação foi feita pelo prefeito Fábio Costa e também por representantes da Federação das APAES do Estado do Rio de Janeiro, a FEAPAES RJ. E segundo a prefeitura, a instituição passará a funcionar em um novo endereço totalmente adaptado para oferecer mais conforto, né, e melhores condições de atendimento às pessoas com deficiência intelectual, deficiência múltipla e também, Amaury, pessoas com transtorno do espectro autista. Durante o encontro foram discutidos os últimos preparativos para a retomada das atividades. Inclusive, a gestora executiva da FEAPAES RJ, Márcia Rocha, destacou que a parceria com a administração municipal foi fundamental para tornar possível a reabertura da unidade, que estava com as atividades paralisadas já há algum tempo. Já o prefeito Fábio Costa afirmou que a retomada da APAE representa um importante avanço nas políticas públicas de inclusão e garantiu que o município seguirá colaborando para oferecer um atendimento de qualidade às famílias que dependem desse serviço. Além da reinauguração, a prefeitura informou que será realizado um evento especial para marcar o retorno da instituição, reunindo representantes das APAES de toda a região dos lagos. Com a reativação da unidade de Guaba Grande, a cidade volta a contar com atendimento especializado, permitindo aí que crianças, jovens e adultos tenham acesso novamente ao acompanhamento multiprofissional e aos serviços voltados ao desenvolvimento e à inclusão. A data oficial deverá ser anunciada nos próximos dias, mas a previsão é até o final do mês que vem. 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Pessoal, olha, nós estamos aí com uma parafusadeira que nós vamos sortear no Dia dos Pais, tá bom?
1: Tá aqui, daqui, peraí, William, deixa eu... Mostra aqui, Patrícia, deixa eu pedir pro Thiago mostrar aqui, Thiago, ó, tá aqui, é uma furadeira, já tá aqui, ó, rapaz, é uma poderosa, hein? Cadê? Vê se mostra aqui, Thiago. Aqui, ó. Que a gente vai fazer para ganhar essa furadeira? Tá aqui, ó. Olha só, cara, bonitona aqui. É furadeira no... É parafuseira. Parafusadeira, é isso? Como é que é? Ô, William. Cadê o William, rapaz? William.
3: Oi, estamos sem sinal.
1: Agora, tá aqui. Não, agora tá. Pode falar. O que a gente faz para ganhar essa furadeira? Para farazuradeira.
3: Universitários, vamos pedir os nossos universitários aí, Amori, para bolar alguma coisa para a gente sortear. Essa parafusadeira da marca Lotus, que é uma marca muito conhecida aí mundialmente, e para a gente presentear um pai no Dia dos Pais aí no mês que vem.
1: Beleza, é, tá bom, então tá
3: essa
1: aqui.
3: Essa parafusadeira, agora, Mauri,
1: essa parafusadeira, ela não tá aqui para parafusar os parafusos que estão soltos e frouxos aqui da turma da equipe, não, né?
3: Não, aí teria que ser uma parafusadeira maior.
1: Maior.
3: Uma coisa, sabe? De escala industrial.
1: Indestrutível, né?
3: Indestrutível. Essa parafusadeira é uma gentileza do Parafusão em Bazar Aurora. Tá bom para a gente fazer esse sorteio? É exclusivo do programa, tá, Mauri? Eles têm uma outra promoção lá, que eles vão sortear uma serra mármore, mas a parafusadeira é exclusiva do programa do Amaury Valério. A gente vai fazer esse sorteio aí para o Dia dos Pais, tá bom? Agradecendo aí a Dona Rosa, agradecendo ao Clécio. 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Daqui a pouquinho a gente
1: Beleza.
3: Volta, tá bom, Mauri? Com mais informações. William Rodrigues para o programa Mauri Valério, notícia o tempo todo.
1: Eita, valeu, William, obrigado, tudo de bom. Tá aí o William Rodrigues trazendo as informações. Ó, já tô com o Roberto Dória, já tá por aqui pra gente bater um papo já sobre a primeira oficina de atividades, né? Que a gente vai ter aí, galera. galera da Nação Caiçara, é? Já a gente vai bater um papo, conhecer mais aí o que... Roberto Dória, vocês conhecem, né, cara? Estão lembrados dele, né? Estão lembrados dele, né? Ele, já a gente vai ver ali. Tem alguns sambas enredos aqui na nossa região das escolas de samba. Bom, vamos lá, confirmando a hora, 9 horas e 35 minutos. Bom dia, meu querido irmão. Muito obrigado pela tua companhia, viu? 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Bibim, bibim, vamos pra onde? Fala pra onde é que a gente vai, o Alisson, para o horóscopo. Vamos, Luciano DJ. O Luciano hoje não tem como. Patrícia, você vai dizer os signos e eu falo o que o signo está lá. A gente está com probleminha de cabo ali, né? Então vamos aí, mas dá para sair o horóscopo. Pelo menos isso que é para a Patrícia fazer aquela voz, hein, Patrícia? Tudo bem? O que o pessoal está comentando aí no YouTube, dona Patrícia? Galera,
2: Maurinho,
1: que está por aqui, que eu estava vendo.
2: Eu gostei do Danilo. Sabe por quê?
1: Danilo.
2: É, ele mandou saudações rubro-negras pra você. Bom dia, saudações rubro-negras.
1: Você, o Danilo, você entende o movimento labial? Entende? Aqui, o Thiago, mostra aqui. O Danilo, olha só, movimento labial, olha. Deu para ler, não?
2: Eu não entendi, Maurício.
1: Não, ninguém entendeu.
2: Já falei.
1: Ah. Valeu, Danilo, obrigado, tá? Eu não quero te encontrar lá nesse lugar que eu te mandei, não. Fala aí, que é... Ai, horóscopo aí. Tá... Como é que você tá enganando a gente, Luciano?
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1: Eita, tá desse jeito, tá de ressaca o cara que fala horóscopo.
2: É sexta-feira, Mauri, dá um tempinho de folga pra ele.
1: Tá bom, Vamos lá. Vamos lá, vai por aqui ou vai por aí? Então, obrigado, Patrícia, já foi,
2: quer
1: tá?
2: Quer ouvir minha voz não, Lu?
1: Quer não.
2: Poxa vida, mas eu gosto de você.
1: Mesmo assim. Vamos lá, Luciano.
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5: Áries.
1: Olha, Ariano, o prazer estará nas coisas simples. Organize os seus espaços, cuide da beleza do corpo e crie uma rotina agradável com as decisões de hoje, tá bom? Valerá também marcar uma consulta que foi adiada ou equilibrar a alimentação, Ariano.
5: Touro.
1: Revele seus talentos, Taurino, brilhe e curta as coisas boas da vida. O dia será delicioso no amor, com os filhos ou companhias especiais. Enriqueça os seus projetos, Taurino, cozinhe algo especial ou transforme uma habilidade numa nova fonte de renda.
5: Gêmeos.
1: Avance numa decisão de moradia, geminiano, ou dê um toque de arte na decoração e deixe a casa mais bonita e funcional. Receber pessoas queridas e curtir momentos carinhosos em família dará uma gostosa sensação de pertencimento.
5: Câncer.
1: Mensagens carinhosas aproximarão pessoas queridas, canceriano. Aproveite para reatar um contato, elogiar com sinceridade e resolver combinados com leveza.
5: Leão.
1: Use seus talentos para ganhar dinheiro, leonino. O dia favorecerá fechar uma venda, receber um pagamento ou valorizar melhor o próprio trabalho. Apresente seu preço com segurança.
5: Virgem.
1: Olha, Virgem, a união da Lua com Vênus em seu signo deixarão sua beleza, simpatia e magnetismo irresistíveis. Aproveite para renovar o visual, para marcar presença em eventos ou nas redes e aumentar a exposição.
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5: Libra.
1: Desacelere e se cuide, libriano. O dia pedirá um ritmo suave, com espaço para o descanso, silêncio e pequenos prazeres que restauram. Um banho longo, boa música ou um tempo na natureza serão restauradores.
5: Escorpião.
1: Olha, Escorpião, a semana terminará com encontros agradáveis, convites e surpresas de pessoas queridas. Aposte em maior abertura social e também em programas culturais. Será muito bom encontrar amigos e também iniciar amizades em outro ambiente.
5: Sagitário.
1: Simpatia e competência abrirão portas na carreira, sagitariano. O dia favorecerá apresentações e conexões profissionais. O momento é bom também para planejar o futuro a dois ou dar forma a um novo empreendimento.
5: Capricórnio.
1: Programe um passeio, um curso ou uma viagem que alimente a alma, capricorniano. O dia despertará vontade de aprender e enriquecer a bagagem cultural. Um livro, um filme ou uma conversa com alguém de vivência diferente vai ampliar a sua visão.
5: Aquário.
1: Palavras doces intensificarão a vida íntima, aquariano. Aproveite para se aproximar de quem ama, trocar confidências e deixar a confiança crescer com naturalidade.
5: Peixes.
1: Pois é, pisciano, embarque num clima romântico e curta momentos deliciosos no casamento ou namoro. Se estiver só, um reencontro balançará as estruturas.
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1: Muito bem, agora são 9 horas e 43 minutos. A gente vai imediatamente chamando o nosso Gideão Souza. O Gideão que já está aqui na linha com as informações. A gente tem ação de esporte em Búzios. Ô Gideão, fala pra gente aí o que, que vai acontecer.
7: Fala, meu camarada. É isso mesmo, Amauri. A Prefeitura de Búzios aí, por meio da Secretaria de Lazer e Esporte, está realizando nesse 8 da manhã, lá no canto direito da Praia de Jeribá, o evento Trilha Mais Funcional e Dança. A programação é gratuita e convida os moradores, visitantes aí, uma manhã dedicada à prática de atividades físicas, bem-estar e também a conexão com a natureza, né? A iniciativa reunirá uma trilha até o mirante, exercícios funcionais, aulas de dança e yoga, proporcionando a todos os participantes uma experiência aí que alia saúde, qualidade de vida, integração, que é um dos principais cartões postais aí, e é, né, meu amigo, a Praia de Jeribá, lindíssima, como sempre, além de incentivar a prática regular de atividades físicas, esse evento também busca valorizar esses espaços naturais aí de Búzios, como ambientes propícios para o lazer, né, convivência, e também a promoção da saúde. A Secretaria de Lazer e do Esporte está convidando toda a população, Mauri, a participar da programação e recomenda também que os participantes utilizem roupas leves, calçados aí que sejam adequados para a atividade, já que teremos uma trilha, teremos yoga, teremos aula de dança, e também, né, protetor solar, por conta que o sol está muito forte, né, depois dessas chuvas, desse tempo frio aí, o sol voltou a dar as caras e dar as caras. E principalmente uma garrafinha de água, né, para hidratação aí. E de amanhã às 8
1: Tá falhando essa... o celular aí.
7: Sinal e dança promovida municipal de Búzios. Bom, meu amigo, essas foram todas as informações de momento. Vamos continuar aqui dando uma volta na nossa cidade. Qualquer nova informação, voltamos com você ao vivo. Gideão Souza para o programa. 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
1: 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Muito bem, eita. Notícia o tempo todo. Beleza, obrigado, Gideão. 9 horas e 45 minutos. Vamos embora? Patrícia, ô Alisson, vamos embora? Vamos embora pra onde, rapaz? Pra onde que a gente vai se embora?
2: Pra Praça de São Cristóvão hoje, vai ter feira de artesanato, dança cigana,
1: mas muita música boa. Mas é agora ou daqui a pouco?
2: Daqui a pouco. Vai ter festival do jazz também, pro pessoal curtir bastante. Tá saindo daqui também, Alisson? Não quer curtir? Não quer animação? Não, não quer alegria,
1: não
2: da
1: quer
2: vida?
1: Se, não quer se divertir.
6: Com certeza, Patrícia. É pra isso, né? O fim de semana tá aí pra gente se divertir bastante. Tem bastante companhia com quem a gente gosta.
1: É mesmo? E se chegar alguém que você não gosta?
6: A gente curte mesmo assim, a gente finge que gosta.
1: Finge que gosta?
6: É, finge que gosta,
1: tá bom,
6: é melhor.
1: Tá aí, né? Então é isso. Esse é um remédio, é, Patrícia?
2: Então, eu queria fazer um pedido para você que ouve a gente pela rádio, dá um pulinho no YouTube e observa como o Alisson Vasconcelos fala. Ele fala com animação, mas não dá um sorriso, gente. Dá um... Tu não tá tão alegre assim, não. Você tá meio borocochô. Eu, hein?
1: Não, mas ele se... não é o bigodinho maravilhoso, o bigodinho, sei lá,
2: não,
1: o quê, que ele se autologia?
2: Não, dá um sorriso, fica feliz da vida, vamos bater uma perna, comer, vamos comer uma pizza, né,
1: vou te convidar. Eita, para, bora, tá vendo? Sabia, tinha que ir pra comer. É, tá lá, é, vamos comer pizza, comer hambúrguer, caraca,
2: comigo,
1: você só pensa em comer. Quero.
2: Bigodinho na
1: égua. É o quê, Luciano?
8: Bigodinho na égua.
1: É, bigodinho. Aqui, beleza, Patrícia, valeu. Vamos pro intervalo?
2: Vamos pro intervalo, fazer aquela pausa, tomar um cafezinho, voltar no agito, pessoal.
1: Isso aí, beleza. Vamos lá, deixa eu só falar uma coisinha aqui que eu preciso falar. É, a gente está ouvindo aí, né? É, Estados Unidos sobretaxando mais o Brasil ainda, por motivos absurdos, né? O que esse débil mental desse Trump faz com o mundo? A gente, vocês estão vendo, né? E agora resolveu taxar o Brasil, né, em mais 25%. Os produtos, né, vários produtos brasileiros, e a gente tem uma corrente política, né, que foi os filhos de Bolsonaro foram aos Estados Unidos pedir isso, né? Estamos agora aí, né, vamos ter desemprego, enfim, está uma situação danada. E um dos motivos que os Estados Unidos alegam é o PIX. O PIX está atrapalhando as empresas americanas, aí eles se acham com direito, né, de querer interferir na nossa vida. O PIX, sabe, você faz transação e não paga. Você não usa cartão. Quando você usa o PIX, você deixa de usar o cartão. E o que acontece é que as empresas americanas, Visa, Maestro, Credit Card, essas porcarias todas, esses vampiros que sugam a gente, né, que exploram a gente, eles estão reclamando, foram reclamar com o Trump lá. O PIX está tirando dinheiro da gente, porque quando a gente usa o PIX, não usa o cartão, não paga aquela taxa, não paga para o governo americano. Ele está com raiva, porque a gente está economizando dinheiro para nós. E eles querem que a gente continue gastando com o cartão, que vai dar uma parcela de rendimento para eles. Então, quando a coisa é boa para o país, os Estados Unidos se acham com direito de interferir, amigo. De, sabe, vou taxar, vou sobretaxar. E tem uma cambada de brasileiros que não são brasileiros que aplaudem. E aplaudem, eita, muito bem. Caraca, o Brasil não é o Lula. O Brasil não é Bolsonaro. O Brasil é você, meu irmão, que paga imposto, que trabalha pra caramba, paga imposto e não tem nada de retorno. Aí vem um país para tentar interferir na nossa soberania quando o PIX, né, é uma coisa estritamente super boa pro pobre, para aquele que não tem cartão, Mas os Estados Unidos, né, o imperialista, está aí dizendo que não pode, que a gente tem que continuar dando dinheiro para eles. E que a gente tem que acabar com o Pix e tem que usar o cartão de crédito, de débito, que eles ganham dinheiro com isso. É mole, cara. E eu ver brasileiro aplaudindo ainda o Trump, que coisa horrorosa. Vamos para o intervalo? Vamos. A gente vai para o intervalo, volta já já. Até já.
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16: Muito bem, estamos de volta. Agora são 9 horas e 57 minutos. Faltam 3 minutinhos para as 10 horas da manhã, meu amigo. Olha, se liga aí que eu já estou aqui com o Alen e com Dória, tá? A gente vai falar aqui Eles estão realizando a primeira oficina de percussão numa futura escola de samba aqui no Caiçara, tá bom? É isso, Dória, tudo bem? Alê, bom dia, já bom dia. A gente vai falar com vocês, tudo bom?
0: Bom dia, Maria.
16: Eita, a voz do Dória, bom dia, bom dia.
0: É, voz de quem?
16: Voz de quem,
0: manhã, né?
16: De quem não levantou ainda.
0: É, voz de...
16: De quem ainda não fez aquela... né, aqueles exercícios. Alê, fala aí, Alê.
15: Bom dia aí, prazer estar aqui. E é isso, vamos falar um pouco, né?
16: Já viram o sotaque do Alê, né? Deixa eu mostrar aí, cadê? Tudo bem, Alê? Como é que você tá?
15: Tudo bem, tranquilo.
16: Ele veio pra gente falar de música, nacionalidade dele é... Ele é argentino. Nós não vamos falar de futebol, não vamos falar de futebol, né? Porque senão vai dar problema. Aqui, vamos falar de escola de samba. Dória, pô, que bom, cara, você aparecer por aqui, meu amigo.
0: É, depois de muito faz tempo, né?
16: Muito tempo.
0: Eu frequentei seu programa quando eu tinha 15, 16 anos, começando na caminhada do samba. Eu era rato de botequim do Amauri.
16: Era mesmo. E, cara, quanta coisa boa você escreveu também, você fez junto.
0: Graças a Deus, tive a oportunidade
16: junto
0: de...
16: Junto com o Leon, junto com o Amor.
0: Sim, Leon, já conheço samba aqui com o Leon, com o James, com o meu Valfredo, grande amigo, que Deus o tenha. Tive a oportunidade de ganhar aproximadamente aqui uns 18 sambas na cidade. Continuo como compositor de samba enredo. Hoje sou da Viradouro, sou da Imperatriz.
16: Continua no ramo. E já a gente vai falar com eles aqui, tá? Sobre essa oficina de percussão aqui no Caiçara já com o Alê, né? Que o Alê argentino, ele é mestre de bateria, compadre. É, mestre de bateria, a gente vai falar disso aqui. Se fosse uma bateria pra tango, né? Mas não, é pra bateria de samba mesmo. E a gente vai bater um papo já, tá bom? Vamos lá, vamos seguindo por aqui. Eu tô com o Renato Fulgoni. A gente vai agora dar um pulo em Iguaba, tá? A gente vai dar um pulo lá na FLIG, lá na Feira Literária aqui, que está rolando desde ontem, aqui em Iguaba. O Renato Fulgoni, ele é escritor, né? Ele está participando aí da 11ª edição da Feira Literária aqui de Iguaba. E ele tem livro lançado, livro infantil, e está nesse momento na feira. Ô, Renato, bom dia, meu queridão. Muito obrigado por falar conosco. Tudo bem?
17: Bom dia, Mauri, bom dia. Olha, estou muito feliz com a feira, né? A feira aqui muito bem organizada. Já vou querer deixar de início logo um parabéns para o prefeito Fabinho. Ele ontem passou aqui nos estandes, aí perguntou pro pessoal como que estava. Olha, é muito carinho mesmo que a Secretaria de Educação está dando para os escritores aqui. Só tenho só a parabenizar.
16: A gente está vendo imagens. O que está acontecendo nesse momento agora por aí? Eu estou vendo aqui um grupo imenso. É papo, é roda de conversa, é palestra. Isso, o que está rolando agora aí?
17: Ao longo do dia, Maurício, são várias apresentações. Várias. Né? A programação está bem elaborada. Agora as escolas estão fazendo as apresentações. Né? E aí tem os escritores que estão fazendo os lançamentos dos livros. E a feira está perfeita, está muito boa.
16: Agora, o Renato, você é aqui de São Pedro e você já participou de outras edições da FLIG?
17: Sim. Ó, essa é a minha quarta vez que eu participo aqui da FLIG. Né? O que eu tenho que destacar, ó, Mauri, aqui na FLIG, é que os escritores locais... né? Eles também fazem parte para receber o Vouch, né? Que é aquela. Aqui na FLIG o nome é Fliguinha. E isso é um incentivo muito importante, né? Que as prefeituras, né, as outras prefeituras deveriam copiar daqui de Iguaba, que é liberar esse Vouch para os escritores. Os escritores locais, entendeu? Isso é muito importante para a gente.
16: Aham. Ô, Renato, você tem um livro infantil, Manu e o Cordão Mágico, é isso?
17: É, Mauri, ó, esse livro aí me fez chorar quando eu tava escrevendo.
16: É mesmo, cara?
17: Ele conta a história... fez sim. Ele conta a história de uma menina autista, né? Que mora num abrigo, e sofre aquele processo, né, de adoção, né? Se uma criança já é complicado, você imagina uma criança portadora do uhum, autismo, né? Uhum. É muito complicado. E essa história, ela é toda passada em primeira pessoa. Eu escrevi ela toda em primeira pessoa e a Mauri, no final do livro, eu chorei, Mauri. Chorei quando estava escrevendo esse livro.
16: Esse livro é baseado em fatos verídicos ou é você que criou?
17: Não, essa foi uma história criada mesmo. Eu tipo me desafiei, né, para poder estar, né, naquele corpo de criança, né, sentindo aquela, eu utilizei a minha experiência que eu tenho, né, participando de palestras, participando de eventos, né, sobre o assunto, e eu utilizei isso para poder formar o livro. E eu acho que o que me fez chorar no final do livro foi justamente isso. Eu consegui sentir o que a personagem estava, né, sentindo naquele momento lá. E foi um momento muito emocionante.
16: Oh, que beleza. Você está em algum stand aí, ô Renato?
17: Isso. O nosso stand, que são os stands de todos os escritores locais, né? Tem escritor de Araruama, tem escritor de Iguaba, São Pedro, Cabo Frio, Arraial. É o stand Legados em Letras. E fica logo na entrada da Flig logo.
16: Repete o nome do stand.
17: Legados em Letras.
16: Legados em Letras.
17: Isso, que está escrito logo assim, Pavilhão dos Escritores.
16: Tá aí, olha, a gente está vendo imagens, né, do interior aí da feira. Gente, isso, que tem bastante gente, muitos alunos. A rede municipal de ensino toda participando, né, Renato?
17: Toda participando. A todo momento, para um ônibus, desce a turma. Aí as turmas vão lá, fazem as atividades, né? E passam nos estandes, interagem com os escritores. E essa é uma forma, Maurino, não só de incentivar a literatura, mas de incentivar novos escritores. Uhum. Eu tenho um exemplo aqui, que eu, hoje de manhã eu cheguei, pô, fiquei emocionado com a escritora que veio me procurar. Ela é uma escritora de, eu acho que tem 10 ou 12 anos. Ela, ano passado, ela comprou o livro Vira-Lata Caramelo comigo, né? Fez a foto e ela falou que o sonho dela era ser escritora. E esse ano ela está aqui como escritora. Caraca, com o livro dela lançando.
16: Que legal, cara. Como é o nome dela?
17: Olha só isso.
16: Como é o nome
17: dela?
16: Ela
17: veio correndo. Poxa, eu não sei
16: o nome dela agora. Você lembra o nome dela?
17: Mas você não lembro do nome dela agora, não.
16: Se você encontrar com ela por aí, faz uma foto e manda um pouquinho da história dela pra gente aqui, tá?
17: Mas poxa, eu fiquei muito emocionado quando ela veio. Ela, aqui, olha o meu livro. Aí eu falei assim, caramba, poxa, muito legal. Muito legal mesmo. E isso faz a diferença, porque a gente... Porque o que a gente percebe? Que não é só, né, formar leitores. Você vai fazer novos escritores, né, novos editores. Você consegue mobilizar a criança, né, levar a criança para o lado do bem. Né? Levar a criança para o lado do bem. Estou aqui andando aqui rapidinho para poder ver se eu chego no stand dela para poder olhar o nome dela.
16: Tá, mas beleza. Senão daqui a pouquinho a gente volta a falar contigo aí. Já te agradeço e parabenizo aí, tá? E agradeço por falar conosco aí direto da Flig. Tá bom, meu queridão? Grande abraço. Muito obrigado, hein, Renato?
17: Tá bom, Mauri. Olha, eu tenho que também agradecer aqui pra você. Sempre um espaço, né? Que você deixa aqui pra literatura, né? Sempre que eu tô fazendo meu evento lá, minhas feiras, você também... Né, ajuda, e o nome dela é Maria Eduarda, é do Dinho.
16: Maria Eduarda.
17: Isso, Maria Eduarda do Dinho.
16: Beleza.
17: É o nome dela. Poxa, olha, foi muita felicidade quando ela veio falar comigo de manhã. E aproveito para convidar todos, né? Não só aqui de Iguaba, como de toda a região dos lagos, para poder vir aqui na Flig.
16: Perfeito. Tá dado um recadão aí, olha imagens aí de alunos, muito bom ver isso. Um abraço, Renato, obrigado, queridão.
17: Abraço, Maurício, obrigado, e vamos pra Flig, que a Flig tá ótima.
16: Tá aí, ó, beleza. Essa é a FLIG, né? A Feira Literária de São Pedro da Aldeia. Vamos lá, Alê, se você já escreveu algum livro, Alê? Tudo bem? É, já?
15: Não, livro não.
16: Nenhum livro? Música?
15: Gostaria,
16: já
15: algum
16: compôs
15: dia.
16: Compôs alguma música?
15: É, compôs sim.
16: Você tá ao lado de um...
15: um grande compositor aqui.
16: De um
15: aqui,
16: grande compositor, né, cara?
15: Meu irmão aqui, Robertinho. Temos... foi um dos primeiros músicos que conheci aqui em Cabo Frio quando eu cheguei.
16: Você tá aqui há quanto tempo?
15: Quase 5 anos já.
16: Por que que você não foi pra Búzios? Você veio pra cá, pra Cabo
15: não,
16: Frio?
15: Não, vim pra cá primeiro no Rio de Janeiro, né? Por causa do samba, porque eu sou da fronteira com o Brasil.
16: Com o Brasil,
15: lá, lá no sul, Uruguaiana, que a gente... aí
16: já tem um pezinho
15: já
16: na fronteira, né?
15: Então, aí a gente, eu comecei lá no sul e desfilei muito tempo lá em Uruguaiana, Carnaval de Uruguaiana.
16: Uruguaiana.
15: Escola de Samba Rouxinol, uhum. Desfilei 5 anos lá. Daí eu comecei a vir pro Rio, para estudar no Rio de Janeiro, Escola de Samba, bateria, o samba mesmo também. Mas aí a gente veio morar em Cabo Frio por uma questão de... procurar uma...
16: mais calma, uma coisa
15: mais calma.
16: Menor.
15: Aí conheci o Robertinho, que me abraçou desde o início. Ele,
16: que legal.
15: Pô, sempre aí com...
16: E com você samba. É mestre de bateria?
15: Eu sou direto... tipo, eu fui, na época, eu fui mestre de bateria lá na região, na minha região. E também fui ritmista, né? Eu toquei, fazia parte do repique lá, né? Que o repique uhum. Bossa, que onde faz a chamada do samba... e também fui diretor de bateria e sempre fui, tipo, procurei sempre da oficina lá, né, da oficina de samba, porque
16: de samba...
15: a galera lá tinha muito pouca informação, então eu vinha sempre no Rio, sempre pegava.
16: Mas achou melhor vir pra cá
15: e aí eu vim pra aqui, né? pra estar de... dentro agora, do samba mesmo.
16: O Dória, e como é que surgiu aí? Vocês agora estão querendo criar uma escola?
0: É, na verdade a gente não tá querendo, graças a Deus a gente já fez.
16: Já tem,
0: a
16: escola já tem, né?
0: O tá querendo partiu de um tempo atrás, quando a gente percebeu que, assim, vou ser o mais breve possível. Eu sou fruto...
16: O nome é Nação Caiçara.
0: Nação Caiçara. Eu sou fruto de projeto social. Eu aprendi música através de projeto social, eu aprendi arte, dança através de processo de projeto social. Com isso eu tive a oportunidade de viajar ao Brasil, eu tive a oportunidade de conhecer 9 países na Europa sem gastar nada do meu bolso, só recebendo para poder exercer a minha arte. E eu me sinto na obrigação de devolver isso para a comunidade que me deu isso. E a linguagem que eu sei falar é o samba. A linguagem que eu sei para poder devolver isso para uma comunidade é o samba. E aí, num momento, eu conversei com alguns amigos que têm essa mesma vontade de fazer uma questão comunitária, que têm esse mesmo envolvimento com o samba. E aí a gente entendeu que... a gente criando uma escola de samba no bairro do Caiçara, que não tem uma escola de samba originária do bairro Caiçara, e no afã de fazer um desfile comunitário, uma iniciativa comunitária, seria um modo da gente fomentar uma comunidade desfilante, cultural desfilante. A gente
16: atrair
0: tem...
16: uma comunidade.
0: Porque assim...
16: A comunidade está abraçando isso?
0: Aos poucos. A batalha é muito árdua. São muitos detalhes para a gente conseguir fazer, muita coisa.
16: A gente tem uma história no samba, né, que ela foi facelada de um momento para o outro. E agora, como você falou, a gente precisa sair catando cacarecos para juntar, né?
0: Tá aí a Secretaria. Existe uma lacuna de quase 10 anos, se não demais, de carnaval. Então, hoje a gente tem uma geração que não viveu o carnaval.
16: Na realidade, a gente não fez a estrutura, a infra que precisava. A gente chegou a ter 15, 16 escolas, cara. Não, um absurdo. A gente
0: chegamos a ser o maior carnaval do estado depois da capital.
16: É, cara, pra que isso se a gente... Cadê o legado disso? A morada do samba, que tá lá caindo aos pedaços, que tá sem uma utilização, se gastou um dinheiro imenso em tudo aquilo ali, para o samba e a gente não teve a competência de fazer a estrutura para manter as escolas de samba. Né? Sem o dinheiro público, acabou o carnaval. Nenhuma escola de samba se preparou, tem estrutura para se manter. Não, a gente, infelizmente, né?
0: Existe uma frase.
16: Pra caramba. Por isso que eu tô torcendo para que você, Ale, aí também caiam de cabeça, porque vai dar muito trabalho recosturar esses retalhos, viu, Dória?
0: Existe uma frase do Luiz Antônio Simas, que é um estudioso, um intelectual do samba, e ele fala uma coisa que eu acho muito interessante e é um pouco da nossa diretriz. Uma escola de samba, ela não existe para desfilar. Ela desfila porque existe. São coisas diferentes.
16: É verdade, totalmente diferente.
0: Sabe?
16: Né?
0: Ela não, a função de uma escola de samba inicial não é fazer um desfile. O desfile é consequência de todo um trabalho comunitário, de todo um envolvimento que vai culminar num desfile, numa manifestação artística.
16: O que, que vai rolar? Como é que as pessoas podem participar dessa oficina, Dória?
0: Quer falar isso pra gente, Ale? Você está melhor do que
15: isso
0: eu.
15: Isso. É, vai começar semana que vem.
0: Quarta-feira,
15: de 8 horas na Praça isso. Do Caiçara. Vão ser 6 encontros por enquanto, nesse período, né? Que vai vir aí.
16: A Praça do Caiçara, a gente está falando, é o da Inglaterra.
0: Da Rua Inglaterra, aquela
16: da
0: principal.
16: Da Rua Inglaterra, principal.
0: A partir das
16: ali,
0: 6 da tarde.
16: Onde fica o posto de saúde, ali do lado do posto de saúde, tá?
0: Exatamente.
15: E aí, a inscrição são gratuitas, né? É livre para a criança, as crianças menores vão ter que ter uma presença do...
0: Autorização dos pais, né?
16: O responsável.
15: E o responsável. E é isso, a gente vai começar a estudar, né? Tipo, desenvolver o ritmo que está dentro da escola de samba, né? Vamos estudar o instrumento, né?
16: Mas a princípio, que instrumentos vocês vão estar priorizando?
15: Isso. É tudo instrumento que está dentro da bateria escola de samba.
0: Surdo,
15: caixa.
0: E é importante dizer, Mauri, que não precisa saber tocar nada. Se você não sabe nada, é melhor ainda. Não, é melhor ainda. Porque é. Né, você está vindo do zero, sem vício, sem nada, é melhor ainda. Então, não é só para criança, não é, então o jovem, a criança, o adulto que quiser aprender. Ah, eu não sei nada, vai.
16: A partir de que idade? A gente está falando a partir de que idade? O quê? 8, 9, 5, 10?
15: Isso.
0: Eu acho que a partir dos 14 é mais interessante.
16: Já, né? Já tem,
0: entendeu?
16: Uma...
0: Porque consegue focar melhor.
16: Faz para inscrever? É só ir lá na praça?
0: Não, tem um telefone, mas um principal é o Instagram da escola. Que aí eu vou aproveitar o gancho para divulgar o Instagram da escola.
16: O Instagram é Nação Caiçara.
0: Grés Nação Caiçara.
16: Grés, Grêmio Recreativo, Escola de Samba.
0: Exatamente, Nação Caiçara. Nacão Caiçara, né? Porque não tem C cedilha, não.
16: Tá.
0: Na Cão Caicara,
15: isso.
0: Porque não pode botar cedilha.
15: Aqui o número de SAP é pra se inscrever.
16: Que SAP, cara? Que SAP é o quê? O marido da Sapa?
15: WhatsApp.
16: SAP.
15: É 22992.
16: Pera lá, devagar. 22992
15: 13
16: 07
15: 58.
16: Esse zap é o da escola? Isso. Ou é o seu?
0: Isso. Não, da escola.
16: É o da escola.
0: Da escola.
16: Vou repetir o zap da escola Nação Caiçara, que você vai encontrar lá no Instagram, tá bom? 992-1307-58. Confere, Alê.
15: Isso aí.
16: Você vai ensinar, você que vai fazer as oficinas, o Alê?
15: É isso, é Baldaí também, Baldaí Júnior.
16: Baldaí,
15: ele também
16: está
15: aí trabalhando junto com nós. E a gente vai estudar.
16: Junto com
15: né?
16: nós. vai lá. Eu tenho a Inês.
15: O quê?
16: A Inês, ela é a presidente do Convention Bureau. Ela é argentina também.
15: Que legal.
16: Ela mora mais tempo que você. Ela fala pior português do que você.
15: Caraca.
16: É porque você estava lá na fronteira, né?
15: Isso.
16: Mas aqui. Então vamos, até quando eu posso fazer? Quando é que vai ser a primeira aula? Qual é o prazo da inscrição?
0: Quarta-feira que vem. Cara, o prazo da inscrição é enquanto estiver rolando a oficina. Eu não vou deixar você de fora se você...
16: Quiser, né? Se você tiver
0: mas
16: vontade,
0: é legal que você chegue logo nas primeiras aulas para você aproveitar
16: desde
0: o conteúdo,
16: início,
0: né? Para você poder ter o...
16: Tem que pagar nada, não, né?
0: Não, completamente gratuito. A única coisa que você tem que pagar é a sua vontade de aprender.
16: Isso, paga para você mesmo.
0: Pois é, quem recebe
16: porque
0: é você mesmo.
16: É você que vai receber. Lá no futuro, né, o conhecimento. E esse pagamento, meu irmão, ninguém tira do... Não é do teu bolso, é da tua cabeça. Né?
0: E a gente tem uma curiosidade na escola, o Amaury, que eu gostaria de falar, que assim, talvez, eu não vou afirmar isso com toda certeza, mas que eu busco na minha memória aqui, talvez nós sejamos hoje a primeira ou uma das poucas escolas de Cabo Frio que é formada com a diretora 100% de artista. Todos os nossos diretores executivos são artistas de carnaval, são dançarinos, são artistas plásticos, compositores, ritmistas. Então é todo mundo formado de carnaval. Não sabe, não é gente, não que seja demérito, né, mas não é gente não artística. Todos eles são artistas, a gente tem uma diretoria formada por artistas. Eu tenho hoje o Valdair Júnior, eu tenho o Ezequiel, que está com a gente como, não só como carnavalístico, mas na direção executiva. O Erwin, que é um grande dançarino,
16: beleza.
0: A Liana, enfim.
16: Tomara que a comunidade abrace, né, e venha junto. Exatamente. Tá bom? Sim. Tá bom, Alê?
15: Valeu.
16: Qual é o placar de domingo? Brasil não. Brasil não. Ato falho.
15: Eu ia falar
16: Brasil e Espanha, mas infelizmente...
15: Eu não sou muito assim envolvido, né?
16: De futebol. Você não sabe cantar aquela música?
15: Mais do lado da cultura, da música. Mas porque a gente, eu tenho a família da Argentina, lá na Argentina, eu tô feliz por ele, né? Tem uma alegria. Mas aqui, meu filho, por exemplo, nasceu no Brasil já. É,
16: no
15: já
16: Brasil,
15: tem um...
16: já é
15: então a gente é metade argentino, metade brasileiro.
0: Dito isso, 2-0,
15: Yamal. Amo samba.
16: Yamal e também o Aymal, né, que vai fazer bem mal para a Argentina. E o Aysabal, ei,

0: Está na hora da gente chamar, vamos falar sobre o Festival de Inverno, começa em Búzios, tem a edição aqui de Cabo Frio também. William Rodrigues está na linha e a gente vai trazer as informações. William Rodrigues, tem Festival de Inverno começando hoje, William? Espera aí.
1: Começando hoje.
0: Vai.
1: Amor, está começando hoje.
0: O Sakovski.
1: Em Búzios, Festival do Sesc.
0: Tá dando, peraí, William, que tá com o Zib String Blongly por aqui. Deixa eu ver. Agora pronto, vai.
1: Boa. Então, tá começando hoje então, Amaury, o Festival do Sesc. Fim de semana, tá? Hoje e... Esse evento é gratuito e tá sendo realizado, Amaury, lá na Rasa. Lá no, na Praça Tia Uia, ali no bairro da Rasa, em Búzios. Semana nós vamos ter hoje o show do Tiê, tá? E amanhã nós vamos ter o show de Tony Garrido. Olha só que maravilha. Isso é a 24ª edição do Festival de Inverno do Sesc, que é um dos principais eventos culturais do estado do Rio de Janeiro. E a entrada é gratuita, tá? A programação vai ter os shows que eu acabei de dizer, né? O Tiê começa às 20 horas e o Tony Garrido amanhã começa às 21 horas. Lembrando que antes dessas apresentações, né, que são as apresentações principais, o público também poderá acompanhar os DJs Sadoc hoje, a partir das 18 horas, e a DJ Érica, a partir das 18 horas amanhã. Esse festival, Amaury, é realizado pelo Sesc, né, em parceria com a Prefeitura de Búzios, por meio da Subsecretaria de Comunicação e Eventos, e tem o apoio também do Sindicom da região dos Lagos. Além dos shows, o público ainda poderá aproveitar serviços gratuitos de beleza oferecidos pelo Senac a partir das 15 horas, tá? De 15 às 20. Vão ser disponibilizados ali cortes de cabelo masculino, também confecção de tranças, higienização facial, limpeza de sobrancelhas e maquiagem, tá bom? Além de oferecer esse entretenimento, os moradores e turistas que forem ao Festival do Sesc vão apreciar aí os shows. Isso vai fortalecer também o calendário cultural de Búzios e impulsionar aí o comércio e o setor de serviços durante esses dias de programação. E é bom a gente lembrar, Amaury, nós temos foto aí também, tá? Temos aí a foto do Tiê e do Tony Garrido. E também temos a foto, olha só, Paula Fernandes e a banda de rock Biquíni Cavadão, que vão estar aqui em Cabo Frio, na Praça de São Cristóvão, na semana que vem. Porque na semana que vem, do fim de semana, vai ser o Festival de Inverno do Sesc aqui em Cabo Frio. Então está todo mundo convidado. Durante a semana aí a gente vai falar mais sobre esse evento em Cabo Frio. Hoje Búzios, tá? Não esqueça. Tiê, hoje, amanhã, Tony Garrido. Semana que vem, sexta-feira, Paula Fernandes. Sábado, Biquíni Cavadão. É o Festival do Sesc, 24ª edição, agitando aí o interior do estado do Rio de Janeiro. Tá bom, Amaury? São informações aí que a gente vem trazendo nessa manhã. 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E nós temos também o apoio da Ótica Cabo Frio, né? 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A gente volta já já. William Rodrigues para o programa Mauro e Valério. Notícia o tempo todo, meu amigo.
0: Beleza. Valeu, William. Brigadão. Agora são 10h24. A gente está indo para o intervalo e já já a gente volta. Meu amigo, obrigado pela tua companhia. Patrícia, já já a gente dá uma geral aí no YouTube também, nossos amigos participando. Já se inscreveu, meu, lá no YouTube, hein? Vai lá, pô, dá uma focinha pra nós. Nosso tão humilde canalzinho lá, né? Dá uma força aí, tá? Se inscreve, vai lá, ativa o sininho, dá um like, vai... Eita, cadê a Luciana? Ativa aí. Isso, bom dia. Epa, Geandre, a Geandre tá dizendo, Amaury, bom dia, tá ventando muito, meu amigo, e tá mesmo, né? Tá cada rajada de vento, rapá. É isso aí, também a Solange, bom dia. Hoje tá ensolarado aí, Patrícia, acho que ele tá sacaneando alguém. ela, né, a Solange, ela está dizendo

Que hoje o sol está ensolarado. Um beijo. Pessoal, estou indo para o intervalo, volto já, tá bom? 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
13: É o Amauri! Beleza, vamos lá, estamos de volta. Estamos de volta, meu amigo. É, como é que você tá? Tá tudo bem? Tudo tranquilo? Tamo juntos, vamos até aqui até as 11h15, não é isso? É isso aí, vamos embora. Deixa eu falar uma coisa aqui, rapaz. Hoje, o Thiago tem aí um vídeo aí. Hoje é aniversário do meu filho. É, hoje é aniversário do Caio. Pera lá, cadê? Bota áudio, tem áudio aí. Olha só o que que o Paulo... o Paulo e o Eloá aprontaram, né? Isso é o quê? É o quarto, invadiram o quarto do Caio, tadinho. Vamos ver o que que esses moleques aprontaram hoje no aniversário do pai deles lá. Cadê? Cadê o áudio?
14: Jesus.
13: Eita, tá aparecendo. É o Léo que tá chegando aí, ó. O quarto. Aí acorda o cadê o... O Paulo levando cafezinho. Levando café pro pai na cama. Olha que coisa.
14: Jesus.
13: Eita, tá aí, ó. Caio, feliz aniversário aí, filhão. Tudo de bom? Vai pagar o almoço hoje, Luciano. Ele vai tirar o escorpião do bolso. Olha lá, a musiquinha aí, nossa. Parabéns, hein? Mais um ano aí. E a gente tá aí, né? Meu filho com os dois filhos, o Paulo e a Eloá. E a gente comemorando hoje mais uma data aqui de Caio. Valeu? Beijão, filho. Tudo de bom? Feliz aniversário, viu? Paulo, um beijo. Eloá, um beijo. Tudo de bom? Daqui a pouquinho a gente vai almoçar aí na casa da vovó Denise. Tá bom? Vamos lá, vamos seguindo por aqui. Deixa eu chamar Gedeão de Souza. Vamos falar aí. Gedeão, qual é a informação, Gedeão? Peraí, Gedeão. Só um minuto que a gente tá com um problema aqui nessa placa. Vamos ver se continua, vai. Não continua. Fala aí, Gedeão.
15: Oi, Amaury, olha só, só para continuar, a Prefeitura de Cabo Frio, uma matéria que saiu agora pela manhã, meu amigo, pode estar correndo risco aí de não conseguir fazer mais empréstimos aí com a União. Olha só, o município de Cabo Frio está bloqueado aí pelo Tesouro Nacional aí para pedir novos empréstimos com garantias da União. A Prefeitura das 62 do Estado do Rio de Janeiro que recebeu a avaliação C do CAPAG. O que é o CAPAG? É a capacidade de pagamento do município. O indicador que funciona, né, com essa pontuação de crédito entre estados e municípios. Outras duas cidades aqui também na nossa região estão nessa lista, é Arraial do Cabo e Búzios, aqui na região dos Lagos. Esse levantamento público foi feito aí por uma jornalista chamada Berenice Seara, né, com dados abertos aí que ela obteve do próprio Tesouro Nacional. O objetivo do CAPAG, Amaury, é apresentar de forma simples e transparente a situação fiscal aí das prefeituras, analisando três frentes principais: nível de endividamento, poupança corrente, se o município aí gasta menos do que arrecada, e o índice de liquidez, né, se há dinheiro em caixa para honrar aí com essas obrigações. Com base nesses indicadores, o Tesouro Nacional atribuiu nota C, né, que variam de A, excelente, e de D, né, que é crítica. Quando o município recebe a C, o diagnóstico do Tesouro Nacional é porque a prefeitura está com capacidade de pagamento comprometida, perde o direito de contrair empréstimos com garantia da União. Isso na prática significa o quê? Que as cidades não conseguem contrair empréstimos com juros mais baixos e prazos mais longos em instituições como Caixa Econômica Federal, aí, né, Banco do Brasil, o BNDES. Sem esse aval do governo federal, grandes obras de infraestrutura, saneamento básico, pavimentação, construção de hospitais aí, né, possuem riscos até mesmo de acabar tendo suas contas comprometidas, né? Ficam travadas ali as prefeituras. Elas têm que possuir recursos próprios suficientes no orçamento para bancar aí todos esses investimentos. Nenhuma das prefeituras citadas, como Cabo Frio, Arraial ou Búzios, se manifestou até o momento sobre essa matéria, sobre essa reportagem. Nós vamos continuar acompanhando e caso essas prefeituras façam uma nota, vamos estar trazendo aqui tudo melhor, uma melhor informação para os nossos ouvintes amanhã. Vou ficando por aqui, meu amigo Gideão Souza, para o programa Amaury Valério, notícia o tempo todo.
13: Beleza, valeu Gideão, obrigado, tudo de bom. Pessoal, vamos seguindo por aqui, são 10 horas e 39 minutos. Olha só, eu tô com uma gravação, Luciano, a doutora Fenella Assede, ela que é a responsável pelo canil municipal, e a gente tá, nesse momento, a gente tem um castramóvel, que é exatamente o ônibus, né, o carro que... estamos, como é que fala, à disposição aqui em Tamoios para castrar animais, mas pasmem, a gente está sem animal para castrar, o pessoal não está indo no castramóvel. Olha só, caramba, oportunidade de castrar o seu animal, poxa vida, não é barato uma castração, sabe o quê? R$1.000? 600, sei lá, né, quanto está hoje uma castração, tá? E a doutora Fenella está lembrando para nós, atenção galera de Tamoios, a gente tem o castramóvel para castrar o animal de vocês aí à disposição. Doutora Fenella, muito bom dia, fala para a gente, o castramóvel está à disposição, né?
14: Eu sou a doutora Fenella, superintendente do Canil Municipal. E eu estou aqui para fazer um apelo. Não percam essa oportunidade de castrar o seu animal. Castração é ato de amor. O Castra Mais está de volta a Cabo Frio pela terceira vez. Está localizado no poliesportivo de Tamoios, com capacidade de fazer até 300 animais por dia. Estão sobrando vagas. Preencham. Levem seu pet, já sai castrado, microchipado e com medicamento para o pós-operatório. Castração é uma das soluções mais efetivas para controle populacional dos animais de rua. Então, gente, não percam essa oportunidade. Pela terceira vez, esse projeto de emenda federal está em Cabo Frio. Se inscrevam no site www.castramaisrj2.com.br. Não se esqueçam também de fazer o cadastro do pet no site do gov.com, no Simpatinhas. Gente, é a oportunidade de ouro. Está localizado em Tamoios, no poliesportivo, e não deixem de se inscrever. Castrar é ato de amor. Conto com todos vocês.
13: Tá bom? Olá. Beleza, Fenella. Olha só, cara. 300 castrações por dia. Podem ser feitas 300 castrações por dia, cara. Tá, vamos lá. Tá lá no ginásio poliesportivo lá. Tá aqui de Tamoios. Tudo bem, senhor Wallinson?
16: Tudo bem, Amaury. Agora vou trazer agora uma notícia, uma denúncia vindo de lá de São Pedro, Amaury, do bairro Campo Redondo. Cavalos foram vistos andando pela rodovia simplesmente aí. E olha só, e a suspeita é que tenha fugido de uma hospedagem que fica no bairro Morro dos Milagres. Então atenção, você que tem cavalos aí, fique atento para o seu bicho não ficar assim solto. Pode acontecer algum acidente pela rodovia. Esses cavalos foram vistos hoje pela manhã no bairro Campo Redondo, ali em São Pedro da Aldeia. Uma outra situação agora, Amaury, ainda em São Pedro da Aldeia, só que desta vez no bairro Balneário. O que aconteceu, Amaury? Um estrago ali, literalmente, a rua estava afundando, a rua Doutor Pompeu, lá no bairro Balneário, e infelizmente um caminhão caiu nessa rua e ficou ali agarrado por conta deste buraco, deste afundamento da rua. Infelizmente aí se abriu um buraco e o caminhão ficou ali
13: atolado. Quase foi engolida mais da metade, né? Tá ali, a gente tá vendo a foto ali, ó, a imagem. Qual foi a rua?
16: Rua Doutor Pompeu.
13: Doutor Pompeu.
16: Lá no bairro Balneário, em São Pedro da Aldeia. Atenção aí pro pessoal aí dos serviços.
13: Então, olha só, é na rua Doutor Pompeu que tem buraco que tá engolindo o pneu.
16: Isso aí, eita, isso mesmo.
13: Eita, viu,
16: atenção aí, o pessoal que vai passar aí pela roda do Tom Pompeu, cuidado com os buracos, para não ser engolido. Também.
13: Tá bom, se liga por aí, tá, pessoal?
16: Certo, daqui a pouquinho a gente volta, Mauri.
13: Valeu, obrigado. Cadê? Cadê? Deixa eu falar, ó, dá o microfone aí pro Thiago, deixa eu falar com o Thiago Anjos. É isso, Thiago? Dos Anjos? É, não é dos Anjos, é Thiago, bota o botãozinho pra cima aí. O Thiago Anjos, tudo bom contigo, Thiago? Deixa eu ligar o microfone por aqui, bom dia, tudo bem?
17: Tudo bem, graças a Deus, sim.
13: Tudo bom?
17: Tudo bom.
13: É mesmo? Aqui, eu vou fazer uma pergunta que só ele vai saber responder. Olha só, Patrícia, tu é leso ou é leso?
17: Oi?
13: Tu é leso ou é leso? Ai, ai, ai. Ele é amazonense, cara. É, e lá no norte, o pessoal tem mania de falar, tu é leso ou é leso? Tu sabe o que é leso, Luciano? Não? Leso. Você sabe, Patrícia, o que é leso? É lerdo, tu é leso, tu é doido, tu é bobo, tu é leso, tu é bobo. Você não é isso, mais isso ou menos aí. Isso, isso, Thiago?
17: Aí. É o Amazonas tem essa mania, né? Esse jeito de falar que ninguém quase entende, né?
13: É verdade.
17: Eu, quando cheguei aqui em Cabo Frio mesmo, ficava falando várias gírias de lá, e as pessoas ficavam, Thiago, o que, que é isso? Thiago, que
13: tu
17: é
13: isso? De onde, cara?
17: Eu sou da comunidade, lá do município de Anamã, aqui em Manaus.
13: Uhum, é perto, né, de Manaus lá. Pois é, eu sou de Irunepé, lá do Amazonas, lá, eita, meu Deus do céu, perto de Carauari. Perto, né? Lá pra Ipixuna, eita. Aqui, o que tu veio fazer aqui, cara?
17: Então, eu vim aqui...
13: Veio pra morar aqui?
17: Vim pra morar, mas com o sonho de ser jogador, né? E, infelizmente, esse sonho não se realizou, mas... Quando acho que Deus tem propósito na nossa vida, né? Acho que as coisas vão mudando de pouquinho em pouquinho. E cheguei aqui há pouco tempo, tenho 3 anos aqui só, me acostumando ainda devagar.
13: Ainda, né? Depois de 5 anos já começa a assimilar melhor.
17: Isso aí. Aí, comecei a criar um projeto na minha cabeça, um projeto de filme mesmo, né?
13: Pois é, vocês estão fazendo um filme, você e o Anderson, né? Quem isso é o Anderson?
17: É o meu produtor.
13: Teu produtor?
17: Isso aí.
13: E que filme é esse? Que filme é esse que vocês estão fazendo?
17: Então, é um filme de, vamos colocar aqui, de ficção, um filme de ação, em Cabo Frio mesmo. Ele conta um pouco da realidade das mães também que vivem hoje em dia, né? Com os filhos que ficam no mundo do crime, né? E as mães ficam tentando tirar eles dessa vida. Então acaba acontecendo muita coisa, é um filme também de ação, é um filme que traz um pouco de ficção, de ação e um pouco da realidade ao mesmo tempo, entendeu?
13: Uhum. E tem alguma coisa, você se baseou em alguma coisa de verdade, história real?
17: Então,
13: coisa,
17: não? Eu assistia muito, eu sempre fui um cara de assistir muito filme, e então eu quis botar isso em prática, né? É, sempre foi uma vontade minha também gravar, só que eu tinha muito medo, muita vergonha também, e... O mais engraçado é que a gente não tem apoio, tipo assim, de ninguém. A gente só grava com um telefone mesmo. E aí,
13: vocês estão fazendo dele. No telefone?
17: No telefone.
13: E quem é o elenco? Tá, aquela ali, tá, como é que é o nome do filme?
17: Projeto Limiar.
13: Projeto Limiar.
17: Isso aí.
13: Projeto Limiar. E esses são os atores?
17: Esses são os atores, além tem mais ainda, né? A gente ainda... Esse daí foi do primeiro episódio que a gente fez, a primeira foto.
13: Ah, não, mas já tem um episódio, então? Já tem
17: um episódio já disponível.
13: Então
17: já
13: é uma série?
17: É uma minissérie.
13: Isso é uma minissérie?
17: É uma minissérie.
13: E você, quanto tempo dura cada episódio?
17: Então, o primeiro episódio, como a gente está começando, ainda foi de 18 minutos. Agora o segundo a gente está querendo entregar de 25 minutos no máximo. Uhum. E o terceiro a gente está aí com uma faixa etária de 30.
13: Beleza, tá aí, olha, Projeto Limiar. É, e rola onde? Você grava esse vídeo onde aqui em Cabo Frio?
17: Então foi gravado em várias partes, como na ponte também, na ponte Feliciano, né?
13: Aqui na ponte antes Feliciano Sodré?
17: É isso aí, na ponte, em Búzios também, a gente gravou em Búzios também, a gente gravou ali no Morro da Guia também, conseguimos gravar ali. E
13: aqui no Morro da Guia, ó. Olha onde está o Morro da Guia aí.
17: Aí
13: do seu lado.
17: Então a gente vai gravando em cantos assim, entendeu? Pontos estratégicos, entendeu? Onde tem, no Jardim Esperança também, onde eu moro, ali a gente conseguiu gravar também algumas cenas ali, entendeu? Então, a gente está indo devagarzinho nesse trabalho, é difícil.
13: Que legal, e você está aqui no segundo episódio, no terceiro?
17: No segundo episódio, a gente está finalizando o segundo episódio.
13: Segundo.
17: Isso aí.
13: Então, cada episódio é uma história completa?
17: Cada episódio é uma história completa. O primeiro episódio traz mais sobre um projeto, né, que ele é desenvolvido na cidade de Cabo Frio mesmo, um projeto que as pessoas que acho que já assistiram Velozes e Furiosos, não sei se vocês já assistiram, mas tem um Olho de Deus nos Velozes e Furiosos, que é um projeto que consegue entrar em qualquer sistema qualquer sistema bancário, qualquer sistema de contas, entendeu? Então isso também é um pouco do filme que se passa, que a gente faz, entendeu? No segundo episódio vai contar a história de uma mãe, né, que é ameaçada, né, o filho trabalha para uma gangue, que ele é ameaçado se sair da gangue, entendeu? Então a família juntamente com ele é ameaçada, então ela vive nesse medo.
13: Elas vivem o mesmo problema,
17: né? O mesmo problema, entendeu?
13: Então é isso, basicamente. E cada episódio vem baseado nessa vida do tráfico.
17: No segundo episódio conta mais essa história, conta um pouquinho da história também do projeto, como ele foi desenvolvido. No terceiro episódio já conta uma história bem diferente, que é a história onde a gente consegue, né, o projeto pra gente numa luta. Acaba acontecendo várias... mortes trágicas também, entendeu? Pelo filme. Então a gente está nesse desenvolvimento aí.
13: Caramba, é bem pesado aí o teu...
17: É bem pesado.
13: É pesadinho, né? E quem é que faz edição? Quem é que faz o som, a trilha sonora?
17: É todo ele, todo meu produtor, o Anderson, entendeu?
13: Quer dizer, o filme é você e o Anderson?
17: Isso aí, eu sou o produtor, eu sou
13: você
17: diretor do filme,
13: diretor
17: e
13: do filme.
17: Roteirista. E ele é meu produtor que faz tudo bonitinho lá, que grava... Que faz a trilha sonora, tudo ele que faz.
13: Faz acontecer.
17: Isso aí. Entendeu?
13: Você imagina as coisas e ele executa.
17: Isso aí, eu vou imaginando e vou escrevendo tudo que tem que fazer, todas as falas, tudo que os locais que a gente vai gravar, entendeu? E vou passando para ele e a gente vai se desenvolvendo devagarzinho, entendeu?
13: Que legal. E esse projeto dura mais? Dura mais tempo aí?
17: Como assim?
13: Mas quanto tempo mais o projeto? Você tem o primeiro episódio, o segundo, o terceiro... Tem um limite de episódios ou vocês
17: vão
13: fazendo?
17: Não, vai até o terceiro episódio.
13: Vai só o terceiro.
17: Só que tem muita gente gostando, graças a Deus. Tem muita gente que está gostando, né, do projeto, do filme, do minissérie. Então a gente está na... A gente está nessa luta, né? De poder entregar mais visualizações, entendeu?
13: Como é que a gente faz para assistir?
17: Então, no YouTube, Cine 2A.
13: Cine
17: 2A.
13: 2A.
17: Isso aí.
13: Vai lá no YouTube. Cadê, Patrícia? Aqui, deixa eu ver o seu... Pra ver se tu localiza aí. YouTube Cine 2A, e aí eu tenho os episódios disponíveis lá?
17: Os episódios disponíveis lá. Inclusive, eu até mandei um trailer também. Tem um trailer.
13: Mandou?
17: Disponível.
13: Cadê, Thiago? O trailer aí. Vamos mostrar então o trailer do Projeto Limiar. Tá aí? Deixa a gente. Só pra gente ver aí. Vê o som, Luciano. Olha lá.
18: Presta bastante atenção. O projeto não pode cair em mãos erradas. Quem pegar o projeto primeiro terá o poder de um deus. Se o Vitor colocar as mãos naquele projeto, vai ser o fim. O fim de tudo. Você tem que proteger o projeto com a sua vida, irmão.
19: Como vocês entraram aqui?
20: Ele veio buscar o que pertence a ele.
19: Mas aqui não tem nada que pertence a ele. Você tá achando que eu sou o Jota?

0: Legal, cara. Quem é que banca isso? Qual é o financiador disso aí?
1: É a gente mesmo. Você mesmo? Nosso dinheiro mesmo, né? O que entra, a gente vai comprando as coisas que precisa.
0: Você já ganha dinheiro com a visão?
1: Ainda não.
0: Ainda não, né?
1: Ainda não. Mas a gente tá nessa correria aí.
0: É aí nessa certo. Intenção, né?
1: Isso aí. Se Deus quiser, a gente tá querendo participar dos projetos que tem em Cabo Frio, né?
0: Mostra aí, a Patrícia localizou. O que que você localizou aí, Patrícia? A página no YouTube, Cine 2A, tá ali, ó. Deixa eu mostrar aqui, pera lá. Deixa eu mostrar aqui, ó. Patrícia localizou, tá ali. Vai lá para acompanhar os episódios, acompanhar o trabalho aí do Thiago, né? Diretamente de Unamã. Como é?
1: Anamã.
0: Anamã. É isso aí, valeu. Muito bem, Thiago. Poxa, prazer te conhecer, meu camarada.
1: Estamos
0: aí, estamos juntos, vamos acompanhar aí esse trabalho, tá? E alguém que queira ajudar, pode aparecer também,
1: pode,
0: né?
1: Pode, claro. Toda ajuda é bem-vinda. A gente está nessa correria e realmente a gente não tem ajuda praticamente de ninguém, né? É aquilo que a gente fala mesmo, né? A única ajuda que a gente tem é de Deus, que tem sustentado a gente até agora. E estou muito feliz de estar aqui também, participando do seu programa.
0: Legal.
1: Muito obrigado por me acolher aqui. Isso também me ajuda muito, né? A gente ter uma visibilidade maior, entendeu? Então isso ajuda a gente
0: legal.
1: Bastante.
0: Que bom, cara. Parabéns aí pela iniciativa. Eu também, eu vivia dentro de um cinema. Eu vivia, caraca, eu era apaixonado por tudo que era filme, assistia e tal. Enfim, e fico feliz de estar... Vendo, você está com quantos anos?
1: Estou com 22.
0: 22 anos, aí no rumo aí, que Deus te ilumine, tá? E
1: muito
0: que
1: obrigado.
0: Você faça muito sucesso, moleque.
1: Muito obrigado.
0: Tá beleza?
1: Tá beleza.
0: Tu é leso ou é leso?
1: Um abraço aí pro pessoal que está assistindo a gente.
0: Valeu, cara. Beleza. Festival de Parintins aconteceu agora, né?
1: Aconteceu agora.
0: Um mês atrás, mais ou menos. Menos até. Obrigado, tá, o Thiago?
1: Obrigado a vocês.
0: Thiago Anjos, não é?
1: Thiago
0: dos Anjos.
1: Dois Anjos.
0: Dos Anjos.
1: Dois Anjos.
0: Thiago dos Anjos, beleza. E também do projeto Limiar. Pessoal, tá na hora, é só bater aqui que o rádio também some aqui. Deixa eu falar contigo aqui. Você vai acompanhar agora, sabe o quê? A previsão do tempo. Vamos lá, Luciano, vamos ver se a gente traz aí a nossa, epa, chegou a hora de ver como é que vai ficar o tempo fim de semana, vamos lá.
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0: Vamos aí então, Márcio Sonen, tá chegando o Márcio. Bom dia, meu irmão.
3: Estável. Olá, região dos lagos. Meu nome é Márcio Sorém e aqui segue a previsão do tempo do Projeto Costa do Sol de Defesa Civil para hoje, sexta-feira, dia 17 de julho. O tempo continua estável em função de um sistema de alta pressão atmosférica e o céu fica claro sem previsão de chuva. A temperatura máxima prevista para hoje é de 27 graus e a mínima de 14 graus. A umidade relativa do ar está com máxima prevista de 84% e mínima de 52%, com menor índice previsto em Tamoios entre as 10 e as 13 horas. Para construção civil e galera da vela, vento nordeste a 30 km por hora com rajadas de 48 km por hora. E a intensidade máxima prevista para o dia é de 49 km por hora das 17 às 19 horas. Então fica o aviso de vento com moderada intensidade ao longo do dia e com forte intensidade a partir do fim da tarde. O pôr do sol se dará às 17 horas e 20 minutos. Lua crescente com 12% de visibilidade. Para a galera do surf banhistas, ondas nas praias. Praia do Forte batendo ondas de 60 centímetros. Peró e Unamar com 1,10 m. Em Búzios, Jeribá e Tucuns com 1 metro e Brava com 70 centímetros. Em Arraial do Cabo, Praia Grande com 50 centímetros e Figueira com 1 metro. Para os amigos do turismo náutico e da pesca, ondas nas ilhas de passeio de leste. Em Cabo Frio, Papagaios, Comprida e Pargos com ondas de 1,40 m. Em Búzios, feia e branca, com 1,30m, gravata 1,40m e âncora com 1,50m. Em Arraial do Cabo, Ilha do Cabo Frio, com 1,60m. A mar aberto, ondas de 1,60m a 1,90m e com 2m a 2,50m a partir de 25 milhas náuticas, cerca de 46 km de distância da costa a leste-nordeste. Temperatura do mar, 22 graus. Na Lagoa de Araruama, também 22 graus. E raios UV com índice 5, que é moderado. Previsão do tempo para o fim de semana. Amanhã, sábado, dia 18, o tempo deve continuar estável e o céu deve ficar claro, sem previsão de chuva. A temperatura máxima prevista é de 28 graus e a mínima de 16 graus. O vento pela manhã estará nordeste com 24 km por hora e as ondas no litoral pela manhã estarão de leste com 1,30m. No domingo, o tempo deve continuar estável e o céu deve ficar claro, sem previsão de chuva. A temperatura máxima prevista é de 29 graus e a mínima de 18 graus. O vento pela manhã estará nordeste com 30 km por hora e rajadas de 43 km por hora. E as ondas no litoral pela manhã estarão de leste com 1,40m. Um forte abraço a todos, uma excelente sexta-feira, um ótimo fim de semana e que...
0: Valeu, obrigado, valeu, brigadão aí, Márcio Sonem, tudo de bom, meu irmão? Agora, faltando um minutinho para as 11, a gente tem esse intervalo, vamos embora, vamos direto, vamos lá então. 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
0: Beleza, e ó, presta atenção aqui, você que ganhou a revisão básica aí da sua bicicleta. Patrícia, quem é que vai dar uma arrumadinha na bicicleta, hein, Patrícia?
5: Vai ser a Jéssica, do Jardim Esperança. A Jéssica, que é filha da Maria Pereira. Ela mandou um áudio bem criativo, Maurício. Só que a gente tá aqui, ó, organizando aqui as coisas no corre-corre, mas a gente já entrou em contato com a vencedora para poder ir lá na Show Bike e garantir essa revisão maravilhosa e a Jéssica poder pedalar bastante e curtir as férias. É isso aí, pessoal. Daqui a pouco a gente está de volta. 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Ó, anota aí. 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E também hoje, a partir das 16 horas, na Praça de São Cristóvão, tem a Uniarte Feira, trazendo gastronomia, artesanato, economia criativa e para quem quiser aprender a dançar, dança do ventre. Vai ter dança cigana maravilhosa, aprendendo um pouquinho mais
0: você
5: de cultura.
0: Você vai aprender do ventre?
5: Ah, eu vou, Amaury. Me que chama beleza. Que eu vou. A gente, o importante
0: qual é uma
5: gente...
0: que o Luciano pode fazer? A do ventre também?
5: A do ventre também.
0: Aliás, a dele não seria do ventre, a dele seria do imbigo.
6: Mulher bonita, mostra esse Egito pra mim.
5: Olha cara. Só.
0: Bora. Vamos correr, vamos lá.
5: E tem mais coisa daqui a pouco, volto já já.
0: Beleza, e vamos lá para a última informação do Gedeão. A gente falou da Praça das Águas, né, com as obras retomadas aqui na Praça das Águas. E aí, Gedeão, deu uma passada, confirmou, o pessoal está trabalhando por aí mesmo? Qual é a última informação, Gedeão?
7: Olha, Mauri, é isso mesmo, meu amigo. Bernard, de certa forma, que é a Prefeitura Municipal... uma nota falando a o IFAN
0: tá falhando, ô Gedeão, tá falhando aí, o tá picotando aí, né? Fala aí para ver se a gente ouve aí. O IFAN, então, o pessoal já atendeu as recomendações e o pessoal voltou a trabalhar?
7: É, Mauri, olha só, eu passei frente ali da Praça das Águas, ainda há pouco, não tinha visto ninguém, para ser sincero, mas o IFAM já liberou aí as obras na localidade, né? A Prefeitura Municipal emitiu uma nota falando a respeito disso, que as obras podem ser retomadas porque a Prefeitura Municipal de Cabo Frio readecou aí o projeto que anteriormente foi apresentado, foi chamado até de Praça Encantada das Águas, por tudo que teria ali, né? Águas, um espaço infantil ali com águas que emitiam sons ao saírem ali. Então, eles tinham embarreirado porque aquela região ali toda foi liberada. Então, a partir de tá passando por um processo agora de execução para tudo estar certinho, as obras voltarem, a Mauri. Então está liberado a volta e o IFAM liberou a volta das obras, a retomada das obras ali na região da Praça das Águas. Amaury, essas foram todas as informações. Voltamos segunda-feira, né, meu amigo? Hoje é sexta-feira. Quero mandar um beijo para todo mundo aí da nossa produção, para todo mundo que está nos escutando. Vou ficando por aqui, meu amigo. Gideon Souza para o programa Amaury Valério, notícia o tempo todo.
0: Valeu, Gideon. Até segunda-feira. Tudo de bom. Vamos lá, agora são 11 horas e 5 minutos. Eita, tá na hora, meu amigo, da gente começar a se despedir, né, dona? Mas olha, infelizmente, tem uma informação que acaba de chegar. A gente está com um jovem desaparecido. Tem um rapaz desaparecido aqui na Praia do Pontal, aqui em Arraial do Cabo. Um menino, um adolescente, 15 anos de idade, meu Deus do céu. A gente acaba de trazer, de receber essa informação. O pessoal aqui do SOS Resgate já está se dirigindo para o local, na Praia do Pontal. Um rapaz de 15 anos de idade está desaparecido no mar. A gente, infelizmente, né, poxa vida, tomara que esse jovem seja encontrado aí com vida, né? Tomara. William Rodrigues, vamos lá, qual é a última informação, William?
8: Repórter.
9: Pois é, Amaury, essa semana a gente mostrou aí para os nossos ouvintes, telespectadores, para os internautas, a guarda Municipal de Cabo Frio recebendo aí um armamento especial, né, um armamento de menor potencial ofensivo, mas um equipamento de ponta aí para ser utilizado, né, no dia a dia da corporação. E eles terminaram ontem, Amaury, um curso, né, que capacitou aí um número expressivo de guardas municipais que agora está apto, né, esse número está apto, esses guardas municipais estão aptos a utilizar essas armas de menor potencial ofensivo que tem a tecnologia Birna em sua atuação operacional aí no dia a dia. Essa cerimônia de encerramento marcou a entrega dos certificados aos participantes após 3 dias de treinamento teórico e prático, tá? Com a conclusão da formação, os equipamentos passam a integrar aí a atuação operacional da Guarda Civil Municipal a partir deste sábado, dia 18. Então, a partir de amanhã, 150 agentes da Guarda Municipal que participaram aí dessa capacitação estão habilitados para operar esses equipamentos. Além disso, 15 guardas foram certificados como multiplicadores da formação, ficando então aptos a contribuir com a capacitação de novos integrantes da corporação nas próximas etapas. É isso, Amaury, são as informações. Essa tecnologia faz a Guarda Municipal de Cabo Frio ser a primeira guarda municipal do Brasil a receber e aplicar essa tecnologia, tá? Permitindo aí a construção de processos operacionais que possam, né, beneficiar outras guardas e outras forças de segurança por todo o país. É um avanço em capacitação, modernização, profissionalização da nossa instituição, a Guarda Municipal de Cabo Frio, a Amaury Valério.
0: Beleza.
9: A gente agradece. Beleza, né? O pessoal agora está preparado. E lembrando, né, a partir de amanhã, sábado, esses equipamentos já começam a estar nas ruas aí com os nossos guardas municipais. 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Amanhã a gente está de volta. Amanhã não, segunda-feira.
0: Ah, bom,
9: né?
0: Tá bom, porque se fosse amanhã só você, meu amigo. Você,
9: Ademir,
0: você e o Ademir Barcelos.
9: Não, deixa ele trabalhar, eu vou descansar amanhã, Mauri.
0: Tá, beleza, meu irmão. Bom então, fim de semana. Tá, obrigado,
9: até
0: William.
9: Até segunda. Beijo aí pra você, pra todo mundo. Fica com Deus aí, até segunda.
0: Valeu,
9: William beijo. Rodrigues para o programa Amaury Valério. Notícia o tempo todo.
0: Esse beijo vale pra Patrícia também?
9: Pra todos.
0: Opa, sinta-se beijado também, viu, Alisson? Patrícia e o Alisson.
5: Como diria minha mãe, eu não sou todo mundo, mas enfim, vou nem responder, Amaury. Vamos mandar aquele beijo, ó, pro Brian Nakashima, que acompanhou a gente.
0: O Brian é filho da Priscila, filho do Felipe, né? O Brian, tem o quê? 7 anos? 8, Brian? Quantos anos você tem?
5: Importante acompanhar
0: um beijo,
5: desde cedo,
0: um beijo, tá lá, a mãe dele fica acompanhando aí também.
5: Ó, o Isaac da Cruz, Maurício Vicente, Rafa Martins, Sérgio Santos, Kátia Mariano, ó, aquele bom dia, Celto Mucirte, Dionísio, ó, daqui a pouco você tá aqui em Cabo Frio, queridão. Rose Marlene, Peter Moreira, tem também, ó, o André Nascimento, a Jeandre Prudêncio, a Solange Vasconcelos, Danilo Flamenguista.
0: O que é que o Rafa tá falando aqui, o Rafa Martins aí, falando um monte de coisa? Ei, Rafa, o que é? Tá com saudade, né?
5: Isso aí, ó, ainda falou pra gente ficar na luta que
0: tá
5: vai
0: lá
5: clarear.
0: Ele falando, que susto o quê, cara? Ah, tá mandando um parabéns aqui pro Caio, né? E tá,
5: e aí,
0: beleza, Amaury,
5: o Caio, Rafa, vai convidar a gente pra comer bolo hoje?
0: Até eu não fui convidado.
5: Paulo disse que vai fazer bolo, hein? Paulo vai. Não veio trabalhar hoje porque ele falou que está preparando um bolo
0: ajudando
5: delicioso.
0: Ajudando o aniversário do pai.
5: Isso aí, a gente vai estar presente. Pessoal, tem bastante coisa para vocês aproveitarem nesse final de semana. Aproveitem, chame os amigos, curta com a família. Que seja abençoado, porque tá cheio de coisa boa para você fazer. Um beijo, Amaury, até segunda.
0: Valeu, Patrícia. E o Alisson, e tu?
8: Isso mesmo, ele tá cheio de coisa boa para fazer. Fim de semana de sol, dá para lavar roupa, dá para enxaguar roupa, limpar quintal, cortar grama. E muita coisa, gente.
0: Vem cá, você falou um monte de coisa boa. Isso aí, sim, é só responsabilidade de casa.
8: Ah, é coisa boa também, né? Para quem
0: você vai fazer
8: quer
0: o quê?
8: Ficar em casa.
0: Dessas coisas você vai fazer o quê?
8: Podemos pensar.
0: Eu vou cortar grama. Você vai fazer o quê?
8: Ah, podemos pensar no que eu vou fazer.
0: Tá
8: fim
0: vendo?
8: De
0: ele manda
8: coisa
0: os outros fazer e ele mesmo não tem o que fazer. Seu
8: pensar
0: danado.
8: Pensar já é difícil, é um trabalho.
0: Pois é. Valeu aí.
8: Bom dia pra todos, gente. Segunda-feira vamos trazer um assunto lá do bairro Alecrim. Situação tá crítica lá, os moradores estão cobrando e a Câmara dos Vereadores vão estar junto com eles. A gente vai trazer todos os detalhes sobre isso na segunda.
0: Beleza, valeu, um grande abraço.
8: Abraço, gente.
0: Dá pra gente ver azul rapidinho aí? Tem 4 minutos? Dá pra gente ver? São 11 horas e 11 minutos. Dá pra gente ver azul? Dá? Vamos lá então, já tá no ar. Azul por azul.
10: Azul que me guia, me alumei, eu cumpro a minha missão de fluir. Um garoto segurava em suas mãos duas maçãs. Seu pai se aproximou e lhe pediu com um belo sorriso: filho, você poderia me dar uma de suas maçãs? O menino levanta os olhos para o pai, durante alguns segundos e morde subitamente uma das maçãs e logo em seguida morde a outra maçã. O pai sente em seu rosto uma tristeza, perde seu sorriso e pensa com decepção que o filho quer lhe dar as maçãs mordidas. O pequeno olha para o seu pai com um sorriso de anjo e diz, ao entregar uma das maçãs, essa é a mais doce, papai. Retarde sempre o seu julgamento sobre as pessoas. Dê aos outros o privilégio de poder se explicar, mesmo se a ação lhe parece errada em um primeiro momento. O motivo pode, no fundo, ser o melhor possível. Queridos ouvintes, aquele abraço, um ótimo final de semana e até sexta-feira no nosso Fluxo Azul.
0: Beleza, valeu, obrigado. Ficar devendo aí rapidinho, né, essa, os apoiadores aí do Azul por Azul. Mas é que eu tô com o Sidney Marinho, tá aqui agora. A gente vai trazer imediatamente o nosso Sidney Marinho, que vai trazendo as informações aí sobre futebol. Alô, alô, chegou a hora então do Sidney Marinho. Já vai direto, Luciano. Vai
11: direto. Bom dia pra você nessa reta final do seu programa, esquentando o clima da final da Copa. Espanha, Argentina. Meus amigos argentinos estão de olho do Tetra, né? Os amigos espanhóis.
12: De olho do Tetra, né? Os amigos espanhóis de olho do bicampeonato. Pra quem que a gente vai torcer? Sei lá, Bauri. Né? A Argentina tem um timaço, a Espanha tem um timaço também. O jogo domingo em Nova York. Amanhã tem França e Inglaterra. Quero chamar a atenção da galera. Hoje ainda tem Fluminense e Bragantino. Se o Fluminense volta ao Brasileirão com o Hulk no ataque. E tem Flamengo jogando um amistoso lá em Brasília contra o Olímpio. O Sidão transmite o jogo do Flu no Maracanã, o Marcelo transmite o jogo do Fla em Brasília. E amanhã e domingo, toda a cobertura da reta final da Copa do Mundo na Litoral News no YouTube. Eu volto, cara, semana que vem já estou de volta aí no Brasil para acompanhar a volta da Libertadores, da Copa do Brasil, do Brasileirão. Vamos juntos, Amaury. Sinceramente, eu estou com o coração dividido, rapaz. Gosto dos argentinos, adoro o Messi. Mas será que a Argentina vai ser 4 vezes campeã do mundo? Vai colar na gente? Tô na dúvida, Mauri. Pra quem eu torço domingo? Se pra Argentina ou pra Espanha? Um abraço, meu irmão.
0: Valeu, valeu, Sidney. Um abraço bem corridinho, né? Mas a presença tá aqui. 11 horas e 14 minutos, meu irmão. Estamos chegando ao final do nosso programa.
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0: Muito bem, estamos nos despedindo nesse fim de semana. A gente volta segunda-feira, se Deus quiser. Tá bom, meu irmão? Obrigado por tudo. Tá chegando agora aí o nosso Leandro França. Infelizmente, a gente tem essa informação, né, de que um menino de 15 anos está desaparecido aqui nas águas da Praia do Pontal, aqui em Arraial do Cabo. A gente vai, o Leandro, galera toda aí da rádio vai estar acompanhando, tá? Para ver se a gente acha esse moleque aí com vida aí, se Deus quiser. Leandro França, bom dia, Leandrão!
15: E aí, Mauri, bom dia, torcendo por um final feliz aí nessa história que preocupa, né?
0: Pois é, cara.
15: Maré tá alta, muita ressaca.
0: Menino de 15 anos, cara, poxa vida. Aqui, vamos final de semana, não deu pro Vasco ontem, né?
15: Não deu pro Vasco. O vascaíno preferia que a Copa tivesse continuado, amor.
0: É verdade, é verdade. Aqui, mas hoje tem Fluminense.
15: Final de semana, cheio de atrações, né, Mauri?
0: É verdade, hoje tem Fluminense e Bragantino.
15: É a Copa do Mundo.
0: Copa do Mundo domingo, meu Deus do céu.
15: Acho que vai pros pênaltis, Amaury.
0: Vai pros pênaltis?
15: Não é a final que eu queria. Não é a final também que eu queria.
0: É verdade.
15: Mas vai pros pênaltis, pra ter muita emoção.
0: Vai lá, beleza. Irmão, bom programa, bom fim de semana. Até segunda, Leandrão.
15: Obrigado, Amaury. Aquele abraço. Até segunda. Bom final de semana.
0: Valeu. Você, meu irmãozão, que esteve conosco até agora, muito obrigado. A gente está no YouTube, viu? Quer rever alguma matéria? Programa Amaury Valério no YouTube, que você vai lá tranquilamente. Valeu. Saúde, paz. Muito obrigado. Até segunda. Fique em paz e com Deus. Bom fim de semana. Tchau, tchau. Tchau.
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0: todos. A você, meu amigo, minha amiga ouvinte, na Rádio Ondas, Ondas FM.
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0: 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Começa aqui o nosso programa Região em Foco e hoje. Ah, que dia é hoje, hein?
2: Hoje é sexta-feira.
0: Para minha, para sua, para nossa alegria. Aê! O final de semana chegou. Eu desejo verdadeiramente a você um final de semana incrível, um final de semana maravilhoso, com lazer, entretenimento, cultura, descanso, dar andamento àquele projeto engavetado, protelado. É o final de semana que chegou, ihá! Sexta-feira, 17 de julho de 2026. Estamos ao vivo hoje, signo de câncer, lua nova. Faltam 168 dias. Para o ano de 2027 chegar. 17 de julho é dia mundial do emoji. É dia de proteção às florestas. É dia do submarinista. É dia de agenda no Região em Foco. É sempre aquele dia acelerado, sempre com muita informação, música boa. No quadro Qual é o Seu Talento? Vem. Vem comigo, ouvinte, amigo, bom final de semana.
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0: Sou eu, com e pela graça de Deus. Muito obrigado, de verdade, de coração, por você fazer parte dessa história. 16 anos no ar, é o programa Região em Foco, coladinho com o programa Mauri Valério, que volta segunda-feira, de 8 da manhã às 11h15. Daqui até 1 da tarde, o programa Região em Foco compra o seu barulho, busca solução para as demandas coletivas, traz em destaque a participação popular no último bloco. No quadro, o povo é quem sabe. Tem informação apresentada de forma objetiva. E hoje, sexta-feira, é dia de agenda. O que vai acontecer no seu final de semana? Sexta, sábado, domingo, qual é a boa? Aí pelas redondezas. Fique ligado, fique esperto. É só acompanhar o nosso programa Região em Foco. Dia de música, sexta-feira, com o quadro Qual é o Seu Talento? Para participar do nosso programa, você tem três alternativas. As redes sociais, Facebook, Programa Região em Foco. Nossa página, Facebook, Programa Região em Foco. Cola lá, internauta, que eu te encontro, te saúdo e agradeço a sua participação. Também você pode mandar seu recado pelo Messenger do Facebook e acompanhar nossas publicações. Hoje tem uma publicação especial. Toda sexta-feira eu posto lá no Facebook, Programa Região em Foco, um balanço das broncas, das reclamações que a gente recebe ao longo da semana. Isto é, se a reclamação vier com detalhes, né? Nome da rua, bairro, cidade, ponto de referência, com aquelas informações completinhas, a gente pega essa reclamação, manda para as prefeituras e empresas, sobe o tom da cobrança aqui nos microfones da Rádio Ondas e ainda publica, para que você possa acompanhar o andamento da sua reivindicação. Facebook, Programa Região em Foco. Estamos no Instagram, arroba Região em Foco. Instagram, arroba Região em Foco. Como hoje é dia de música, é dia de Qual é o Seu Talento. Tem conteúdo exclusivo também lá no Instagram, arroba Região em Foco. O WhatsApp da Rádio Ondas FM é o 97401-2957. Direto com a gente. 97401-2957. Já salve aí no seu iPhone, no seu celular, para você participar. Não aceitamos chamadas, não recebemos ligações. Combinado assim? Manda seu áudio para reivindicar. Áudios de até 1 minuto e 30 para as broncas. Na sequência final do programa, pode mandar seu recado em texto, fotos e vídeos. 97401-2957. Esse é o WhatsApp da Rádio Ondas. Na palma da sua mão, a participação. E hoje é sexta-feira. 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
0: Sobe som, porque é sexta-feira. Que a sua sexta-feira seja incrível. E hoje tem música no quadro Qual é o seu talento? No último dia 13, segunda-feira, foi celebrado o Dia Mundial do Rock. Nós temos uma banda que é referência no pop rock aqui pela área praiana. É a banda Emiless, que chega daqui a pouquinho, meio-dia, para fazer um som, para contar a sua trajetória. Serão muito bem-vindos daqui a pouquinho para nossa prosa e a sonoridade desta sexta-feira. A banda Emiless estará conosco ao vivo aqui na Rádio Ondas daqui a pouco, ao meio-dia. Será que vai chover esse final de semana? Acho que não, hein? Mas esse friozinho à noite. A previsão do tempo para, para os próximos dias aqui no programa Região em Foco, já nesta primeira sequência, junto ao balanço econômico. Também as informações do esporte. Recomeçou o Campeonato Brasileiro ontem de futebol pela 19ª rodada. O Botafogo ganhou, mas o Vasco perdeu. Hoje tem o Fluminense em campo, tem Série C no final de semana. Outro destaque do final de semana no esporte é a Copa do Mundo, a grande decisão entre Espanha e Argentina no próximo domingo. A decisão também do terceiro lugar no sábado. E aqui em Cabo Frio tem o Cabo Frio National Open 2026, amanhã no ginásio poliesportivo Alfredo Barreto. Sexta-feira é agenda aqui no Região em Foco, que vai rolar sexta, sábado e domingo aí pelo seu bairro, pela sua localidade, na sua cidade. Aqui em Cabo Frio, o bairro da Passagem recebe neste final de semana o Festival Jazz São Benedito. Nesse final de semana tem a primeira edição do Arraiá Cabista, no loteamento Aroeira, em Monte Alto. A Flig é a atração em Iguaba Grande, até sábado, até amanhã, com grande programação na Praça da Estação. Já em Saquarema, esse final de semana começa a programação do Arraiá da Vila, no Campo de Aviação, em clima de festa, Julinho. A tradicional festa de Santana, padroeira de Búzios, começa neste final de semana. Programação religiosa, shows musicais e muito mais. Também em Búzios tem o Festival Sesc de Inverno, na Praça Tia Uia. Hoje tem show do Thier, amanhã tem show do Tony Garrido. Também em Búzios amanhã, o evento Júlio Dourado Pet movimenta a Praça Santos Dumont, ofertando serviços gratuitos aí aos pets da cidade. Vai ter desfile pet e muito mais. No quadro, o povo é quem sabe. Eu tenho resposta da Prefeitura de São Pedro da Aldeia para o nosso ouvinte Carlos, lá do Porto da Aldeia. Primeiro tema é economia. Bom dia.
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0: O dólar fecha a semana em alta de 0,4%, cotado a R$ 5,09, enquanto o euro é negociado a R$ 5,83. Todo brasileiro entende a importância do Pix, que se tornou uma das principais formas de pagamento aqui em nosso país. Para milhões de pequenos negócios, o Pix passou a significar recebimento imediato, redução de custos e mais facilidade para administrar o fluxo de caixa. Já para os Estados Unidos, o Pix representa uma ameaça comercial e justificativa para a nova taxação de produtos brasileiros. O governo Trump afirma que o sistema brasileiro prejudica empresas americanas do setor de pagamentos ao criar uma concorrência considerada desigual. Na avaliação americana, as críticas estão sobre o Banco Central, que atua simultaneamente como regulador e operador do sistema, definindo regras e administrando a infraestrutura do Pix, além de que o sistema teria vantagens por não funcionar como uma empresa privada tradicional, já que não busca obter lucro por meio da cobrança de taxas sobre as transações. O governo dos Estados Unidos acredita que as empresas americanas são prejudicadas ao competir com uma infraestrutura pública de pagamentos. A Prolagos intensificou no mês passado o combate às fraudes e irregularidades no sistema de abastecimento de água. São vistorias técnicas realizadas com base em análises de consumo, também denúncias, indícios de anomalias operacionais, resultando em junho na identificação de 937 irregularidades, ações que permitiram recuperar mais de 415 mil litros de água. Teve um caso, inclusive, numa pousada de Jeribá, em Búzios. Depois de constatada a fraude, a Polícia Civil foi acionada para realizar a perícia e adotar as providências cabíveis. As ligações clandestinas de água e fraudes em hidrômetros comprometem o equilíbrio do sistema de abastecimento da Prolagos. Prejudicam os clientes que utilizam o serviço de forma regular, porque provocam redução da pressão da rede, principalmente em períodos de maior consumo. As fiscalizações são realizadas continuamente, em parceria com o INEA e as forças de segurança, para identificar as irregularidades e garantir que a água chegue com qualidade a todos os moradores da área de concessão da Prolagos. Crime previsto no artigo 155 do Código Penal. As irregularidades, como furto de água, também aumentam o risco de contaminação, favorecem a ocorrência de vazamentos que assim comprometem a infraestrutura do sistema de abastecimento. A população pode contribuir denunciando de forma anônima pelos canais oficiais de atendimento da Prolagos. Telefone e WhatsApp 0800-7020-195, 0800-7020-195 ou pelo site prolagos.com.br.
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0: Sexta-feira de céu aberto e tempo firme aqui pela região, com sol e sem chuvas. Para o final de semana, a previsão também é de céu aberto, tanto sábado quanto domingo. Mas a temperatura segue mais baixa do que de costume. Os ventos têm direção nordeste, intensidade de forte a moderada. Rajadas de vento são previstas para esse final de semana. Com umidade relativa do ar na média de 82%, a temperatura máxima prevista para hoje é 24, a mínima 18 graus. E as informações são do Clima Tempo.
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0: Esporte. O ginásio poliesportivo Alfredo Barreto recebe amanhã o Cabo Frio National Open 2026, terceira etapa do circuito Mineirinho Costa do Sol de Jiu-Jitsu Desportivo. A competição vai reunir atletas nas classes pré-mirim, mirim, infantil, infanto-juvenil, juvenil, adulto e master. Nas categorias masculina e feminina, também haverá disputas de para-jiu-jitsu. E além das lutas, a competição tem ação solidária, já que a entrada ao público será 1 quilo de alimento não perecível. A programação deste sábado está prevista para começar a partir das 9 da manhã e acontece ao longo de todo sábado. Tem lançamento de livro aqui em Cabo Frio neste final de semana, precisamente nesta sexta-feira. Tem lançamento de um livro na Time Mania Esportes, um livro bem interessante que traz detalhes sobre o que acontece no mundo da bola, nos bastidores também. E a gente tem um convite especial ao nosso público ouvinte para essa programação hoje à tarde na Time Mania Esportes. É o convite do autor dessa obra literária. Vem aí o lançamento de um livro. Ele primeiro vai fazer o convite, depois eu dou os recados por aqui.
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0: 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Vou falar agora de futebol. A zaga vascaína deu mole. O Vasco perdeu ontem para o Vitória 1-0 em Salvador na abertura da 19ª rodada do Brasileirão. Com o resultado, o time Cruz Maltino segue estacionado na zona do rebaixamento. O Vasco tem 20 pontos, está em 17º na tabela e até o final dessa rodada ainda pode perder uma posição. Já o Botafogo venceu o Santos por 2-1 com direito a gol nos acréscimos e subiu para a 9ª posição com 25 pontos. Lucas Emanuel e Kadir marcaram para o Globo. Hoje, às 8 horas da noite, o Fluminense volta a campo. Enfrenta o Red Bull Bragantino no Maracanã, com Hulk entre os titulares. Enquanto o Flamengo só volta quarta-feira a campo pelo Brasileirão. Amanhã, 15ª rodada da Série C. O Volta Redonda recebe o Lanterninha, o Anápolis, às 7 horas da noite, na Cidade do Aço. Outro destaque esportivo do final de semana é a decisão da Copa do Mundo no domingo, 4 da tarde, entre Espanha e Argentina. No sábado, às 18 horas, tem a disputa do terceiro lugar entre Inglaterra e França. Aqui em Cabo Frio tem mais uma rodada do Campeonato de Futebol Amador, 5ª edição. Começa o segundo turno no próximo domingo. Manchester e Bonde Copo se enfrentam às 9h30 no Campo das Dunas e o Sacanagem mede forças com Coca-Cola domingo às 11h30 no Campo do Rodoviária. Os jogos entre Polêmicos e Monte Alto, Real Búzios e Paris foram adiados. Intervalo.
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0: O primeiro do Região em Foco nesta sexta, que é sempre um dia frenético com o dedo na tomada. Muito obrigado por seu carinho e sintonia. A frase de hoje é de Friedrich Engels. Uma grama de ação vale mais do que uma tonelada de teoria.
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0: De volta ao vivo aqui na Rádio Ondas FM. Relembrando que o final de semana tá assim, ó. Batendo na porta, né? 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
0: Vem comigo, ouvinte, amigo. A sexta-feira é mega agitada aqui pra gente. Não conseguimos veicular áudios de alô, minha amada Terezinha. Um beijo, obrigado por seu carinho. Não consigo botar seu áudio hoje, mas farei o registro daqui a pouquinho do ilustre aniversariante deste 17 de julho. Pra minha esposa, que amo muito, Cris, te amo, obrigado pela carona. Tá aí com o meu moleque, meu Tito, tô sentindo sua falta, hein, Tito? Sua assistência aqui na Rádio Ondas nesse período de férias é substancial, é valiosa. Beijo, amo vocês, sextou, hein? Regina Maria, obrigado pelo carinho. Carmen, Zé Vicente, em Arraial do Cabo, minha amiga Vânia. Aqui em Cabo Frio, NET, Silvia Regina, Mário Gama, um abraço. Ótimo final de semana, obrigado pela sintonia. Mandar um abraço também para o meu amigo William, meu irmão querido William do Braga, na escuta. William tá no final do programa também, no quadro O Povo é Quem Sabe, com reivindicações. Oi, Tânia, bom dia, muito obrigado, já tá ligadinha, desejando um lindo final de semana. A você também, pediu a frase do dia aqui pra gente, vou te mandar com alegria. Muito obrigado, Tânia, bom final de semana. Mandar um abraço aqui também pro Rafael, obrigado, Rafael, pela sintonia aqui em Cabo Frio. Alô, Jacira, bom dia, excelente final de semana. Meu parceirão Nascimento, alô, Nascimento, bom final de semana. Nascimento, por onde anda Paulo Márcio? Tô com saudade dessa fera aí, um abraço a Paulo Márcio, galera ali no Jardim Primavera, pessoal do Bar do Valério, os bares ligados conosco, um abraço especial, Bar do Geraldo, ali em São Cristóvão. Ontem tava passando ali pelo mercado em São Cristóvão e eu vi a galera também sintonizada com o radinho na Ondas FM. Preciso fazer uma menção muito especial à galera do Brechó São Cristóvão. Obrigado pela escuta, o radinho tava pelo lado de fora e eu ouvi a nossa vinheta. Estavam com a gente na Ondas FM.
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0: Aquele alô especial. Obrigado aí pra galera do Brechó São Cristóvão, também na escuta aqui do programa Região em Foco. excelente final de semana. 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
0: 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Graciane, amiga, toda a família, um ótimo final de semana. 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Valeu, parceirão.
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0: Aqui na Rádio Ondas FM, a programação de final de semana é sempre top. Hoje, excepcionalmente, não tem Júnior Lopes com Ondas na pista. A Rádio Ondas transmite o futebol, Campeonato Brasileiro, Sidney Marinho e toda a equipe Classe A, a equipe Agito Esportivo, sempre com as emoções das transmissões dos quatro grandes clubes do Rio. Então, hoje não tem Júnior Lopes com Ondas na pista. Sexta-feira que vem tem mais. E amanhã, pela manhã cedinho, é ele, Admir Barcelos.
6: Alô, Leandro Franco. Alô, você ligado na Rádio Ondas, passando por aqui para lembrar que amanhã tem Manhã da Gente pela Rádio Ondas, de 8 ao meio-dia, com você ligado comigo e participando pelo áudio, pelo meu zap, que é o 99813-1136. Mande o áudio para mim e eu te atendo com aquele sertanejo, ou aquele forró, ou das antigas. Amanhã, de 8 a meio-dia, Manhã da Gente. Hoje com você, Leandro França, Região em Foco. É bom lembrar que domingo ele faz Onda Nervosa. Leandro, pra você um abraço.
0: Valeu.
6: Bom trabalho, meu amigo.
0: Abraço.
6: Tá na onda, está com tudo.
0: É isso aí. Bota pra torar, Admir Barcelos, que eu sei que você vai botar aquele forrozão retado pra gente amanhã. Vou estar faxinando a casa, estendendo a roupa no varal, cuidando do meu pet, recolhendo os presentinhos do meu cachorro no quintal e com o radinho nas alturas. Eu e a vizinhança, Manhã da Gente, todo sábado, de 8 a meio-dia, Admir Barcelos, aquele forrozão, o sertanejo, o modão, o bregão. Programação incrível aqui na Rádio Ondas. Logo depois, na sequência, tem ele, Damasceno Júnior, e o som dos bairros. Qual é o seu bairro? Qual é o som do seu bairro? Fique ligado aqui na programação também no sabadão, de meio-dia às 16h. No domingo, Luiz Carlos Massa. É tudo nosso. Alto astral, promoção, muita música boa e a playlist do Gilney Ervano. Essa playlist incrível musical aqui da Rádio Ondas. Domingo, de 8 da manhã a meio-dia, Luiz Carlos Massa apresenta o Tudo Nosso. Alô, meus amigos de Figueira. Alô, Robson Marreco. Um abração, querido. Bom final de semana aí pra toda a nossa turma. Rafa Martins. Obrigado pela companhia, ótimo final de semana. 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

0: uma hora de Cássia Eller aqui na Rádio Ondas. Tá incrível essa programação. 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
0: E domingo eu também estarei aqui na programação às 11 da noite com o nosso programa de rock, o Onda Nervosa.
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0: Olha o final de semana, um final de semana incrível pra você. Obrigado pelo seu registro no WhatsApp da Rádio Ondas, 974012957. Hoje, sem áudios de alô, nosso programa é com o dedo na tomada nas sextas-feiras. Aureni do Jardim Esperança, obrigado pelo carinho, minha amiga. Conta sempre com a gente. Geraldo, bom final de semana, amigão. Tudo de bom. O final de semana começa pela sexta-feira. 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
0: A Terezinha, um beijo, Terezinha, nossa amada ouvinte do Vinhateiro. Desculpa, Terezinha, sexta-feira a gente não coloca áudios no ar. Ela tá desejando feliz aniversário pro genro, o genro Marcelo, que completa mais uma primavera neste 17 de julho. Parabéns, saúde, vitórias e realizações. Tudo de bom. Agora, 11 horas e 54 minutos, tem notícia. Sexta-feira, a gente noticia programação para o seu final de semana. O que vai rolar na sua cidade? Aí pelas redondezas. É só sintonizar os 97,7 da Rádio Ondas. Vou começar por Búzios, porque nesse sábado, a Praça Santos Dumont, em Búzios, recebe o Júlio Dourado Pet, de 9 da manhã até as 2 da tarde, em alusão ao mês dedicado à conscientização sobre a proteção e o bem-estar animal, e também prevenção de zoonoses. É um evento que vai reunir atividades educativas, serviços gratuitos, palestra técnica, vacinação antirrábica para cães e gatos e também microchipagem. O evento vai contar também com desfile pet, premiando os animais destaques da programação, além do sorteio de brindes para os participantes. Inscrições gratuitas, os interessados em participar do desfile pet podem entrar em contato pelo 99267-7484. 99267-7484. A Praça Tia Uia, na Rasa, será palco hoje e amanhã do Festival Sesc de Inverno. O evento tem entrada gratuita e vai contar com shows. Hoje tem Tiê, às 20 horas, Tony Garrido no sábado, às 21 horas. Até sábado, a Praça da Estação recebe a Feira Literária de Iguaba Grande, a FLIG, uma programação voltada para públicos de todas as idades, programação gratuita. O pavilhão Encantos Literários recebe a tradicional Livraria da Feira, mais de 100 mil exemplares distribuídos em aproximadamente 3.500 títulos, com preços a partir de R$ 5. Ainda o palco Era Uma Vez, instalado sob a Maria Fumaça, dedicado dedicado ao público infantil. Já o pavilhão Legados em Letras é destinado aos escritores da região e o pavilhão Estrelas Literárias reúne os estandes das 20 unidades escolares da rede municipal de ensino. As palestras acontecem no pavilhão Páginas de Encantos e a programação musical ficará concentrada no palco Vozes que Ecoam. A programação de hoje percorre toda a tarde e tem show do Chimarrutes, fechando o dia, 22 horas. No sábado, último dia da FLIG, a programação inicia às 10 da manhã e encerra com música às 22 horas no show da Lari. De hoje até 2 de agosto, os finais de semana em Saquarema serão animados pelo Arraiá da Vila. O evento, com entrada gratuita, tem programação sempre sextas, sábados e domingos no campo de aviação. Entre as atrações estão barracas de comidas típicas, feira de artesanato, brincadeiras tradicionais, apresentações de dança e shows. Hoje e amanhã o evento tem atrações a partir das 18h30 e no domingo a partir das 15 horas. Nesse final de semana acontece a primeira edição do Arraiá Cabista, no loteamento Aroeira, em Monte Alto. Com música ao vivo e shows, gastronomia e tradição julina, a programação tem início às 18 horas, de hoje até domingo. O bairro da Passagem recebe, nesse final de semana, o festival Jazz São Benedito, em Cabo Frio. As atrações musicais se apresentarão de hoje a domingo nos palcos Entre Bares e São Benedito. O primeiro fica no cruzamento entre a Rua Barão do Rio Branco e Almirante Barroso, e o outro no Largo de São Benedito. Os shows a partir das 18 horas. A tradicional festa de Santana, padroeira de Búzios, começa nesse final de semana. Vai até o dia 26 de julho, reunindo uma programação especial com celebrações religiosas, manifestações culturais e também atrações musicais gratuitas. A festa acontece no Morro da Igreja, na Capela de Santana e no palco principal. Hoje, às 18 horas, tem a procissão do Mastro, na Praça Santos Dumont. No sábado, 19 horas, novena e Santa Missa, na histórica Capela de Santana. No domingo, meio-dia, tem a tradicional feijoada com show de prêmios na Capela de Santana, seguida por show da banda Plataforma 101. Acontece amanhã no canto direito da Praia de Jeribá, em Búzios, a partir das 8 da manhã, o evento Trilha Mais Funcional Mais Dança, uma programação gratuita que convida o turista e também os moradores a participar de uma manhã dedicada à prática de atividades físicas, como trilha, exercícios funcionais, aula de dança e também yoga.

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0: Sobe som porque sextou. Toda sexta-feira a gente dá uma quebrada no nosso ritmo de notícias e dá aquele pontapé inicial na melhor forma para o início do final de semana com música boa. Gente talentosa, quem tem um dom, quem manda bem, tá aqui com a gente contando a sua história. Que alegria recepcionar aqui, receber em tempo recorde aqui a montagem, uma banda completa. Quase completa. É um quinteto que representa muito bem o pop rock aqui pela área praiana. É a banda Emily's aqui conosco. Deixa eu falar com a Emily, a vocalista da banda. Oi, Emily, boa tarde, bem-vinda.
3: Oi, boa tarde, obrigado.
0: Seja muito bem-vindo ao nosso programa. E você trouxe aí a sua turma também. São 5 integrantes. 4 estão aqui conosco.
3: 4 estão aqui. Um faltou, não pôde vir por causa dos trabalhos, mas...
0: Imagino.
3: Os outros estão aqui para representar, tá bem representada aqui a banda.
0: O horário às vezes compromete, né, por conta do ofício profissional. Então a Emily é a vocalista da banda Emily's, tá aqui o Andy, baixista, que trouxe um instrumento bem bacana aqui, eu tô encantado com o baixo do rapaz, do Andy. Meu xará Leandro ali no violão, salve xará, seja muito bem-vindo, muito obrigado. E o Marcos, tecladista, já estacionou a nave aqui no estúdio da Rádio Ondas, sejam todos bem-vindos. Essa é a formação da Emily's. Emily, tem mais um integrante, quem é ele e o que faz?
3: É o Mário, ele é baterista.
0: Sim, sim.
3: É, ele não pôde vir, mas também tá com a gente já desde o início.
0: Vamos falar um pouquinho dessa história, então?
3: Vamos.
0: Então, como é que foi o início da banda Emily's? Desde quando ela tá na estrada e qual é a pegada do som de vocês, Emily?
3: Então, a gente está na estrada uns 2 anos e meio, mais ou menos. O tecladista, né, o Marcos, a gente se encontrou no quiosque. Ficamos fazendo um som lá e ele me chamou para fazer a banda. Aí a gente foi, iniciamos a banda com o Mário, chamamos o Andy também. E agora entrou o Leandro para tocar com a gente. A gente tinha outro guitarrista que também saiu, precisou sair por motivo de saúde.
0: Qual a proposta do som de vocês, Emily?
3: A gente é focado no pop rock, flashback, pop.
0: É uma banda autoral ou uma banda que apenas interpreta?
3: É uma banda cover.
0: Uma banda cover.
3: É.
0: Muito bem, muito bem. E vocês, então, foram se juntando até formar esse quinteto, a banda Emily's. Qual é o reduto da Emily's? De onde vocês são?
3: Somos de São Pedro. Da aldeia. Todos nós somos de São Pedro.
0: Todos moram em São Pedro da aldeia, né?
3: Sim.
0: Alguém vive exclusivamente da música dentro da Emily's ou cada um também tem outra ocupação profissional?
3: Olha, eu acho que, assim, cada um tem a sua ocupação. É, cada um tem.
0: Eu fico curioso
3: canto.
0: Pra saber o que cada um faz. Pode falar pra gente, Emily?
3: Eu só canto.
0: Você é vocalista de ofício mesmo.
3: Sim.
0: De corpo e alma. Sim, e os demais?
4: Bom, eu sou militar.
0: Leandro é militar da Marinha do Brasil. Que bacana, que legal. E Andy?
5: Sou arquiteto urbanista.
0: Arquiteto urbanista. E o nosso amigo Marcos ali, o tecladista?
6: Como professor de música na Escola de Artes.
0: Professor de música na Escola de Artes Municipal lá em São Pedro? Que trabalho legal, hein? Muito bacana, muito trabalho. Tem feito aí a diferença na vida de muitas pessoas, pode ter certeza disso, né? É um ofício muito bonito, lecionar, transmitir conhecimento. Acho admirável. Que legal, muito bom receber vocês, meus amigos. Qual é o atual momento da banda Emily's? É agenda frenética nesse período de férias? Eu sei que vocês têm uma agenda bem movimentada, né, Emily?
3: Sim, graças a Deus a gente está com uma agenda bem movimentada, tem bastante evento. Eu acho que a gente está na melhor fase agora, eu acredito.
0: É porque banda é um casamento, todo mundo tem que estar pensando da mesma forma, mais
3: sim,
0: ou menos, né, Emily?
3: Sim, sim, todo mundo ali na mesma sintonia, né?
0: Sim, sim. Olha, o Andy quer falar, o problema é que o microfone está desligado, a gente acabou plugando ali o instrumento.
5: É só para completar, é um casamento sem sexo.
0: Ah, um casamento sem sexo. Sem sexo.
7: Complementando.
0: Muito bem.
8: Sim. É um amor mesmo.
0: Deixa de ser um casamento, não deixa de ser um casamento. É que tem que estar todo mundo na sintonia. Vocês só se encontram, como é que é a rotina de vocês? Toda semana tem ensaio ou já tá no automático de tanto que vocês tocam? Nem precisa mais de ensaio, Emily.
3: Olha, a gente tem feito poucos ensaios ultimamente, mas a gente se reunia toda semana para fazer. Mas a gente já está tão sintonizado assim que a maioria das vezes a gente já escolhe a música, já chega na hora, já dá uma passadinha e dá certo.
0: E estes ensaios, quando acontecem? Onde é o QG da banda Emiless?
3: Na minha casa.
0: É na sua casa, né?
3: Na minha,
0: né,
3: casa.
8: Na área gourmet dela.
3: Na minha área.
0: Essa é a melhor parte, né? De área gourmet, né?
3: E sempre com uma cervejinha, sempre com alguma bebidinha ali.
6: Com uma boa companhia também, porque ela aqui é amante dos bichos. Nove
3: cachorros.
0: O pessoal que não tá ouvindo aqui, o Marcos tá falando que é a área pet também da Emily, né? Além de ter essa descontração, aquele clima gostoso, amistoso, né? De galera, né? Com a cervejinha, um churrasco. Tem pets à beça na sua casa. É quase um zoológico, Emily.
3: É quase. Tem muita aranhas, cachorros, gatos, passarinhos. Voando, tá, gente?
0: A maioria deles vocaliza, né? Quase isso, né? Promove sons. Daqui a pouquinho, na gravação, eles até compõem com a banda.
3: Não,
0: né?
3: Os meus cachorros, eles são fãs da Mariah Carey, sabe? Então, quando chega a banda lá, eles já fazem um agudo, já latindo e vando bem alto. Aí a vizinhança toda já sabe que estão chegando lá.
0: E essa vizinhança então sabe onde ensaia a banda Emily, porque o som, né?
3: Com certeza
0: o
3: sabe.
0: O som ecoa por ali, né?
3: Com certeza. Ninguém reclama, o pessoal gosta, porque senão não recebi nenhuma reclamação ainda.
0: Tem internacional e nacional no repertório de vocês?
3: Sim, tem internacional e nacional.
0: Como é que funciona a definição desse repertório, Emily? Alguém tem voz ativa ou vocês falam a mesma língua na hora de definir aí a setlist?
3: Olha,
0: tô fazendo as perguntas complicadas aí,
3: Olha,
0: eu queria muito honestamente ouvir vocês, mas a gente só tá com o microfone, então a gente só tá conseguindo ouvir a Emily. Emily, reproduz aí.
3: Honestamente, assim, todo mundo dá suas
0: contribuições,
3: seu ponto de vista, assim, suas sugestões, mas assim, a maioria das vezes quem decide sou eu mesmo. Isso aí eu sei que.
0: O vocalista é sempre a front girl aí da
3: pois é.
0: Emily. A banda Emily é a Emily. E o que não rola de jeito nenhum no repertório de vocês? Dá uma exemplificada aí de que tipo de som que vocês gostam de.
6: De evitar
0: e também apresentar.
3: Não curte, a gente é uma banda mais focada no pop rock mesmo. Então, o que não é, realmente a gente não curte muito. Sim. A gente não curte muito, assim, forró, funk, essas coisas. Não é a proposta da banda. Exato. Não é que a gente não goste, é que não é a proposta da banda. Então, a gente evita. Aí, a gente é mais focado em flashback, nos 80, algumas coisas. Anos 60, 70.
0: 2000, dá uma resgatada, né?
3: Sim, a gente trabalha muito com a memória afetiva das pessoas.
0: Legal.
3: Eu acho isso bem interessante.
0: Emily, já que vocês trabalham com covers e regravações, vocês procuram ser fiéis ao original ou vocês colocam uma identidade?
3: Não, a gente procura ser fiel.
0: É mesmo?
3: Sim.
0: Legal.
3: Sim. Porque eu acho que é interessante da banda cover, a pessoa tá ali para ouvir o mais próximo, pelo menos é a minha opinião, né?
0: Sim.
3: Ouvir o mais próximo do original.
0: Uhum.
3: Aí a gente foca em tentar, assim, ser o mais próximo possível.
0: Legal. E qual é o papel da família de cada um de vocês aí na banda Emiless? Ela participa, tá sempre nos
3: shows.
0: Todo
3: mundo, a maioria participa, sim.
0: O filhote fica lá agitando.
3: Importantíssimo.
9: Mulheres, namoradas enfrentam sereno, chuva.
3: Isso,
9: vento,
3: né? As esposas ali são guerreiras.
0: Dá pra ouvir um pouquinho do Leandro falando da participação da. Diga, Leandro, agora dá pra te ouvir.
9: Tava falando aqui que é essencial a participação das nossas esposas, namoradas, né? E amigos também, né? Que por muitas vezes enfrentam. Semana passada nós tocamos em São Pedro Aldeia, tava um sereno, mas o sereno parecia uma chuva, que tava molhando completamente as cadeiras. e elas estavam lá, sem arredar o pé. Então é semanalmente aquela presença aí especial mesmo dos nossos familiares.
3: E a neblina, né? Parecia que a gente estava no clipe do Michael Jackson, do Thriller, sabe? Uma neblina que deu efeito ali.
0: Vocês têm filhos? Alguém tem filhos aí da banda?
7: Tem.
3: Sim.
6: Só o Leandro que não, né?
0: Leandro.
6: Sim.
0: Oi?
3: É.
6: Só o Leandro e o baterista.
0: Leandro e o baterista. Agora sim, agora facilitou, obrigado.
3: É, eu tenho uma... Minha filha tem 26 e o meu filho tem 13.
0: E eles já acompanham ele de vez em quando aparece aí nos shows ou eles moram distante?
3: Eu acho que como eles ouvem muito os ensaios, eles já se sentem satisfeitos.
0: Sim.
3: Aí não querem muito acompanhar.
0: Eles têm um show particular, né? Pra que dividir com os outros, né? E a gente vai falar no próximo bloco a respeito do show de vocês, como é que funciona também. E a gente já quer ouvi-los nesse primeiro bloco. Podemos ouvi-los?
3: Pode sim.
0: Deixa eu checar aqui, ó. O teclado chegando 100%. Sonoridade do teclado ok. A gente vai fazendo o teste ao vivo também. Pode dar uma dedilhada aí, pessoal, pra gente poder alcançar. Baixo ok. Violão lindo. Tá perfeito, 100%. A mesa fecha o retorno, por isso que só tem um retorno ali. Eu tô falando ao vivo aqui com o pessoal aqui mesmo. Ah, quem precisa do retorno ali é o Marcos, o tecladista da banda. Tá checando aqui o retorno também. A gente já quer ouvi-los aqui. A banda Emeless, eles que têm o seu reduto em São Pedro da Aldeia, mas tocam por toda a região dos lagos. Deixa eu ver se está tudo certo ao vivo mesmo, aqueles ajustes finais, voz ok, teclado ok. Então vamos lá, esse fiozinho que é um pouquinho mais curto, Marcos, mas eu acho que ele dá para chegar por aí, ó. Deixa eu ver. É a banda Emeless, a atração do quadro Qual é o Seu Talento nesta sexta-feira. Legal receber vocês por aqui. É o nosso programa de sexta-feira, já dando clima do final de semana. Som ok? Beleza? Tudo certo? É com vocês, meus amigos.

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5: Sexta-feira.
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5: Gente talentosa, é o que mais tem aqui na região dos lagos, sobretudo na classe artística. Hoje nós estamos recebendo, não é uma banda, é uma bandaça, banda Emily's. Deu um show aqui no bloco anterior aqui, ó. Já tem gente comentando, nossa amiga Nilma de Arraial do Cabo, que voz linda dessa moça. Parabéns pra banda Emily's. Aí, Emily.
7: Obrigado.
5: Recebendo aí o elogio da nossa ouvinte, que tem bom gosto. A Nilma de Arraial do Cabo. Obrigado, Nilma, obrigado, pelo carinho. Nilma. É a Emily's. Emily, Andy, Leandro, Marcos e...
7: Mário.
5: Sim. Valeu, Mário. Sucesso. É o baterista. Imagina trazer a bateria pra cá também. Ia ter que fazer um frete pra chegar e pra voltar, né? Ah, o Andy tá falando que seria um formato diferente, né? A panderola e o cajón, é isso, Emily?
7: Sim, sim, sim.
5: Vamos falar um pouco dos shows de vocês, então. Entrar nessa seara. Vocês, qual é a formação de palco? São os 5. Geralmente é um show todo pra cima, ou tem aquele momento mais leve, mais lento? Como é que é o show da Emily's? Emily?
7: A gente começa um pouco mais lento, devagarzinho, assim, depois a gente manda ver. A galera espera. Que vai no nosso show já sabe que vai pra dançar, pra curtir, pra se divertir. Esse é o nosso foco, né? Fazer as pessoas voltarem no tempo, lembrar, relembrar os anos 80, os anos 60, 70. Nosso repertório é bem...
8: Uma viagem no tempo.
5: Oi, Marcos, deixa eu ver.
8: A gente faz uma viagem no tempo, na verdade, né?
5: Sim.
8: Dos anos 60 até agora atualmente, né? E a gente traz, assim, os grandes clássicos, né? Da música pop, do rock, como exemplos aí.
5: A gente falou The Smiths,
8: Yes,
5: né?
8: The Smiths, The Cure, Simple Minds, Simple Red.
5: Simple Red, muito bom.
8: Aerosmith. Enfim, a gente traz aí faz uma varredura, na verdade, dos grandes clássicos, né? Não só do pop também, assim, algumas coisas meio alternativas, igual a Amy Winehouse, que não se enquadra tanto, assim, no rock, né?
5: Essa música anterior era da Amy.
8: É, essa aí a gente fez uma releitura, assim, meio acústica, né, de Valerie.
5: Legal, legal. E na Praia Nacional, Marcos?
8: Então, na Praia Nacional, inclusive, a gente tá até querendo colocar mais coisas, né, pessoal? Porque tem um apelo muito grande, né? Aqui, principalmente na região dos lagos, o pessoal tem uma cultura mais de consumir música nacional, de verdade. Então, assim, a gente faz uma varredura ali também, bem centralizada nos anos 80, né? Capital Inicial, Legião Urbana.
5: Muito bem.
8: Né? Biquíni Cavadão, RPM, Kid de Abelha.
5: Perfeito, esse é o tecladista Marcos trocando a ideia aqui com a gente também, a banda Emily's, aqui ao vivo no estúdio da Rádio Ondas FM. Emily, vocês têm alguma indumentária, alguma vestimenta pro show, alguma forma diferente de entrar no palco? Principalmente a vocalista, que é a front girl, que fica lá, ó, é o cartão de visitas da Emily's.
7: Eu sempre vou de preto, né? Sim. E assim, a gente toca muito no Rota 106, que é Iguabinha, então as meninas já vão também de preto e chamam, nós somos as Emiletes.
5: Que legal, que barato, né?
7: É bem legal.
5: Essa participação do público é o que move o trabalho de vocês.
7: É o que move, é o que torna tudo mais importante. importante, né? A gente fica muito satisfeito com o carinho das pessoas com a gente. Graças a Deus, a gente tem esse retorno do público e é muito importante pra gente.
5: Galera que segue aí a banda, que tá sempre no circuito.
7: Tem gente que tá em vários shows com a

0: Gente, é muito legal. A galera do motoclube, né? Muitas galeras de motoclube acompanham a gente, é bem
1: Essa
0: legal.
1: Turma é fiel aos eventos, hein?
0: São.
2: Oi, Marcos, solitário. Mandar um alô lá pra galera dos motoclubes, alguns motoclubes. O pessoal do Bode do Asfalto, do Lobo Solitário, do Araruama Motoclube, do Steel Goose, que são o pessoal que sempre tá acompanhando a gente ali no Rota 106. Também um abraço pro Marcos lá, pra Núbia, do pessoal lá do Rota 106, pro Ricardo, Adriano. Pessoal que tá sempre lá com a gente lá.
1: Essa moçada aí também tá acompanhando aí os shows da Emily nessa trajetória. O circuito de motoclubes é um bom caminho para as bandas, Emily.
0: É um bom caminho, é um excelente caminho. Eles são muito carinhosos, muito
1: público
0: carinhosos.
1: De respeito também, né?
0: Também.
1: Familiar, geralmente.
0: Muito, muito familiar, muito fiel e muito carinhosos também.
1: Sim. Agora, em relação, você falou um pouquinho da vestimenta, da indumentária da Emily, mas preparação de palco antes do show, alguém tem algum ritual interessante?
0: Eu.
1: A Emily tá olhando pros lados aqui, pra quem não tá vendo, hein?
0: Eu faço aquecimento vocal, geralmente, eu fico lá e fico sentindo a energia do local, fico um tempo sozinha. Ontem até brincou da outra vez, tá orando, tá rezando, não é? É que eu falo que eu fico imitando o Kiko, que eu fico...
1: Imitando o Kiko, olha só, que maldade. Eles pegam no teu pé, Emily?
0: Um pouquinho,
1: só
0: mas
1: um
0: é
1: pouco.
0: Divertido, é divertido.
1: Sim, ser a única mulher da banda também tem dessas, né, Emily?
0: Tem dessas. Mas é legal, eles são bem protetores, são bem carinhosos, é muito legal.
1: Imagino, que legal. Vocês tocam o que vocês gostam ou vocês tocam o que o público gosta, Emily?
0: Olha, eu acho que 98% é o que a gente gosta.
1: Sim.
0: E vem dando certo, porque...
1: Que daí vem um prazer, né, Emily?
0: Sim, cada um teve a sua fase, cada um teve o seu momento e a gente junta aquilo ali e todo mundo lembra, acaba lembrando, pô, a música também fez a lembrada de tal época e a gente acaba juntando isso tudo. E dá super certo.
1: Então, geralmente, tem uma pegada nostálgica a escolha desse setlist, né?
0: Sim.
1: Muito bem. Você falou um pouquinho aí da participação do público, que certamente é fundamental para a trajetória da banda Emily's. Mas eles também interferem na playlist? De vez em quando pedem alguma música para vocês?
0: Pedem.
1: E como é que isso funciona, Emily?
0: Quando a gente pode, a gente faz, mas às vezes nem sempre o que eles pedem está dentro do nosso repertório, dentro da proposta.
1: Um exemplo. Mas eu quero um exemplo, conta pra gente.
0: Então.
1: Eu acho que o Marcos quer falar. Conta.
2: Não, a gente tava tocando aqui,
1: Marcos.
2: No Calibrado, cara, a gente fazendo uma puta festa lá de flashback, todo mundo na pista dançando, aí a gente deu uma pausa, aí teve um cara de pau e falou assim, pô, toca Evidências.
1: Ai.
2: Né? E assim, e o mais cara de pau não foi o cara pedir, foi a Emilene cantar. Né?
1: Olha só, não, Evidências é um clássico que mexe com
0: é
1: o coração.
0: É um clássico,
1: pô. É verdade, por mais que seja sertanejo, mas eu não imaginava que você fosse mandar, Emily.
0: Não, aí uma vez também no Esquina da Onda que a gente tava, Esquina da Onda...
3: A gente fez agora recentemente um aniversário agora em Cabo Frio.
1: Um aniversário em Cabo Frio, só pra gente poder ouvir.
0: Ah, o cara queria Roberto Carlos. Aí teve um outro também, que a gente tava cantando o pop rock. Aí chegou um senhor, você não canta uma música da Gal Costa? Aí eu falei, olha, eu até canto, mas não é nossa proposta. A gente tava ali no flashback, todo mundo dançando, não tinha como colocar, né, aquela música. Então tem alguns pedidos bem... inusitados.
1: Shows é uma troca, né? É uma troca.
0: Sim.
1: Do público com os músicos. E o inverso, vocês no palco, você principalmente, Emily, que é a vocalista, você gosta de encarar o público, perceber a reação do público? Ou você é mais
0: muito
1: introspectiva, mais fechada, canta de olho fechado, assim?
0: Não, eu me envolvo totalmente.
1: É?
0: Totalmente. Eu saio, faço bagunça com a galera, eu
1: converso,
0: faço piada... Chamo eles, faço trenzinho.
1: Faz trenzinho com o público,
0: faço.
1: Ó. O Andy revelando as histórias da banda Emily.
3: Animadora de festa.
0: Eu sou animadora.
1: Disse o baixista aqui.
0: Mas tem que ser uma festa, né? A
1: claro.
0: Gente tem que se entregar. Eu acho assim, eu tô ali... As pessoas estão ali pra ver a gente, pra se divertir. E eu tenho que me entregar e a gente faz essa troca de energia que eu acho que é o máximo.
1: Sim.
0: Pra mim, eu não consigo...
1: Vem, Marcos, vem falar.
2: Eu acho que essa sua pergunta aí veio bem a calhar, porque o diferencial da nossa banda, verdadeiramente, é essa interação que a Amy tem com o público, sabe?
1: Sim.
2: Porque o nosso trabalho é assim, se você for ver bem, o nosso repertório também não tem um diferencial tão grande, tudo. A gente é apenas uma banda reprodutora dos grandes clássicos, né, de pop rock, flashback... assim, o que diferencia é realmente a nossa fidelidade no som original. É óbvio que isso aí tem uma atração muito grande, mas o diferencial de fato é essa interação que a Emilene tem, né? Com a plateia, com o público, a simpatia que ela tem. E isso, de uma certa forma, traz o público pra gente. É ela que conseguiu conquistar isso, até mesmo com a forma que ela trata com o público.
1: Muito bem. E a banda se chama Emilys. É quase uma continuação aí do seu nome, Emily.
0: Sim. Ah, ele pode falar melhor sobre isso.
1: Então vem de novo, Marcos, pra explicar. Pode chegar.
2: Nossa, é porque quando a gente começou a fazer os ensaios, os primeiros ensaios, a gente chegou no momento e falou assim, pô, como é que a gente vai colocar o nome da banda e tal? Nameless é sem nome em inglês, né?
1: Nameless.
2: É sem nome em inglês e tal. Eu falei, pô, a gente podia colocar Nameless então, né? Já que... Mas aí a gente viu que já tinha uma banda que se chamava Nameless. E aí a gente falou, pô, a gente que vai fazer isso? Ah, pô, vamos colocar Emily. E aí coloca M de Emilene com o Less. Mas aí se você for traduzir, vai ficar sem a M, né? Que é justamente o contrário, né? É com ela, né?
1: Interessante.
2: Mas assim, ficou legal a parte sonora, né? Emilés, ficou o M com mais o Les, né? Provavelmente.
1: Suou bem,
2: e acabou dando um resultado legal. Boa, né? Mais sonora.
1: Nameless é sem nome. Anos 80, lembrei aqui do sorvete sem nome que tinha lá na capital. São coisas antigas. A banda Emilys aqui conosco, abrilhantando o quadro Qual é o Seu Talento nessa sexta-feira. Galera, gente fina, também faz um som de alta qualidade. É a banda Emilys. A gente vai falar, claro, de agenda de shows, da divulgação de vocês, mas ainda falando sobre shows, aquela perguntinha que eu não deixo passar para nenhum convidado aqui. Eu quero uma história, Emily, de um show de vocês que ficou marcado na vida de cada um. Seja pelo público numeroso, algum perrengue, alguma situação inusitada que possa ser contada nesse horário.
0: Teve Emily, uma situação assim, no primeiro show que eu fui fazer, me marcou isso.
1: Aonde foi?
0: Foi no Rota 106.
1: Aqui
0: em Iguabinha. Aí eu tava tão nervosa, assim, foi o primeiro show, eu tava nervosa, o primeiro show com a banda, né? E a gente tava cantando a música do Barão Vermelho, que era Beth Balanço. Aí tem uma parte da música que ele fala, não ligue pra essas caras tristes, fingindo que a gente... Aí eu fiquei tão nervosa que eu esqueci de cantar essa parte. Aí ficou só eles tocando, aí o Andy olhou pra mim, começou a cantar, e eu fiquei, meu Deus, vou ou não vou? E fiquei assim, nervosa. Aí quando acabou que eu tava vindo embora, minha filha chegou pra mim, mãe, você não cantou aquela parte em respeito ao público? Porque ele fala, não ligue pra essas caras tristes, fingindo que sentadas são tão engraçadas. Aí eu...
1: Isso você não esqueceu, né?
0: Aí eu falei, não foi. Foi porque eu fiquei nervosa mesmo, não foi?
1: Bacana, interessante essa história. E suscita outra pergunta. Eu vi o Andy soltando a voz aqui também na primeira canção que vocês levaram. Ele lhe auxilia no backing vocal?
0: Sim, ele me auxilia.
1: Ele diz ele que tenta, mas manda bem.
4: Se possível, eu tento fazer uma... dar um brilho, né? Botar a voz dela na frente. E o backing, ele dá esse peso, né? Dá essa substância, né?
1: Compõe muito bonito.
4: E fica legal. E o nosso baterista também, ele faz o backing.
1: Legal.
4: Então temos dois backing vocals, né? O Mário. Ele faz também backing vocals, ajudando, dando um impulsionando a voz dela, né?
1: Perfeito.
4: É mais um plus que a gente tem. São músicos, mas também nós cantamos, né? O Leandro também canta, mas ele
5: está na fase tímida.
6: Nesse projeto eu só quero solar demais.
0: A gente ainda não fez isso com ele, tá? Estamos esperando. Vamos fazer uma surpresa para ele aí.
1: Muito bem, meus amigos. É a banda Emilys aqui com a Emily, o Andy baixista, o Leandro no violão e o Marcos no teclado, o Mário na batera. Também fecha aí o quinteto. Uma pergunta a respeito da cena local, Emily. Como é que é a vida para o músico aqui na região dos lagos?
0: Olha, eu acho que deveria ser bem mais valorizado. Eu acho que é difícil, é bem difícil. A gente faz por amor mesmo, assim, uhum. Né? Aparece bastante oportunidade, mas assim, eu ainda acho que o valor é bem baixo. Ninguém quer pagar o que eu acho que deveria.
1: O justo, né?
0: Mas a gente segue e a gente faz por amor mesmo. A gente carrega os nossos equipamentos e Vamos por amor.
1: Por amor, né?
0: Por amor.
1: Em relação aos demais músicos, às cenas, há uma união com outras bandas? Tipo, ah, eu não vou poder fazer o show nesse final de semana. Indico alguém? Acontece muito disso?
0: Acontece.
1: Alguém indicar vocês?
0: Acontece, sim.
1: Há uma união, então, na sua visão?
0: Sim, pra mim eu acho que existe, sim. Bom, a gente tem, nós temos amigos que,
1: são
0: que a gente sabe
1: bandas,
0: que pode contar, que, pode, que faz isso com a gente.
1: Sim. E algum, de outros, algum dos integrantes da Emily tem outro projeto também musical? Ou todos são da Emily's?
2: A gente só está mesmo, de fato, envolvido mesmo com o projeto só com a gente, né? Agora, eventualmente, pode ser que algum amigo, né, uma outra banda chame um ou outro integrante para poder participar, mas é uma coisa eventual.
1: Sim.
2: Né? Agora, a nossa formação é dedicação 100% mesmo com a Emily's.
1: Legal, legal. É a banda Emily's. A banda Emily's aqui no estúdio da Rádio Ondas. É, fala um pouquinho de internet. O que representa a internet para Emily's? Vocês movimentam a internet? Vocês conversam com os fãs por ali mesmo? Serve como um portfólio para o trabalho?
0: Sim, sim, é um portfólio. Hoje em dia é muito importante, né, pessoal, ter seguidores e ter aquela comunicação das pessoas se sentirem mais próximo a vocês. Eu confesso que eu sou muito novata nessa questão de rede social. Eu não sou assim.
1: É um profile que se chama. É um pouco, Emily.
0: Mas eu tô tentando.
1: Quem é que movimenta? Quem é que tem esse ofício de movimentar a rede da banda?
0: Eu.
1: Você mesmo.
0: Eu que tenho. Eu que, uhum, que escrevo lá, eu que respondo o pessoal.
1: Sim.
0: Eu que publico as coisas.
1: E lá na rede social tem imagens de shows pro pessoal conhecer mais de vocês?
0: Tem algumas, vídeos. A gente até tem que melhorar isso aí, mas tem algumas, sim.
1: Uhum. Contato para shows também é na rede social?
0: Sim, a gente coloca no direct, mas a gente também tem um telefone de contato.
1: Sim, a internet democratiza a música de vocês. Já tiveram algum feedback de alguém distante aqui da nossa área? Alguém de repente, outro país, outro estado, querendo vocês em outra praça? Marcos, você.
2: É, então, tem um pessoal do Rio de Janeiro que eles vêm pra cá eventualmente, que é até da facção lá do Bode do Asfalto, da facção Rio de Janeiro mesmo, eles sempre vêm aqui e fazem alguns eventos ali em Saquarema. Então, vem o pessoal do Rio pra cá.
1: Já conseguiram fazer uma tour por
2: então,
1: fora?
2: Eles até levantaram essa possibilidade aí, cara. Só que tem no meio disso tudo tem o translado, né? Os valores pra você poder, os cursos, enfim, acaba dificultando um pouco. Na hora da empolgação, ali é que o pessoal vê, assiste, curte, né, o nosso show, quer levar para casa, não só lá, aqui também, em vários lugares, o pessoal quer levar o nosso show para casa, enfim. Mas aí esbarra nessa burocracia aí, né?
1: Fora os compromissos de
2: atravessar.
1: De vocês, do cotidiano também, que são inúmeros, né?
2: Exatamente, exatamente. Graças a Deus, cara, tá rolando bastante data pra gente agora ultimamente, né? As portas estão se abrindo aí com a galera, principalmente a galera do motoclube, deixar isso bem em evidência, que é um pessoal que é o público maior consumidor da gente. E o pessoal também que curte essa viagem do Flashback, né?
1: Sim.
2: Que são os maiores seguidores aí da banda.
1: Os motoclubes, máximo respeito aos motoclubes, não só da região, mas também aqueles de fora que estão sempre nos visitando aqui. É um circuito, né? Eles vão seguindo aí os eventos também. Sim. Quando a prosa é boa, o tempo voa, a gente já tá no caminhar final aqui, dava pra gente ficar o dia inteiro conversando. Vamos falar de planos, de sonhos, objetivos?
0: Vamos.
1: Aonde a Emily's pretende chegar, a vocalista Emily?
0: Ah, eu acho que o mais longe possível.
1: Sonho, de repente, tocar num festival ou em outra praça,
0: sim,
1: gravar um videoclipe, fazer música autoral, enfim.
0: Com certeza, todos esses sonhos aí que você falou, a gente
1: tudo
0: tem.
1: Isso passa pela cabeça de vocês.
0: Passa sim, com certeza.
2: A gente ganha dinheiro também, né?
1: Ah, claro, né?
2: Na verdade, assim, com dinheiro você constrói o resto tudo que você falou aí, né?
1: Matou a charada, Marcos, ó. Né? Ninguém, nem relógio trabalha de graça, né? É essa forma. Banda Emily's aqui no estúdio da Rádio Ondas. Então, onde o nosso ouvinte aqui da Rádio Ondas vai poder acompanhar o show de vocês aí nos próximos dias? Por gentileza, agenda de shows. Pode pegar a colinha aí, Emily, porque eu sei que de cabeça é um pouquinho
0: de
1: mais difícil.
0: De cabeça não dá. A gente vai estar hoje no El Rancho, em São Pedro da Aldeia.
1: Casa bacana?
0: Muito bacana.
1: Qual horário?
0: A gente começa às 8 horas, mais ou menos, às 20 horas. Vai até uma meia-noite ali.
1: Legal.
0: É bem legal o espaço lá. A gente vai fazer um evento na Casa de Cultura, o concerto Gabriel Joaquim, na quarta-feira, em São Pedro da Aldeia.
1: Ali é um espaço bem democrático, bem legal também, sim, né? Um evento gratuito, né?
0: Evento gratuito.
1: Quarta-feira, né?
2: É um evento gratuito, mas é porque a gente participou de um edital, né? Que é de um município.
1: Que bacana,
2: que é um edital,
1: Marcos,
2: de chamamento, que nesse edital a contrapartida é uma apresentação, né? E a gente vai cumprir essa contrapartida aí.
1: É gratuito ao público, né?
2: Ao público.
1: Para que o pessoal, sim, possa comparecer.
2: Acho que a entrada é limitada lá, então se o pessoal se interessar, cheguem cedo. A gente vai começar a partir das 19h30.
1: Casa da Cultura de São Pedro.
2: Isso, fica ali em frente à Igreja da Matriz, né? Bem central, uma região bem localizada ali. Só que o espaço lá é limitado. Se eu não me engano, é 60 pessoas só.
1: Show bem interessante também, hein?
2: Um show intimista ali, né? A gente vai tocar numa vibe mais intimista.
1: Vocês têm esse formato tranquilo também disponível?
2: A gente vai tocar plugado, mas assim, mais comedido, né? A Emilene não vai levantar da cadeira pra chamar ninguém pra fazer trenzinho, não.
1: Dessa vez não, hein, Emily?
0: Será que eu não vou? Será?
1: O Marcos não pode prometer por você, né, Emily? E aí, depois de quarta-feira...
0: A gente vai fazer dia 24 aqui no Calibrado, em Cabo Frio, com o DJ Edson Paz. A gente vai fazer uma festa bem legal lá de flashback. Dia 24. E dia 25 a gente vai estar no Rota 106, que é a nossa casa, assim, de coração. É, nossa casa de coração ali. No Rota. Onde está a banda Emily? No Rota.
1: Legal, legal. E quem quiser contratar vocês, vocês tocam em casas fechadas, festas particulares também, Emily?
0: Tocamos, sim. A gente faz evento particular. Fazemos bastante aniversário, a gente já fez aniversário até de 80 anos, pra você ter uma ideia.
1: Legal.
0: Dois aniversários de 80 anos,
1: Pois é, a gente falou aqui que já é costume aí, já foram dois, casamento, né? Casamentos.
0: Sim, a nossa agenda tá aberta, hein, gente?
2: Umas datas em dezembro, né? Então,
1: já
2: assim,
1: tem datas em dezembro,
2: fechado. Já. Inclusive, eu tô falando agora pra gente tá com a data aberta pra Réveillon, que a gente ainda não fechou esse ano.
1: Muito
2: ano,
1: bom.
2: Os dois anos anteriores a gente fechou, né? Pra fazer o Réveillon, esse ano ainda tá em aberto.
1: Experiência bacana, Marcos?
2: Pô, super bacana. Super bacana, porque a gente é uma família, né, cara? Uhum. Então a gente toca nesse evento ali com a nossa família, que é a gente mesmo ali, com os nossos parentes. E assim, é uma virada de ano que você tá fazendo tudo o que você quer, ganhando dinheiro, bebendo, comendo, ainda com o pessoal da banda.
1: Então, com os melhores, com a família,
2: não tem coisa melhor.
1: Os amigos reunidos,
2: com certeza.
1: Geralmente
2: com certeza.
1: Naquela festividade, aquela vibe, aquele astral.
2: É,
1: de
2: isso aí, com certeza.
1: Né? Bom, antes de a gente passar os contatos, eu vou me despedir um por um. Gostaria que cada um desse a palavra. Me despedir de você, Marcos. Obrigado, Marcos, por sua presença.
2: Pô, eu que agradeço, Leandrão.
1: A gente sabe que é um desafio, né? Chegar aqui com o instrumento também. É tudo muito rápido. Desculpem a nossa celeridade de estúdio, a loucura que é a rádio, sim, mas eu gostei demais de receber vocês.
2: Pô, com certeza, é recíproco, pelo menos pela minha parte, com toda certeza.
1: Espero sucesso, desejo sucesso e boas energias, hein?
2: Valeu, meu camarada, muito obrigado aí, viu?
1: Conseguiu avisar a galera que ia estar aqui? O pessoal tá
2: com
1: te ouvindo,
2: com certeza,
1: Marcos?
2: Com toda certeza.
1: Quer mandar aquele salve final?
2: Então, vou mandar um oi geral ao pessoal da Escola de Arte, né, que é onde tem meus amigos lá, instrutores e os meus alunos, né?
1: Muita gente boa em São Pedro, mano?
2: Muita gente boa. Aprendi muita coisa em São Pedro, na verdade, com música, assim, uma outra... Enfim, a gente não tem tempo agora, né? Mas eu quero mandar um oi aí geral pro pessoal da Escola de Arte e pro pessoal do Rota 106, tá? Pros motoclubes aí.
1: Fechamento.
2: É o pessoal fechamento com a gente.
1: Que legal. Sucesso, Marcos.
2: Valeu,
1: obrigado. Meu xalá, Leandro, dá só a palavrinha aqui também. O violonista ali da banda Emiles. Dá aquele salve aí pra galera. Conseguiu avisar o pessoal que estaria por aqui? Sucesso, Marcos.
6: Consegui,
1: manda um bem demais,
6: hein? Consegui avisar. Gostaria de mandar um abraço pros meus amigos, familiares, meu pai, minha mãe, que sempre vão nos shows, minha namorada e todos os colegas que comparecem no show. Um beijo especial pra minha namorada que tá agora no horário de almoço escutando a gente.
1: Como é o nome dela?
6: Isabela. Te amo.
1: Isabela. Valeu, xará. Obrigado, sucesso. Mandam muito bem. Andy, eu quero teu salve aí pra galera também. Daqui a pouquinho vai soltar a voz aí no back vocal. Não vou deixar vocês saírem sem a saideira.
4: Queria agradecer.
1: Muito obrigado, Leandro. Andy. Vocês são nota mil, hein?
4: Obrigado, Leandro, pela oportunidade, por esse espaço aí da Rádio Ondas. E estaremos assim aqui sempre que vocês chamarem.
1: Muito obrigado.
4: Muito obrigado aí. Queria mandar um abraço pro pessoal lá da facção do Bodes do Asfalto, pro pessoal do Rota. E um beijão pra minha esposa, que deve estar nos ouvindo agora.
1: Como ela se chama, Andy?
4: Adriane. Dona Adriane.
1: Muito bem. A família aí do Andy, sinta-se abraçada. Um ótimo final de semana. Emily, vocês são incríveis. Parabéns, hein?
0: Obrigado.
1: Gostei muito de receber vocês, não só pela sonoridade, mas pela simpatia aí dos músicos.
0: Obrigado. Pô, eu tô muito feliz de estar aqui. Muito feliz
1: Valeu
0: mesmo.
1: Valeu a pena demais. Contatos pra shows?
0: Então, contato pra show tem o telefone 22... 98825-7145.
1: Mais uma vez, por favor.
0: 22 98825-7145 ou pelo Instagram, @bandaemiles, com dois S's.
1: Emily, sucesso total, parabéns pelo som de vocês, de alta qualidade, alto refino, brilharam, e como brilham sempre aí nos palcos, brilharam aqui também na Ondas FM, não é novidade para vocês aí encantar o público. Registros e considerações finais antes da saideira, muito obrigado, Emily.
0: Ah, eu quero mandar um beijo para todo mundo que está ouvindo a gente aqui, meus filhos, meu pai, minha mãe.
1: Hora do show da Xuxa.
0: Meus irmãos, meu pai, pra mãe, para você.
1: Isso é lindo, isso é lindo. Muito obrigado. Sucesso, e a gente não vai deixar vocês saírem sem a saideira, hein? É com vocês, a banda Emiles, ao vivo na Rádio Ondas.

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3: Lindo final de semana pra você. Obrigado pela sintonia e amizade. 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Um abraço aí, tudo de bom, meu parceiro Júnior. Alô, Zezé. Bom final de semana, Zezé. Ontem recebeu a visita do amigo Beto, né? Conversaram, tocaram aquela ideia. Só gente boa. Um abraço, bom final de semana, queridos. Amanhã a gente se vê, hein?
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3: 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Uma ótima sexta-feira, meu irmão Rômulo Bruno. Valeu, Rômulo. Um abraço pra você, bom final de semana. Alessandra Crespo. Oi, Alessandra. Nosso ouvinte do Alecrim, em São Pedro. Que legal, Alessandra. Bom final de semana, conta sempre com a gente. Rafa Martins, o Rafa falou: já quero a banda Emilys no Se Joga. Valeu, Rafa. Tudo de bom. Alô, Sérgio dos Santos, Vasca Caindo, ótima sexta-feira, final de semana abençoado também pra você. O Sérgio disse assim: é, Leandro, acho que não vai dar pra gente se encontrar em São Januário não, hein? Rapaz, eu tô torcendo pro Vasco reagir. Reage, Vascão! Quero que o meu Criciúma encontre o seu Vasco da Gama, Sérgio. Ano que vem, São Januário, meu salão de festas. Valeu, Sérgio, um abraço. Dali Tigre, segue o líder da Série B. Deixa eu mandar um abraço a quem participa aqui pelo Facebook também. 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Ah, um abraço para Linete, Linete Maria de José Gonçalves, em Búzios. Ei, Linete, bom final de semana, querida amiga. Tudo de bom, Nilma Sabino. Leandro, você me fez voltar no tempo quando você falou da sua sorveteria sem nome. Aqui em Arraial do Cabo era de um amigo meu, Zé Ferreira. Tava sempre lá, amava aqueles sorvetes. E o Ferreira foi um excelente professor de matemática. É um amigo querido. É o que diz a Nilma Sabino aqui também. Que legal. Obrigado, Nilma. Um grande beijo. Bom final de semana. Muito legal ter você aqui com a gente.
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3: 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Oi, Fábio, Flávio, no Vinhateiro, um abraço, bom final de semana.
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3: A gente cobra, e cobra mesmo. Se o político é eleito, ele é para ser cobrado, não para ser paparicado, bajulado. Chega de puxa-saco, a gente vai em cima das autoridades cobrando solução, buscando resposta para as demandas coletivas. Tem uma participação anônima que chegou aqui para a gente. Duas solicitações, todas do bairro Gamboa, em Cabo Frio. Na rua José Rodrigues Póvoas, na altura da Praça da Gamboa, próximo ao Shopping dos Biquínis, né? Um canteiro construído na calçada de forma inapropriada. Eu recebi aqui as imagens desta situação. Isso diminui a calçada para os pedestres, segundo o denunciante. Não se pode construir um canteiro desse jeito, a fim de beneficiar o proprietário da loja. A segunda denúncia é sobre o estabelecimento que está colocando produtos na calçada, de forma que ocupa a calçada e ninguém consegue passar. Nesse caso, é uma rede, né? Mandaram aqui a foto pra gente, o estabelecimento vende redes, uma rede enorme. E quem precisar atravessar por ali, pode bater até com a cabeça nas redes, né? Então a gente vai entrar em contato aí com as autoridades de Cabo Frio, encaminhar o caso e voltar ao tema na segunda-feira. William do Braga, seu recado.
1: Meu irmão, eu queria te pedir um favor. A Prolago não foi ainda no local ver aqueles dois vazamentos que eu passei um tempo atrás pra você, entendeu? E outra coisa, naquele dia que o secretário de Mobilidade Urbana estava no seu programa, você lembra? Você falou com ele daquele sinal. Sim. Ali das farmácias, na rotatória. Continua a mesma coisa. Ele falou que ia mandar ver. Tá nem aí, meu irmão.
3: Nada, né?
1: Então eu queria pedir a você para falar, claro, entrar em contato com a Mobilidade Urbana, que eu não sei o telefone. Se você tiver, puder passar para mim. E faz esse favor aí, cobra dele aí, porque ele disse no ar que ia providenciar no mesmo dia, até agora nada.
3: Beleza, William, pode contar com a gente. Mais uma vez entraremos no circuito para cobrar a solução, irmão. Bom final de semana. E para fechar, aqui tem a participação também da Alessandra. Leandro, tudo bem? Boa tarde, tudo bem com você? Lembra que eu falei que na hora que chegarem as eleições, de fato iam aparecer os vampiros aqui no Alecrim, São Pedro da Aldeia? Então, já apareceram. Um dos políticos já apareceu lá para chupar o sangue do povo. Isso foi em São Pedro da Aldeia, no Recanto das Orquídeas, Alecrim. Ruas Carmen e Rua José Carlos estão abandonadas. Isso aí, meu povo. O golpe tá aí. Cai quem quer. Só não vote nesses vampiros, é o que diz aqui a nossa ouvinte Alessandra do Alecrim, desabafando nos microfones da Rádio Ondas FM. A última, o Carlos do Porto da Aldeia, em São Pedro da Aldeia, protesta em relação à falta de iluminação pública já há um mês, na Rua Hermano Soares, ali no Porto da Aldeia, próximo ao Colégio Vovô Lima. Nosso ouvinte diz que o poste tem um transformador. A lâmpada já está queimada há bastante tempo. O mesmo ouvinte cobra capina e limpeza dessa mesma rua onde mora o vice-prefeito aldeense. Mesmo assim, o trecho está abandonado, segundo Carlos. Tem resposta da Prefeitura de São Pedro e a gente agradece a atenção. A Secretaria de Serviços Públicos informou que a demanda relatada já está incluída no cronograma de atendimento da pasta. Além disso, uma equipe será encaminhada até o local para realizar a fiscalização da situação e adotar as providências necessárias conforme a avaliação técnica. Gente, tempo esgotado, chegou aqui um áudio no finalzinho. Vamos lá, Fábio.
5: Leandro, bom dia, Fábio. Leandro, quer acionar aí a Prefeitura de Cabo Frio, essa aí comigo, né? Nós dessa ponta para a esquerda, eles com a máquina, joga a máquina em cima da gente e faz contramão. Agora, quase 11 horas, eles fizeram isso. Veio, saiu do posto e foi fazer aquela retratória aí perto do mercado, contramão. E achou ruim que a gente estava buzinando, tá? Eu acho que a Prefeitura de Cabo Frio quer ver isso. Essa aí comigo, isso aí, ó. Pelo lado do posto, da presqueira.
3: Desabafo do Fábio. Um abraço, Fábio.
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3: Beijo, Margarida. Bom final de semana, querida ouvinte. Tempo esgotado, pessoal. Tchau, tô indo, já fui. Muito obrigado por seu carinho, amizade e sintonia. Respeite o próximo, proteja o meio ambiente e divirta-se com responsabilidade. Um final de semana, sim, supimpa, maravilhoso, incrível para todos. 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

0: 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Muito obrigado, amigão. Muito obrigado, minha amiga, por sua sintonia, amizade, carinho. Esse apoio fundamental que nos alimenta. Bom final de semana. Beijos e abraços. Até segunda com mais um.
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1: Fala, rapaziada, tá começando o último De Olho da Copa desta semana e o nosso último programa, já que a partir de segunda-feira aí já não temos mais Copa do Mundo, mas domingão, meus amigos, domingão temos Espanha e Argentina aí duelando para ver quem vai ser o campeão mundial da Copa do Mundo de 2026. Esse jogo acontece às 4 horas da tarde, horário de Brasília. E olha só, meus amigos, se já não bastasse toda a inclinação do Gianni Infantino para o governo estadunidense, a FIFA ali em relação ao Trump, dando até mesmo o prêmio da paz muito questionado, agora os campeões mundiais receberão aí 30 anéis, assim como é feito aí nos esportes estadunidenses, como basquete, futebol americano, beisebol, que os campeões recebem aqueles anéis, né, muito tradicionais ali na cultura deles. Os campeões de futebol também neste domingo receberão, ao total serão 2.026 anéis, né? Representando aí a questão da Copa do Mundo de 2026. 30 serão distribuídos ali para os jogadores e os outros 1.996 serão aí comercializados no mundo todo, meus amigos. Meus amigos, também temos agora aí uma outra notícia. Olha só, o presidente da FIFA, que é o Gianni Infantino, ele foi denunciado aí pelo Comitê Olímpico Internacional, o COI, por violar políticas de neutralidade. A ONG de Direitos Humanos, a Fair Square, foi quem entrou com a denúncia. Os vínculos entre Infantino e Donald Trump, presidente dos Estados Unidos, foram destacados aí, né? Segundo a ONG, a proximidade entre Infantino e Trump levanta questionamentos. Mas desde o início da Copa já vemos essa situação. Vemos árbitros aí que não pôde entrar no país e a FIFA se calando. Vimos o time do Irã que tinha que jogar nos Estados Unidos e voltar para o México. Ou seja, meus amigos, o futebol sempre foi político, mas a Copa do Mundo, antes de ser uma competição esportiva, ela é a união dos povos. E infelizmente, essa Copa do Mundo de 2026, apesar de ter sido um grande evento, resolveu aí se adaptar à política de um homem, resolveu se adaptar à política de um país. E aquela união dos povos acabou deixando aí de existir. Bom, meus amigos, esse foi o nosso último programa. Eu sou o Gideão Souza, esse foi o De Olho na Copa. E domingo, meus amigos, domingo temos a grande final. Eu vou, obviamente, de Espanha. É isso, meus amigos. Gideão Souza para o De Olho na Copa, aqui na Rádio Ondas.
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0: Fortaleza. 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

Mais 6 da tarde, uma ótima tarde de sexta-feira, até que enfim é sexta-feira. Estamos chegando e trazendo pra você sempre muita informação e animação na sua caixinha. Vem com a gente, vem curtindo o panorama!

0: 2 horas de programa comunicando com você, que é sempre muito mais importante pra gente. Uma ótima tarde, uma ótima tarde, uma ótima tarde de sexta-feira pra você em todo e qualquer lugar dessa região, com o céu azul. Final de semana batendo na porta, até que enfim, até que enfim, até que enfim. É sexta-feira, estamos chegando na programação da sua Rádio Ondas FM em 97,7 para toda a região dos Lagos e também para a sua jovem TV e a galera do YouTube. Esse é o Panorama, trazendo sempre para você o resumo das notícias do seu dia. Tudo o que aconteceu na sua rua, no seu bairro, na sua cidade, a gente vai te contar. Vamos contar, que é para manter você sempre muito bem informado. Por isso, desde já, receba aí o nosso abraço, todo mar de audiência, rapaziada esperta, galera, que dá moral pra gente aqui em Cabo Frio, Arraial do Cabo, em Búzios, Iguapa, Araruama, São Pedro da Aldeia, em Saquarema, Rio das Ostras, em Macaé. Pra você que tá na sua casa, no carro, trabalho, internet com seu smartphone, com seu iPhone, aonde quer que você esteja. Receba aí nosso muito obrigado.
1: Muito obrigado.
0: Obrigado pelo carinho, audiência e paciência. Obrigado por permitir que o Panorama te faça companhia. Certamente, todos os dias da tarde, trazendo para você sempre o melhor, mantendo você por dentro de tudo, aqui não escondendo nada de você. É a única coisa que eu peço para você que tá aí do outro lado é que você aumente o som. Deixa todo mundo ouvir que você está também ligado aqui no Panorama. É isso mesmo. Chegando agora e trazendo para você o resumo das notícias do seu dia.
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0: Olha, meu povo, deixa eu contar aqui. Eu tô recebendo aqui já um vídeo, hein? Onde estão os vereadores? Moradores do bairro do Alecrim interditam via pública. É isso mesmo. Ontem nós trouxemos aqui o vereador Jean-Pierre, que esteve lá e explicou o que estava acontecendo, não fugiu da responsabilidade. No dia seguinte, fecharam a pista, mas ele esteve lá um dia antes e falou daquele local. O que acontece, pessoal? Um terreno foi fechado e fecharam a passagem da água. Por isso, uns trechos da estrada do Alecrim está agora alagada e a galera está lá interditando a via, chamando a atenção, inclusive, do poder público. Os ônibus não estão passando no local. Defesa Civil de Cabo Frio orienta sobre cuidados para enfrentar o fim de semana. É, fim de semana de ventania em nossa região. Não é só isso, não. Olha, começa hoje no município de Cabo Frio o Festival de Jazz aqui do bairro da Passagem. É o Jazz São Benedito. Olha, a rua ali do bairro, aqui daqui do Hospital Santa Isabel, tá fechado, pessoal. Isso mesmo, ali tá fechado por conta de um dos palcos que foi montado. Teremos dois palcos. Um na Praça São Benedito e outro ali bem pertinho do Hospital Santa Isabel. Não tão pertinho assim. Próximo do Hospital Santa Isabel, na mesma rua. Tem notícia pra você aqui no Panorama.
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0: Governador em exercício veta projeto que permitiria regularização fundiária do bairro do Caiçara e também do Sabiá. Já já eu conto isso pra você. Hoje tem em Búzios, tem Tiê. É isso mesmo. Começa hoje o Sesc de Inverno no município de Búzios. Hoje tem Tiê. Amanhã, sabadão, tem Cidade Negra. Hoje também tem programação especial aqui na Praça de São Cristóvão. Já já eu trago os detalhes pra você. Incêndio atinge vegetação do Pontal do Atalaia e mobiliza operação em Arraial do Cabo. Mutirão de ortopedia vai atender pacientes na Policlínica Municipal em Iguaba Grande. Veranico garante final de semana de sol e calor na região dos Lagos. Segurança e infraestrutura pautam reunião com a Conder Lagos e governo do estado do Rio de Janeiro. Tem notícia pra você aqui no Panorama.
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0: Obras de drenagem avançam no Portinho com conclusão de etapa ali na Rua Diamante. Doutor Serginho fala, olha, tá chegando asfalto em várias ruas do segundo distrito de Cabo Frio. Grupo da Melhor Idade participa de sessão especial em homenagem ao cinema brasileiro na cidade cabofriense. Agentes comunitários de saúde de Cabo Frio participam de oficinas com letramento LGBTI+. Tem mais notícia pra você aqui no Panorama.
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0: Monte Alto recebe a primeira edição do Arraiá Cabista nesta sexta-feira, amiguinho. É isso mesmo. Tem festa hoje no município de Arraial do Cabo. Vou trazer mais informações a respeito disso. Olha, a 10ª Conferência Municipal de Saúde Arraial é adiada para o dia 29 de julho. Olha a galera do ônibus, hein? Rapaziada do transporte universitário, Arraial abre inscrições para renovação de novos cadastros do programa Ônibus Universitário. E não é só isso, não. Prefeitura e Governo do Estado recuperam estradas rurais do município de São Pedro da Aldeia. Bairros de Cabo Frio recebem serviço de drenagem nesta quinta-feira. Tem, ó, Prefeitura de Búzios promove manhã de esporte, lazer e contato com a natureza no canto direito de Jeribá. E nas ocorrências policiais.
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0: Equipe do 42º Batalhão de Polícia Militar lá em Araruama prendeu um homem acusado de estupro de vulnerável. Já já eu trago os detalhes pra você. A partir de agora aqui no Panorama.
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0: Até às 6 da tarde, são 2 horas de programa, mas antes eu preciso mandar um grande abraço para o meu povo que está completando mais uma primavera. Hoje é sexta-feira, dia bom, né? Dia bom de fazer aniversário, dia bom de receber os amigos, dia bom de fazer uma festinha em casa, né? Pois é, eu preciso mandar um grande abraço para a minha rapaziada que está ficando melhor nesta sexta-feira e está recebendo o abraço do Panorama. Está completando mais uma primavera, hoje é dia 17 de julho. Hoje é aniversário da Daiane Neves. Olha aí, ela é assessora do Miguel. Um beijo, Dai. Quem também completa mais uma primavera nesta sexta-feira, o nosso querido Matheus Souza, o Wellington de Oliveira Cruz. Olha o nosso querido Wellington da Inova. Eita, o Wellington tá ficando melhor no dia de hoje, hein, pá? Tá completando 60 anos. Rodou sem óleo, né? Tá com a carinha lá toda marcadinha, né? Que eu vou fazer o quê, né? Mas é gente boa, beça, a gente gosta dele. Um abraço para o nosso querido Hérito da Inova. A Thaís Rodrigues também completa mais uma primavera. O Charles Pinheiro, o Carlos Goiano, o Léo Machado, o Marcos Sass. Vai ter festa, vai ter salgado na casa do Galácticos. Galácticos Gui. A Jéssica Porto também vai receber os amigos para comer bolo. Vai ter salgado na casa do Mareno. O nome dele é Mareno. Não, o irmão dele que é Moreno. Ele é Mareno. Mareno Dias completa mais uma primavera. A Tereza Oliveira também está ficando melhor no dia de hoje. Hoje é aniversário do Ezequiel. O Ezequiel Cândido. Do Eduardo Santos. Do Pedro Paulo, nosso querido Pepe. Olha a Lene Costa. Do Jorge, o Jorge Santos. Quem também está melhor no dia de hoje? O Ezequiel Pereira. O André Luiz Souza vai receber o nosso abraço. O Joel Gonçalves, todos ficando melhores nesta sexta-feira, comemorando o aniversário junto com o Panorama, junto com a Jovem TV, junto com a sua Rádio Ondas, amigo. São 35 anos comemorando, vivendo com você. Que beleza! Acerte o seu relógio, família Panorama. Agora são 4 horas, 13 minutos. Uma ótima tarde de sexta-feira para tudo, para tudo, para tudo, senhoras e senhores. Eu declaro aberto oficialmente o seu final de semana.
3: Se alguém ligou.
0: Opa, coisa boa. Rapaz, parece que demorou, né, rapaz? Demorou chegar o final de semana, hein? Até que enfim é sexta-feira! Começa oficialmente o seu final de semana, então aproveite sempre muito bem. Passe o tempo, olhe o tempo ótimo de qualidade com a sua família. Aproveite cada momento. Não ligue para as coisas que falam de você. Não ligue para pensamentos ruins. Não ligue para as pessoas que têm raiva de você porque você está vencendo. Tem gente que vence, tem gente que fica com raiva disso, que fica com inveja. Não olha para essas coisas, não. Aproveite o final de semana junto dos seus pais. Beije sua mãe, beije o seu papai. Pegue o seu filho no colo. Aproveite cada momento para transformá-lo em momento de felicidade. A gente nunca sabe, querido, quando a gente vai partir. Então, Não perde tempo, não. O tempo, olha, o tempo não entrega nota. Não dá para você poder fazer depois o reembolso. O tempo passa e a gente segue em frente. Então não perca tempo, não gaste energia com coisas desnecessárias. Sabe, ficar procurando briga, ficar procurando notícia ruim, ficar procurando relacionamento que não vai dar certo. Avance, creia que tudo vai dar certo. Olha, você está começando agora a sua vida. Tenha paciência porque virão chuvas, virão ventos, teremos dias de sol, teremos dias de alegria, mas também teremos dias de choro. E os dias de choro, eles nos lembram como é maravilhoso o dia de alegria. Então transforme todo o tempo que você tem em dias de alegria, em momentos de felicidade. Sabe, a gente muitas das vezes não sabe o privilégio que é levantar de nossas camas. Neste momento tem pessoas que trariam de tudo para trocar de lugar com você. Eu não estou aqui desejando que ninguém permaneça em maca de hospital. Pelo contrário, eu peço ao Papai do Céu para que possa restaurar a saúde de cada um deles. Para que eles possam conviver com muita alegria, longe dos hospitais, junto das suas famílias, vivendo momentos realmente de qualidade. Então, mas você que aguarda nesse momento, que se levanta da sua cama, que tomou seu café, que almoçou no dia de hoje, agradeça a Deus, seja grato. Nunca deixe de agradecer a Papai do Céu o teto sobre a sua cabeça. Nunca deixe de agradecer a Papai do Céu um lugar para você poder se deitar. Nunca deixe de agradecer a Papai do Céu a saúde que você tem. Para tudo se tem um jeito, só não tem jeito para a morte. Enquanto o Papai do Céu não der a última palavra, a gente permanece. Com perseverança, com fé, com trabalho, acreditando sempre no Senhor. Não olhe para as pessoas que estão do seu lado falando mal de você, senão você perde o foco da direção que você está seguindo. Continue andando em direção ao trono do nosso Senhor Jesus, que Ele vai te recompensar. Seja bom sempre, faça sempre as coisas boas, nunca deixe rastros de maldade para trás. Porque aquilo que a gente planta, a gente colhe ali na frente. Então, permaneça sempre nesse momento e passe um momento de felicidade. Vai fazer só amanhã. Aproveite, vai fazer um passeio com a sua esposa. Saia da rotina. Então aproveite que eu vou convocá-la. Para que o nosso final de semana seja ainda melhor. Mais quentinho, mais gostoso. Vamos chamar ela para trazer então uma confusão nessa natureza. A cigarrinha do panorama. Olha ela aí, meu povo. E olha, vem junto com o Steve B, hein? Ó, agora pega, agora vai, hein? Hã? Eita, nós, hein? Que isso, hein? Fala sério, meu garoto. Canta, menina! Tá no ar o panorama e o resumo das notícias do seu dia. E danado.
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0: Agora são 4 horas e 18 minutos. É o seguinte, meu povo. Olha, nosso país é um país a ser estudado. É, ser estudado. Pra você que de repente fica aí boiando aí nas notícias, enquanto a gente vai ser taxado aí mais uma vez aí pelos Estados Unidos, não é só o Brasil, não. Um monte de país foi taxado pelo micro-leão dourado. Tem gente aí que, ao invés de procurar negociar para tentar baixar as taxas para ficar melhor para todo mundo, não. Fica querendo culpar um, culpando o outro. Não, porque é um que fez isso. Não, porque o outro fez isso. Não, porque um é de direita, outro é de esquerda. Não. Fica nessa palhaçadinha aí, enquanto o povo fica levando nas costas, né? Só chicotada nas costas. E o nosso país hoje em dia, infelizmente, temos um país dividido. 50% pensa de uma maneira, 50% pensa de outra maneira. É difícil governar dessa maneira, né? Somos muito desconfiados com tudo. Desconfiados com tudo. Não acreditamos na seleção brasileira de futebol. É ou não é? Não acreditamos na seleção brasileira de futebol. A gente não acredita mais nas urnas. A gente não acredita mais no governo. A gente não acredita mais nos políticos. Não acredita mais em ninguém. Todo mundo desconfia de tudo. Aí me vem agora uma história. Presta bem atenção, hein? A história agora do IBGE Saúde. Tá ciente disso? Não? O IBGE vai realiza pesquisa, você sabe muito bem que é o Instituto Brasileiro de Geografia e Estatística. O IBGE é Instituto Brasileiro de Geografia e Estatísticas. E aí o IBGE vai realizar pesquisas nacionais que fornecem dados detalhados sobre a saúde da população brasileira. Isso vai demorar. Isso demora, tá? O último censo do IBGE, eu acho que se eu não estiver equivocado, foi há 3 anos atrás e saiu o resultado agora. Você vê como é que nós somos enrolados, né? São coisas que são, de repente, importantes, mas que as pessoas vão barrigando e aí vai ficando para trás. A gente, um belo dia sai o resultado. Aí hoje sai o resultado de 3 anos, até que já mudou tanto o Brasil, mas sai o resultado agora, depois de 3 anos. O IBGE Saúde, ele realiza pesquisas nacionais que fornecem dados detalhados sobre a saúde da população brasileira, incluindo hábitos, acesso a serviço, a saúde mental também do adolescente. Por que eu estou dizendo isso? Porque vai acontecer agora a pesquisa do IBGE da Saúde e a proposta, preste bem atenção, a proposta é que na pesquisa do IBGE o pesquisador já faça um recolhimento de uma parte do seu sangue. Faça exame de sangue. É isso aí. Para poder finalizar e fechar a pesquisa bonitinho, é até válido, é bacana pra caramba. A intenção é muito boa. Mas a gente vive num país de muita desconfiança. Tudo que tem nesse país hoje, alguém sempre arruma maneira de burlar e voltar para o crime. Eu vou trazer aqui um exemplo claro. Nesse mês agora de julho, a justiça cumpriu um montão de mandados de prisão aí. São mais de 2.200 denúncias de pessoas que estão ligando dizendo que são de fórum de processos, que tem lá os seus dados completos, que deveriam ser sigilosos. Os caras têm seus dados, tem CNPJ da empresa, tem o RG, tem o CPF da pessoa, e diz que você tem um processo lá, e diz qual é o processo que você tem. E diz que você tem que pagar X, aí vem o golpe, tem que pagar X para liberar o processo, que vai sair um dinheiro assim na sua conta, e tem que passar isso agora, porque senão você vai perder o processo. Aí você, com medo de repente não conseguir tanto tempo aguardando o processo, você vai cair no golpe ingenuamente. Aí eu falo você, é um golpe com dados que não deveriam ser vazados, mas vazam. Dado, negro e branco também, né? Fazem sites aí imitando bancos. Tô mandando mensagem pra turma dizendo que é da Receita Federal. Clique aqui pra você poder corrigir um dado, senão sua conta bancária vai ser... Nosso país tem um monte de gente à toa, um monte de pilantra se aproveitando de dados que são sigilosos pra poder burlar isso e conseguir dar um golpe em todo mundo. A gente desconfia de tudo. Nós desconfiamos de tudo. E por mais que a turma fale assim, olha, não confie, não faça isso, que não sei o quê. Cara, a cada 10 pessoas que você fala aí, desses 10, uns 3 ou 4 vão cair. Uns 3 ou 4 vão cair. Eu lembro, claro, eu lembro, e olha, não precisa ser pessoa idosa não, eu lembro de um primo meu, que não era idoso na época. Vocês lembram daquela história de comprar uma raspadinha, né? Não, cartão telefônico, raspar e mandar um número pelo telefone, lembra disso? Os caras do

0: Gostaria de ganhar 150 mil? Sim, gostaria. Então, basta que o senhor coloque mais um cartão agora de mais 10 reais aqui. Aí o bobo descia, morava no morro. Descia no morro, subia, comprava, subia, ia de novo, telefonava. Tá aqui o cartão. E o cara da ria, não, agora você pode mandar mais um, porque esse não entrou, esse foi falso. Foi... Aí dizia que cancelou aquele ali, que não tá valendo coisa nenhuma, que não sei o quê. E ele foi comprando, no final das contas, chorou, depois de perder quase 200 conto. Só nessa brincadeira. Novo, bobo. Bobo. Não é nem idoso, era um bobo. Um homem de meia idade, bobo. Olhudo, né? A turma, olhudo. Pra querer ganhar um dinheirinho fácil. Não existe dinheiro fácil, não, pai. Isso é um bobo de graça, não. Então a gente desconfia de tudo. Aí vem o IBGE agora para fazer a pesquisa nacional da saúde. Tá aqui, ó. Vou ler a notícia para vocês aqui na Agência Brasil. Vamos lá. Tá aqui, ó. O Instituto Brasileiro de Geografia e Estatística iniciou a última semana a coleta da terceira edição da Pesquisa Nacional de Saúde, realizada em parceria com o Ministério da Saúde. A PNS é realizada por amostragem. Até 30 de novembro, cerca de 1,8 mil entrevistados visitarão aproximadamente 140 mil domicílios distribuídos em todo o estado brasileiro. O levantamento domiciliar vai coletar informações sobre condições de saúde da população, hábito de vida, acesso à utilização de serviços de saúde, ocorrência de doenças crônicas e fatores associados à qualidade de vida. Os dados da pesquisa servem para acompanhar, avaliar políticas públicas e planejar as ações. Agora, meu povo, preste atenção. O Instituto destaca que na edição de 2026 será feita uma coleta, preste atenção, hein? Vai ser feita uma coleta de biomarcadores por meio de exames gratuitos de sangue e urina entre julho e outubro. Uma amostra de 15 mil a 20 mil moradores de 35 anos ou mais residentes em capitais da região metropolitana será convidada a participar da coleta domiciliar. Coleta domiciliar. Você não vai no laboratório não, mas na sua casa, domiciliar. Posteriormente, os participantes voluntários receberão gratuitamente os exames de resultados de exames realizados. O que vai acontecer? O cara vai chegar lá e vai sugerir que você faça um exame de sangue na sua casa. Você respondeu, recebeu a turma. Normalmente você recebe isso tudo no portão. É no portão que você recebe, né? O brasileiro recebe no portão, não é? Entrou dentro de casa, vai dar xabu. É melhor você receber no portão. Não, gostaria de fazer um exame de sangue para poder nos ajudar na pesquisa. Vai ser no portão de casa. Aí você vai ceder um pouquinho do seu sangue, né? E aí o que eu vou ganhar com isso? O resultado. Você vai ganhar o resultado. É. Você vai ganhar uma furada. E vai receber um papelzinho com o resultado. Posteriormente. E aí que tá o negócio. Quando é que vai chegar esse resultado? Rapaz, nosso pai é tão competente, né? Que a gente não sabe nem se vai chegar esse resultado. Vai receber uma agulhada, né? Ali na porta da sua casa mesmo, vai tirar um... Tem gente que vai até desmaiar quando vê o sangue, a cor toda, né? E vai receber um resultado. Pesquisa do dia no Panorama.
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0: Vai fazer? Ô, Luciano, chegando lá, o pesquisador do IBGE querendo fazer o exame de sangue na IBGE Saúde. O senhor gostaria de fazer doação de sangue? E aí, Luciano? Você gostaria? Vai fazer, Luciano?
2: Não.
0: Você confia num negócio desse? Opa, nosso país é um país a ser estudado, opa. Eu tenho pena. Eu lamento pelo pesquisador. Eu lamento. Senhor pesquisador do IBGE, que normalmente são contratados, né? Senhor pesquisador do IBGE. Eu lamento profundamente por esse transtorno que o senhor vai passar, né? Parece lá em casa, bobo, com a seringa querendo tirar sangue meu. Você vê o que vai acontecer? O que vai acontecer? Lá, ainda bem que lá em casa tem uns pés de araçá, né? Que tem uns galhos que é seco. Você vem pra cá com a seringa. Veja só! Não, primeiro que, pra receber os caras do IBGE na sua porta... Eu falo logo, vai ter que ser feita uma campanha maciça, com detalhando quem é o cara, como tá vestido, com o crachá, mostra documento, teste do pezinho, teste do olhinho, entendeu? Toxicológico, aquela coisa toda, comprovante de residência dele, quero saber se tem passagem pela polícia. Vê, rapaz, nos dias de hoje... Rapaz, não, eu vou trazer aqui outro aqui, dado simples pra você, rapaz. Quanta gente falsificou roupa do correio. Você lembra dos assaltos que acontecia aí? A turma entregando o Mercado Livre. Assaltando a turma.

0: você vê agora botando mais uma nossa porta do IBGE, que não tem nada a ver, não. Eu acho que o IBGE faz um excelente trabalho. Eu acho que a intenção é maravilhosa. A intenção é maravilhosa. Agora, não poderia, de repente, dar um papelzinho aqui? Olha, esse papelzinho aqui. O senhor vai no laboratório aqui da sua cidade aqui, que fica ali em frente à prefeitura, que fica em frente ao PAN, que fica em frente... Dá um endereço bonitinho de um laboratório que o senhor conheça. Algum desse o senhor conhece? O senhor tem aqui plano de saúde? Quando o senhor chegar lá, o senhor faz o exame, o laboratório vai dar o resultado para o senhor autoriza... Olha só, sou eu que estou dizendo, hein? Não sou parlamentar não. Hein? O laboratório é autorizado a informar o seu exame numa página do governo. Resolve o problema. Agora não vem aqui na rua lá de casa, no meio da ventania. Não, eu preciso tirar sangue do senhor. Onde é que a gente pode fazer isso? Pode fazer aqui mesmo na varanda? Bem te vi, peti-fi, dando pra lá e pra cá aquele negócio todo, né? Dá uma agulhada, passar um de uma... negócio todo, aquele susto todo. Pá, pá, pá, pá, canto de descarga. Fala a verdade. Cachorro latindo, né? E a mulher lá com a seringa na sua veia e o cachorro... Cala a boca, Nick! Cala a boca, Nick! Já imaginou a cena, Luciano? Dá pra fazer um meme de Instagram, pá? Será sensacional, pá. Isso mesmo. Ó, tá aqui ligado aqui a dona de Nick. A dona de Nick aqui, ó. A dona do Nick. Tá aqui olhando aqui. Tá ouvindo lá a gente também, ó. Chega lá na varanda lá de Juliane. Ó, preciso fazer um exame de sangue. E o cachorro... Um cachorro desse tamanho assim, ó. Desse tamanho assim, ó. Meu pé é 39. Meu pé é maior que o cachorro dele. O cachorro faz um estadalhaço, rapaz. Quero ver invadir aquela casa lá. Vou te contar. Aí a mulher com a seringa pendurada na sua veia, quer fazer um exame pra você, no meio da rua. Pesquisa do dia aqui no Panorama. Simbora, meu povo.
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0: O IBGE quer fazer exame agora na gente, agora na podcast, pra ajudar também na pesquisa, também no levantamento do Instituto Brasileiro de Geografia e Estatísticas. Quer saber como é que tá a sua vida de saúde? Quer saber como é que tá a sua saúde? É o governo querendo saber. Tem aí, tem coragem? Mulher que moço do Salgado tem Arraial do Cabo. Tem coragem? Tem, você tem coragem? Tia Bernadette, só tem coragem?
2: Não.
0: Hã? Parece bobo lá em casa. Vai lá no Parque Eldorado. Vai ali atrás, vai ali no cantinho do céu. O nome é Cantinho do Céu, vai lá. É, vai no Jacaré. Não, no Cantinho do Céu. O nome é Cantinho do Céu. Rapidinho, fala pro Papai do Céu. Tem aqui uma agulha aqui pra enfiar na sua veia pra tirar um pouquinho de sangue e fazer um exame. Não, aí tá aqui o resultado. Tá aqui, ó. Vai ser examinado, Luciano. Vou dizer você que vai sair do resultado do seu exame. Tá aqui, ó. Aí o exame é hemograma, liptograma, que mede as taxas de colesterol, né? Hemoglobina, glicada, mede a taxa média de glicose no sangue nos últimos 3 meses pra diagnosticar diabetes e diabetes. É, creatinina, ácido úrico, sódio, potássio, sorologia para chikungunya e a possível presença de metais pesados como chumbo e mercúrio no corpo. Eu lamento muito pelo pesquisador do IBGE passar por uma situação como essa. A análise dos resultados e amostras vão permitir produzir indicadores relacionados a doenças crônicas. O que está faltando para matar você, né? Olha, fatores metabólicos, função renal, exposição a contaminantes ambientais. Aí eu pergunto a você, sem confiança, você acha que esse exame vai chegar? Não, você sabe como é que é o sistema de saúde do nosso país. Vai chegar um negócio desse na sua casa? Você leva uma agulha na porta de casa, leva uma furada na porta de casa para ajudar os homens. Ele diz que vai entregar esse exame para você ainda. Fala a verdade, você acredita nisso? Mande um áudio pra mim, 992348786. 992348786. Vou mandar na cara de Fabinho. Ô Fabinho, vou mandar o homem do IBGE aí dar uma furada no seu braço pra fazer exame. Você reclama tanto que você não consegue fazer exame de sangue. Olha aí, ó, bota uma placa na frente da sua casa. Vem aqui, pesquisador do IBGE. Faz exame em mim. Hein, Fabinho, fala comigo, criança.
3: Defensor da pátria do Fábio Pastel. Cadê?
0: É o quê?
3: Não fala nada? Eu quero saber da iluminação, se vai chegar ou não vai. Que ele tá fazendo lá e dando carro.
0: Começou agora.
3: A iluminação é a saúde pra melhorar, né?
0: Começou agora o programa.
3: É do Ondo Silva, panorama, é o cara que resolve tudo. Ai,
0: ficou mole agora.
3: Foi sexta-feira,
0: quando agora sopra.
3: Ondo Silva e Luciano. Não vai ter mais folga, é.
0: Vai ser três horas de programa. Pior que vai, hein? Vai tomar um susto, hein?
3: Se o João Pierre fosse tão bom vereador, ele não deixava a turma acontecer aquilo lá.
0: Ah, não, eu falei o quê? Vigia, vereador? Eu, hein?
3: Du, vou mandar o BGE lá na sua casa.
0: Por quê?
3: Porque você não trouxe o copo. Então, isso tudo influi.
0: Eu vou levar pra você, vou levar pra você.
3: Tudo do BGE.
0: É, né?
3: Deu você pagar, cara. Não foi trote, não.
0: Não, ô, ganhou, você ganhou. Ganhou dois.
3: Parece que agora vocês vão trabalhar 3 horas por dia, hein?
0: Você vai tomar um susto. Tô já, já.
3: Tô sabendo aí.
0: Semana que vem você vai tomar um susto. Acho que
3: tudo deu você.
0: Flamengo joga hoje, vambora.
3: Edu, Edu, cadê a iluminação, Edu?
0: Eu sou o quê, vagalume?
3: Cadê a gente estava chegando? Tá vindo de quê, Edu? De jegue ou de trem?
0: Ô, Fabinho.
3: Agora acho que sai de tanto cobrar.
0: É. Pois é, tá chegando de jegue. Ô, Fabinho, você viu que GG tá sumido? GG não tem mais como defender também, né? Ô, GG, tem hora que é igual aquele Elton, né? Tem hora que é o goleiro do Vasco, aos 47 contra a Pet. Indefensável. Tem notícia pra você aqui no Panorama.
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0: Ó, primeiro eu quero a sua participação também aqui na pesquisa do dia. O IBGE Saúde vai pedir pra poder fazer exames também na sua casa. Exame domiciliar. Dá uma picadinha no seu braço, pegar um pouquinho do sangue, aquela coisa toda, e mandar um exame pra você. Você acredita nisso? Vai funcionar esse negócio? Tem coragem de fazer um exame desse? Hã? Não vai ser laboratório, não. Vai ser em casa. É bom você não ter álcool, passar metiolate no seu braço. Olha só, tem notícia pra você aqui no Panorama.
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0: Meu povo, começa hoje no município de Cabo Frio o Festival de Jazz. É isso mesmo, sexta, sábado e domingo no município de Cabo Frio. A gente vai ter aqui então o Festival de Jazz, que vai estar animando aqui a área de São Benedito, no bairro da Passagem, no município cabofriense. Olha, teremos música em dois palcos diferentes. Um aqui na rua do Hospital Santa Isabel, lá pertinho do Almirante Barroso, e o outro na Praça São Benedito, bem ali, perto ali dos restaurantes mais antigos do município de Cabo Frio ali. E olha, vai ser bom demais. Então, pra você, atenção aí, pra você que tá indo na cidade de Cabo Frio, pode ser uma excelente oportunidade. Cabo Frio recebe Festival de Jazz São Benedito a partir de hoje. Começa hoje no bairro da Passagem, Cabo Frio. E olha, o público vai poder escolher entre dois palcos. O primeiro palco toca uma música, é bem mais cedo. Depois a rapaziada parte lá para o Largo São Benedito, que também vai ter música boa e vai ter um ambiente super familiar. Para você que está curtindo o final de semana na cidade de Cabo Frio, aproveite, meu amigo. Não tem previsão de chuva. Vai fazer frio, vai sim. Mas o frio é uma ótima oportunidade de você andar mais bem vestido, né? Olha, o público vai poder acompanhar gratuitamente apresentações de artistas locais e nacionais em um espaço histórico. Né? Mais históricos aqui da cidade cabofriense. As atrações musicais vão se apresentar nos palcos Entre Bares e o palco São Benedito. Olha, o primeiro, Entre Bares, fica ali na rua Barão do Rio Branco e Almirante Barroso. E olha, o outro no Largo São Benedito. Na sexta-feira, hoje, a música começa às 7 horas da noite, quando Música Sem Frescura e Ju Feliciano vão se apresentar no primeiro palco Entre Bares. Logo em seguida, Ramiro Farbi vai subir ao palco. Lá no Largo São Benedito, a gente vai ter Gabriel Leite às 8h15 da noite. Em seguida, Alma Thomas e Lia Soares. Amanhã, sabadão, a partir das 7, tem Luma do Boteco Chique. Depois, Angel Duarte Jazz Quartet, que vai comandar o segundo show. E no Largo São Benedito, Glaucus Links abre os trabalhos às 8h30 para que Léo Gandeman se apresente às 10 horas da noite no Largo São Benedito. Fechando a programação de domingo, no Entre Bares teremos Brenda Jackson e Juancho... Ih, rapaz, se falar esse nome não, muito difícil. Juancho Wenulef, é isso mesmo, às 6 horas. Depois vai ter Gabriel Fiorito, grande abraço para o nosso querido Gabriel Fiorito Blue Session, que vai encerrar o show ali naquele mesmo palco. No palco São Benedito, A festa começa a partir das 7 da noite, com Celso Fonseca e Ramiro Farbi, que se apresentam às 7 e logo em seguida às 8h30, aqui no Largo São Benedito, no município de Cabo Frio. Tem participação de ouvinte no Panorama.
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0: Fala, minha família Panorama. Fala aí, GG.
2: Boa tarde, Edu.
0: Boa tarde, querido.
2: Oliver DJ.
0: Que beleza.
2: Saudações, Rubro Negro.
0: Nunca mais ele esquece.
2: Edu.
0: Oi.
2: Sexta-feira maravilhosa aqui, 25
0: Linda,
2: graus.
0: Linda, né?
2: Bacana. Um solzinho gostoso, mas um ventinho gelado.
0: É bom.
2: Vamos amigo, botar um tupete. A respeito aí da pesquisa
0: aí
2: do dia.
0: Tem coragem, Gigi?
2: Eu até respondo, mas tirar meu sangue,
0: que
2: com certeza que não, amigo.
0: É, né?
2: Tô fora.
0: Loucura,
2: não,
0: né?
2: Não passa nem perto. Um abraço, tamo juntos.
0: Tá ruim até de entrar, imagina passar aí. Tem participação de ouvinte no Panorama.
4: Fala, Eduardo, tudo bom, querido?
0: Tudo bem.
4: Você imagina só. Se com o pessoal que é de anos e anos que bate na nossa porta da dengue, bate na nossa porta por causa de cuidado com a dengue.
0: Sim, sim, sim. Agentes de saúde.
4: A gente já tem testemunho de pessoas que o cara pra olhar os ralos da sua casa na dengue com aquele tiracolo bege que eles usam do lado com a camisa.
0: Sim.
4: Evidenciou um desmaio, caiu no chão. Aí os outros dois que estavam na rua, nas outras casas, vieram acudir, leva pra dentro de casa, bota na poltrona, enfim.
0: Ah, tem esse golpe.
4: As tiracolas estavam tudo cheio de pistola,
0: meu
4: assaltaram,
0: Deus.
4: Levaram dinheiro todo, joia.
0: É.
4: Enfim, quem é que agora vem querer, além de tudo, furar a gente?
0: É mole?
4: Onde é que o nosso país oferece confiabilidade pra alguém vir fazer um exame
0: Falou tudo.
4: Médico na porta da nossa casa?
0: Falou tudo, Lu!
4: Quem é que garante essas seringas? Quem é que garante esse material? Quem é que garante a esterilização disso tudo?
0: Tá vendo aí como é que o povo é
4: desconfiança? Fora desconfiança com
0: isso
4: crime.
0: Aí. É isso
4: fora
0: aí.
4: As gangues que vão ter aí com o mesmo uniforme.
0: É isso aí.
4: Só que em vez de fazer exame de sangue, vão botar sonífero.
0: Rapaz, boa noite, seringa, Cinderela.
4: Rapaz, isso é coisa assim...
0: Surreal,
4: que
0: né?
4: Acho que as pessoas não pensam, não. Eles veem outro país.
0: Uhum.
4: Eu acho que essa turma que está no governo, eles veem outro país. Eles não sabem o país que o brasileiro está enxergando.
0: É outra realidade.
4: Um país com 0% de confiabilidade.
0: Rapaz.
4: Isso é um absurdo, cara.
0: Eu nem tinha pensado nisso. Não, olha só como é que eu sou inocente, né? Eu falo que eu sou inocente porque eu sou... Né, papai chamaria isso de muito cru. O papai tivesse vivo e falasse assim, meu filho, você é muito cru. Rapaz, eu tô olhando pra nossa região. Imagine isso numa favela do Rio de Janeiro. Imagine você que um cidadão daquele do Rio de Janeiro lá, que já é comprometido com a coisa errada, vai permitir que alguém... Vamos imaginar que aconteça. Olha só, hein, minha cabeça agora. Agora eu viajei, hein. Vou fazer um filme, hein. Vou fazer um filme, hein. A polícia civista de agente e sabe onde é que tá o bandido. Não, que eu sou do IBGE, que eu vim entrar aqui. A gente pode, de repente, entrar pra tirar o sangue de vocês, que não sei o quê. Vai lá e prende o camaradinha. Amanhã, manchete. Polícia disfarça-se de agente de saúde, que não sei o quê, que não sei o quê. E prende chefão do tráfico em tal lugar. Pergunto a você, você acha que vai entrar algum agente de saúde em outra comunidade do Rio de Janeiro? Nunca mais. Nunca mais entra. Aí fica lá o supervisor, ó, você tem que me dar resultado, você tem que me dar resultado, você tem que me dar resultado, tem que trazer, senão vai perder um emprego. E o cara perde o emprego. Tem isso ainda, amigo. Tem isso ainda. Rapaz. Os caras que tomam decisão dessa, os caras não vivem a realidade que a gente vive, não, rapaz. Entendeu? Os caras... Ah, eureka! Aí vai, toma a decisão, dá uma canetada, manda fazer assim e vê se vai dar certo. Doideira, rapaz. É doideira, rapaz. Hoje, pra um cara poder consertar um fio de internet, tem que levar a polícia, imagina, a gente de saúde tem que dar uma fumagulhada em você. E foi o que o Luciano falou aqui. Rapaz, se dentro dessa agulha, nego, botar um negócio. Rapaz. Não, que nego troca cartão de crédito assim na sua frente, assim, se você vê, parece coisa de mágica, imagina trocar a seringa, coisa boba, né? Ó, tá vazia. Ó, tá aqui. Ah, eu tenho que dar uma injeçãozinha aqui em você, Luciano. Mas aqui no seu pescoço. Não, a sua veia do pescoço tá melhor. Tá aqui, dá pra ver logo direto. Dá pra tirar aqui o sangue da sua veia do pescoço. Posso? Hã? Olha, não tô fazendo aqui a teoria da conspiração não, hein? Mas vou dizer a coisa pra você. Comigo não. Acerte o seu relógio. Agora são 4 horas e 43 minutos. Meu Deus, o programa hoje tá gostoso. Vai acabar rapidinho assim. Tem a entrevista no Panorama.
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0: Eu ia pro intervalo, mas tô com vontade de ficar no ar. Não sei o quê. Ô, meu bom, amanhã tem jiu-jitsu em Cabo Frio. Ouça aqui no Panorama.
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0: Os. Os, tá aí, meu povo. Então amanhã, pessoal, tem campeonato de jiu-jitsu aqui no ginásio Alfredo Barreto. E olha, se você puder levar um quilo de alimento não perecível, leva para poder ajudar algumas famílias. O alimento vai ser direcionado para alguém. Agora sim, faltando 15 minutos para as 5 horas da tarde, esse é o Panorama trazendo sempre para você o resumo das notícias do seu dia. Depois do intervalo, eu conto para você em Diego Silveira, vice-prefeito do município de Arraial, já está atuando à frente da Secretaria Municipal de Educação na cidade de Arraial do Cabo, que vai ter o Arraial Cabista nesse final de semana. Já eu conto também mais para você. Vai ter Sesc de inverno em Búzios. Hoje tem Tiê. Canta passarinho. 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Eu vou pro intervalo e volto já.
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1: 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Agora são 4 horas e 51 minutos no Panorama para toda a região dos Lagos, também para sua Jovem TV. A galera do YouTube tem jornalismo no Panorama.
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1: Olha só, pessoal, ouça esta matéria agora que o jornalismo nacional está falando sobre o deputado Lindenberg Farias. Todo mundo sabe que o Lindenberg Farias é um deputado do estado do Rio de Janeiro. Você sabe disso, né? Ele foi eleito pelo estado do Rio de Janeiro. É deputado federal pelo estado do Rio de Janeiro. Mesmo assim, se fosse ele liminar, né? Porque tem um processo na justiça, o processo está engavetado, a gente não sabe o que acontece lá, é melhor a gente não saber, quanto menos souber, menos não será cobrado. Mas, após investigação aí das emendas parlamentares, descobriram que o Lindenberg Farias é o melhor deputado federal do Paraná. É, foi eleito pelo Rio de Janeiro. Mas o homem mandou mais emendas para o estado da namorada Gleisi Hoffmann do que para o estado do Rio de Janeiro. Ouça aqui no Panorama. Olha só que babado, hein?
2: Deputado federal pelo PT do Rio de Janeiro, Lindenberg Farias mandou 1,7 milhão em emendas parlamentares suas para 3 cooperativas do MST no Paraná. As entidades beneficiadas são base eleitoral da ministra Gleisi Hoffmann, das Relações Institucionais, que tem um relacionamento com o Lindenberg desde 2020. Como o Lindenberg não tem base eleitoral no Paraná, há a possibilidade de que esse dinheiro tenha sido destinado a pedido de Gleisi. A ministra deixou a Câmara dos Deputados em março deste ano para assumir o cargo de ministra do governo Lula. Os 1,7 milhão de Lindenberg foram executados no ano passado por meio do Programa de Aquisição de Alimentos, o PAA. O valor enviado ao Paraná é 2,5 vezes maior do que o destinado por Lindenberg para o mesmo programa no seu próprio estado, Rio de Janeiro, que recebeu só 680 mil dele. Além do Paraná e do Rio, Lindenberg destinou recursos do PAA no Rio Grande do Sul, no valor de 896 mil. Isso faz do Paraná o estado que mais recebeu recursos de Lindenberg nessa rubrica. As emendas foram divididas entre 3 cooperativas do MST no Paraná. A maior parte, 1 milhão.
1: Foi. Continue, por favor. Papapá. Cadê? Voltando aqui um pouquinho. Vai. Tenta aí, criança. Vai. Deixa eu engasgar, hein? Travou tudo aqui. Papapá. Agora na melhor parte, rapaz. Cadê? Fala aí, menino. Cadê? Termina, filhote. Tem cara consciente, hein? Vamos lá, cadê? Tem hora que a gente tem vontade de bater tudo no chão, né? Mas não faremos isso. Estamos aguardando aqui uma outra conexão. Não. Cadê? Vai, não vai. Tá conectado. Bom, daqui a pouco a gente tenta um vídeo novo, essa matéria aqui pro completo. Mas você viu aí que o Lindenberg Farias do PT do Rio de Janeiro, rapaz, mandando aí para o MST no Paraná. Que tem a ver, né, rapaz? Vou te contar. Nada tem. Tem participação de ouvinte no Panorama.
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1: É isso mesmo, olha só, aí vem direto dos Estados Unidos, aqui do segundo distrito de Cabo Frio, a participação dele.
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1: Ô, sabedoria, o IBGE agora quer fazer a questão da saúde, quer tirar sangue, vai deixar a sabedoria. Tem coragem? Deixar o homem dar uma agulhada aí no seu braço, aí na porta da sua casa?
3: Boa tarde, Eduardo Silva, Wagner Vascaíno na mão.
1: Vai receber o exame?
3: Panorama. Eduardo, deixa eu falar com o Fabinho. Fabinho! Você e Sérgio falar da folga aí do Eduardo.
1: Deixa em paz, rapaz.
3: E chegar atrasado no programa, rapaz, vocês têm poder na voz, hein?
1: Pior que o doutor Davi, rapaz.
3: Era 4 horas e 3 minutos.
1: Eu entrei no ar.
3: Quando o programa entrou no ar. Eu nunca vi uma pontuação dessa tão sagrada como foi hoje.
1: É, me dá uma catucada aqui na rádio.
3: E o Carlos Berger vai passar aí pra dar uma picada,
1: hein? Vai, que tem coragem? Olho. Ei, lá ele.
3: É, rapaz, vamos à pesquisa.
1: Simbora.
3: Isso é coisa, cara. Isso é coisa da esquerdária.
1: Faz isso não, sabedoria. Tentar não tá na não. A ideia é boa. A ideia
3: implantar
1: é boa.
3: Um chip no teu corpo.
1: Eu é que não confio, mas você. A ideia é boa.
3: Lá do Sté de Brasília, controla você. Onde você tá, eles estão controlando você. Ai, não conseguiram. Tá eu vou com essa historinha de sangue. Exame, rapaz, BGE. Rapaz, não dão conta do que tá aqui, ó. Dos postinhos de saúde. E vai agora na tua porta.
1: Então, é verdade, não, sabedoria.
3: Outra, não, deixa eu chegar aqui no meu portão. Professor, as perguntas. Você pode fazer que eu vou te responder.
1: Tá bom. Agora,
3: sangue, eu não tenho nem pra mim, porra. Vou ter sangue pra doar. Logo, rapaz. Aí solta a minha cachorra no quintal, que no instante aí some daqui. Um abraço, amigo. Boa fim de semana. Um abraço, Panorama.
1: Tá
3: abraço,
1: bom, sabedoria. Até segunda-feira.
3: Até segunda, se Deus quiser.
1: Segunda-feira, se Deus quiser, com Espanha campeão. Não vou. É, eu sei, eu falei que ia sortear a picanha, mas não quero mais, não. Ah, não, já pensou se a Argentina ganha? Ah, que pelo amor de Deus, eu não quero nem pensar no negócio, eu não vou nem assistir. Então, eu sei, eu prometi, peço perdão, não quero dar. É isso mesmo, não, vou dar peça de picanha. Se fosse outra equipe, tudo bem, mas a Argentina, fazer festa pra Argentina, fala sério. Tem pesquisa do dia aqui no Panorama.
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1: Olha, o IBGE vai fazer um levantamento agora da questão da saúde do brasileiro. E aí agora, meu querido, a novidade é que o IBGE também vai fazer uma proposta para que você seja voluntário para fazer uma coleta de sangue domiciliar. É isso mesmo. Quando ele chegar na pesquisa da sua casa, ele vai colher um pouquinho do seu sangue e aí a proposta é levar o seu sangue. E aí o que, que você vai ganhar de bom nisso? Você vai ganhar o exame. Vai chegar para você o exame. Agora pergunta você, você acha que vai chegar na sua casa esse exame? Vai funcionar isso? Rapaz, a gente fazia aqui com a carreta aqui da mamografia, até hoje a turma não recebeu o exame, rapaz. Uma carreta estacionada aqui em Cabo Frio, todo mundo esqueceu que tinha médico, como é que foi o negócio aqui? A carreta na mamografia, todo mundo foi lá, o exame dói, barbaridade, que negócio é desconfortável, uma ruína, né? Fazer um exame daquele ali, e cadê o exame? Não tem exame. E os que receberam o exame, ninguém conseguia mostrar o exame para o médico. Foi isso a realidade. Aí vem agora o IBGE, um órgão federal, que vai colher de você o exame e vai mandar para você o exame. Você confia nisso? Você acredita nisso? Mande um áudio para mim, 99-234-8786, 99-234-8786, enquanto você vai ligando, participando, porque eu quero ouvir a sua participação aqui no Panorama. Eu tenho notícia para você, simbora.
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1: Meu povo, amanhã em Búzios, a partir das 8 horas da manhã, lá no canto direito de Jeribá, vai acontecer o evento Trilha Mais Funcional Mais Dança. A programação é gratuita. E olha só, o tempo tá gostoso, é bem assim, vai dar sol, hein? Olha, a programação é gratuita e movida, ou melhor, e convida moradores e visitantes para uma manhã dedicada à prática de atividades físicas, ao bem-estar e à conexão com a natureza. A iniciativa vai reunir uma trilha, né? Até o mirante, exercícios funcionais, aula de dança e yoga. E vão proporcionar ao participante uma experiência que alia saúde, qualidade de vida, integração e um dos principais cartões postais do município buziano. Além de incentivar a prática regular de atividade física, o evento busca valorizar os espaços naturais aqui de Búzios como ambientes propícios para o lazer, a convivência e a promoção da saúde. A Secretaria de Saúde, ou melhor, a Secretaria de Lazer e também de Esporte, convida a população a participar dessa programação amanhã de manhã, 8 horas, canto direito do Jeribá. E olha, recomenda que os participantes utilizem roupas leves, calçados adequados para a caminhada, não me apareça lá com escarpã, não me apareça lá com sapato lá de, sapato de aquele, como é que é, 757 da Vulcabras, pelo amor de Deus, bota um tênis confortável, um protetor solar, um boné e leve sempre uma garrafa de água para hidratar durante a atividade. Tem mais participação de ouvinte no Panorama.
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1: Mais um enganado pelo futebol carioca. Fala aí, ô criatura.
4: Fala, Eduardo Silva. Saudações, tricolores.
1: Fala, tricolor. Tá tudo bem, cara?
4: Oi, Edu, hoje tem, hein? Hoje tem a volta do Brasileirão.
1: Foi ontem, rapaz.
4: Olha só, já na volta do Brasileirão.
1: Foi ontem, o Vasco perdeu, rapaz, em casa, entregou mais uma.
4: Com saudade.
1: Tudo normal.
4: E hoje vai ser com 2x0 pro Flusão.
1: Ah, fala
4: vai ser
1: sério, 2x0
4: rapaz. Pro Flusão.
1: Você é um menino,
4: mas
1: né,
4: mas eu acredito que seja mais.
1: Isso aí.
4: Mais do que isso. Mas vai ser 2x0.
1: Rapaz, você sabe que Sérgio até agora não mandou mensagem. Agenor não mandou mensagem. Sidney Vascaíno de Nilópolis não mandou mensagem. Sabedoria não citou nada. Você viu ontem a vergonha lá, Vitória e Vasco? Rapaz, o Vasco nunca chegou tão perto do Vitória e perde. Eita! Tudo normalizado. Eu achei que tinha vivido, tava no multiverso. Mas não, eu estou no meu universo normal. Vai lá o zagueiro de cara pro goleiro. Toma aqui, atacante, faz o gol. Pô, 1x0, Vitória. Eu vou te contar, hein? O Vasco, o time titular do Vasco, perdeu para o Sub-17, você soube disso? Foi goleado pelo Sub-17, né? Num treino. Eu falei assim, ou o Sub-17 é da Galáxia, a própria geração é boa beça, ou essa que tá aí agora, tá perdidinha. Fala aí, Dani.
4: Já a final da Copa do Mundo vai ser 2x0 pra Argentina.
1: Ah, foi só bicho antipático.
4: Pra Argentina, 2x0 Argentina.
1: Vai dormir, rapá. Eu, e tem mais aqui, ó.
4: E com certeza vai ser os gols de Messi. Dois gols.
1: Vamos trazer gente alegre que tem noção das coisas. Boa tarde, dona Terezinha!
5: Boa tarde, Duane. Boa tarde, Duane de família. Boa tarde,
1: boa tarde, dona Terezinha.
5: Família. Paz do Senhor para vocês. Que vocês tenham uma tarde super, super abençoada.
1: Obrigado.
5: Tá? Passando por aí para desejar um final de semana super, super abençoado para vocês e família, tá? Tudo de bom para vocês. Duander, manda um abraço, por favor, pro meu genro, Marcelo dos Santos, que tá completando mais uma primavera.
1: Parabéns, Marcelão! Papai do Céu te abençoe!
5: Tá?
1: Isso.
5: Agradeço a Deus por ele ser um dia especial.
1: Olha aí.
5: Super, super legal.
1: Se não, devolve a filha. Isso.
5: Tá? Bem, agradeço mesmo, de coração.
1: Que beleza.
5: Beijos, beijos, beijos.
1: Um abraço, Marcelão. Obrigado pelo carinho, dona Terezinha.
5: Tá, beijo.
1: Tá certo, obrigado pelo carinho, dona Terezinha. Oi, pastor Nivaldo. Ontem o pastor Nivaldo mandou uma mensagem, rapaz, não deu tempo de colocar. Ele mandou hoje pra gente. Oi, pastor, fala aí.
6: Sou Edu.
1: Oi, pastor.
6: Aqui é o pastor Nivaldo da
1: Ramiro Mota. Isso mesmo, eu sei.
6: Oi, Edu, eu quero saber do IBGE. O IBGE esteve aqui há muitos anos.
1: Olha aí.
6: E deixou um papelzinho pra ele voltar de novo.
1: Sim.
6: Até hoje, entendeu?
1: Mas demora mesmo.
6: O IBGE, mas nunca botou o pé aqui na minha casa.
1: Meu pai.
6: O que é que aconteceu, eu não sei.
1: É a mesma coisa que passei o exame.
6: Edu, eu não acredito nisso não, cara.
1: Também não, senhor Nivaldo.
6: Nesse negócio desse exame de sangue, entendeu?
1: Ah, acredito não.
6: Eu não acredito nisso, entendeu?
1: É.
6: Isso é conversa de boi dormir. Ô, Edu.
1: Oi.
6: Boa tarde pra você, tá, meu filho?
1: Bom final de semana, pastor Nivaldo. Obrigado pela sua participação, meu povo. É o que eu tô falando. Ó, a demora do IBGE, pessoal, eu vou até explicar pra vocês. O IBGE tem um número muito reduzido de servidores realizando pesquisa para todo o nosso país. Essa é que é a realidade. Nós temos um número pequeno. De vez em quando acontece um concurso, acontece uma contratação para poder participar e fazer também aí aqui na região, mas é um número muito pequeno. E olha, o trabalho dos pesquisadores do IBGE é um trabalho longo. A pesquisa é gigantesca, não é coisa rápida não. Então demora demais. Demora e demora mesmo. Eu acho que o governo federal poderia encontrar uma outra maneira. E aí agora vem essa história de fazer exame e depois vai trazer o resultado para você, vai entregar esse resultado para você como? Por e-mail? Pelo WhatsApp? Não, porque tem que ser, né? Pelo correio, não acredito. Até pode dizer que vai trazer pelo correio para dar um dinheirinho pro correio, para levantar a bola do correio, que o correio quebrar o correio de novo, né? Então, mas é uma coisa assim que a gente não sabe, não leva fé. A verdade é essa. Eu não acredito que o resultado possa chegar, que possa, de repente, mudar essa situação. Tem notícia para você aqui no Panorama. Simbora!
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1: Se liga, meu povo, deixa eu contar pra você que Búzios vai receber jovens de todo o país para o Búzios Sailing Week 2026. Daqui a pouquinho eu trago essa notícia pra você, porque antes eu vou falar da ventania e do final de semana aqui pra região dos lagos. Tá afim? Tá afim de saber? Oi, Raquel. Raquel mandou áudio pra gente aqui também, né? Daqui a pouco ela mandou áudio pra gente, né? Beijo, minha linda. Raquel Mendes tá aqui juntinho com a gente. Informação pra você. Olha, a Defesa Civil de Cabo Frio orienta sobre cuidados para enfrentar a ventania do final de semana. Tá ventando tanto, tá arrancando cabelo. Olha só a minha situação. Quem vive ou visita Cabo Frio deve ficar atento aos eventos, ao efeito dos ventos fortes neste final de semana. Rajadas entre esta sexta-feira e domingo, dia 19, podem chegar a 53 km por hora. A Defesa Civil Municipal está em atenção e orienta moradores e turistas a adotarem medidas preventivas para garantir a segurança durante o período de maior intensidade dos ventos. Entre as principais recomendações está a retirada de objetos que possam ser arrancados pelo vento nos quintais. Ou, de repente, vai ser arrancado da varanda ou de cima da sacada, além também de manter portas e janelas bem fechadas. E em caso de oscilações severas na rede elétrica, a orientação é desligar os aparelhos da tomada. Nas ruas, a atenção deve ser redobrada. A Defesa Civil orienta que motoristas evitem estacionar perto de árvores, postes, placas de sinalização, torres de transmissão e estruturas instáveis, como andaimes e outdoor. Então a gente vai ter que enterrar o carro. Olha, motoristas e ciclistas também devem ter cuidado com as rajadas laterais que podem comprometer a condução. Quero ver quem é que vai passar aqui na ponte ali do canal Palmer, com essa ventania toda. Rapaz, aquilo ali é do coração bater acelerado, né? Olha, na orla, o alerta é para quem pretende entrar no mar e realizar atividades náuticas. A recomendação é evitar a navegação com pequenas embarcações e manter distância de áreas mais expostas, como costões e também dos mirantes. Segundo a Prefeitura Municipal de Cabo Frio, seguem em estado de observação e também, em caso de emergência, a Defesa Civil pode ser acionada através do telefone 199 e a Guarda Civil de Cabo Frio no 153. Tem mais informação para você aqui no Panorama.
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1: Tem informação do CEMADEM para este final de semana. Ouça aqui no Panorama, meu amigo.
7: Nos próximos dias, a atuação de um sistema de alta pressão vai garantir tempo firme, estável e sem previsão de chuva em todo o estado do Rio de Janeiro. O grande destaque para esse período será a combinação de tardes mais quentes com ar bastante seco. Confira agora, com maiores detalhes, na previsão e tendência meteorológica do CEMADEM RJ. De sexta até segunda, o cenário meteorológico se mantém bem parecido, com o céu variando entre claro e com poucas nuvens, além de ventos fracos. As madrugadas continuam com friozinho e as menores temperaturas de todo o período serão registradas sempre na região serrana, podendo chegar aos 7 graus. Por outro lado, as tardes ficam progressivamente mais quentes, com as temperaturas em ligeira elevação. Na sexta e na segunda-feira, as maiores temperaturas se concentram na região metropolitana. Já ao longo do fim de semana, as temperaturas mais altas vão abranger também a capital e as regiões sul, norte e noroeste fluminense, podendo alcançar até os 33 graus. É justamente no período da tarde que a umidade relativa do ar vai cair, podendo atingir 20% em diversas regiões. Com esse tempo muito seco e as tardes aquecidas, a recomendação principal é aumentar a hidratação. Beba bastante água ao longo de todo o dia e evite a prática de exercícios físicos ao ar livre nos horários de maior calor. Acompanhe o monitoramento das nossas equipes do CEMADEM RJ e siga as nossas redes sociais para alertas oficiais. CEMADEM RJ, monitorando e alertando para salvar vidas.
1: Que beleza, tá aí, meu povo. As informações também do CEMADEM para você. Tem notícia para você aqui no Panorama.
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1: Se liga, meu povo, deixa eu contar para você. Alô, galera do Baixo Grande, preste bem atenção no que eu vou dizer. Olha, quem passa pela Avenida Maracanã, no bairro Baixo Grande, em São Pedro da Aldeia, já percebe o movimento das equipes da Prolagos ali que estão em campo. A concessionária está ampliando o sistema da região com duplicação de 633 metros metros de rede coletora de esgoto. Isso reforça a capacidade do sistema, melhora a eficiência na coleta e também no transporte de efluentes e acompanha o crescimento da cidade. É uma intervenção que fortalece a infraestrutura de saneamento, traz mais segurança operacional e confiabilidade para o sistema do município. E o trabalho? Ah, o trabalho segue no local com planejamento operacional, com sinalização, orientação para reduzir os impactos no trânsito e na rotina de quem vive e circula pela região. Por isso, atenção redobrada de quem passa pelo trecho e a colaboração com trabalhos das equipes que seguem atuando naquela área. É a Prolagos trabalhando aqui no bairro do Baixo Grande. Acerte o seu relógio, família Panorama. 12 minutos passado das 5 horas da tarde, uma ótima tarde de sexta-feira, um excelente final de semana. 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Interlagos, eu vou pro intervalo comercial, mas eu volto já já. Não sai daqui!
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11: Agora são 5 horas e 20 minutos também pela sua Jovem TV no canal 8, uma TV feita para você, e tem jornalismo no Panorama.
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11: Se liga, meu povo, deixa eu contar pra você. Tem notícia chegando e é notícia de Búzios. Vamos ouvir aqui a Secretaria da Causa Animal. Ouça aqui no Panorama.
12: Fala, pessoal, tudo bem? Ivan aqui da família Surf Dog, passando aqui para fazer um convite especial para vocês. Nesse próximo sábado, das 9 às 14, lá na Praça Santos Bom, vai ter um evento da Prefeitura em parceria com a Secretaria da Causa Animal, o Júlio Dourado. Vai ter desfile de fantasias com direito a prêmios, adoção de animais. Então você que quer ter um anjinho na sua vida, corre lá, eu tenho certeza que você vai encontrar um anjinho que vai fazer parte da sua vida. E teremos também a presença da Carla, que vai estar lá falando um pouquinho do trabalho incrível que eles fazem.
13: Bom, é isso aí, pessoal. Búzios vive nessa uma virada de chave na causa animal, né? Com a criação dessa secretaria, com a realização, né, de vacina a domicílio, entre várias outras conquistas que eu fiquei sabendo agora. Eu tenho muito orgulho porque eu acompanho a causa animal aqui de Búzios tem muitos anos. Então, com certeza, esse evento será um marco e a gente espera todos vocês lá.
11: Tá aí, pessoal, Causa Animal, realizando também os seus feitos no município de Búzios. E agora sim, vamos ouvir, então, a matéria que fala sobre o deputado federal Lindenberg Farias, que enviou várias emendas para o Paraná. O homem é do Rio de Janeiro, mas tá mandando dinheiro lá pro Paraná, pra MST. Vamos ouvir aqui a matéria que veio do Metrópolis. Ouça aqui no Panorama.
14: Deputado federal pelo PT do Rio de Janeiro, Lindenberg Farias mandou 1,7 milhão em emendas parlamentares suas para três cooperativas do MST no Paraná. As entidades beneficiadas são base eleitoral da ministra Gleisi Hoffmann, das Relações Institucionais, que tem um relacionamento com Lindenberg desde 2020. Como Lindenberg não tem base eleitoral no Paraná, há a possibilidade de que esse dinheiro tenha sido destinado a pedido de Gleisi. A ministra deixou a Câmara dos Deputados em março deste ano para assumir o cargo de ministra do governo Lula. Os 1,7 milhão de Lindenberg foram executados no ano passado por meio do Programa de Aquisição de Alimentos, o PAA. O valor enviado ao Paraná é 2,5 vezes maior do que o destinado por Lindenberg para o mesmo programa no seu próprio estado, Rio de Janeiro, que recebeu só 680 mil dele. Além do Paraná e do Rio, Lindenberg destinou recursos do PAA no Rio Grande do Sul, no valor de 896 mil. Isso faz do Paraná o estado que mais recebeu recursos de Lindenberg nessa rubrica. As emendas foram divididas entre três cooperativas do MST no Paraná. A maior parte, 1 milhão e 60 mil, foi para a Cooperativa de Comercialização Camponesa do Vale do Ivaí, a Cocavi, em Jardim Alegre. Em abril passado, Gleisi Hoffmann participou de um evento

0: verdade, eles querem é desbloquear empréstimos e financiamentos.
1: Todos os dias surgem novas formas de golpe. E muitas delas começam com um simples pedido que parece inofensivo. Quando criminosos conseguem acesso aos seus dados pessoais e também à imagem do seu rosto, essas informações podem ser usadas para tentar validar sua identidade de forma fraudulenta e aplicar golpes. Por isso, alguns cuidados podem fazer toda a diferença para a sua segurança. Se durante uma entrega alguém solicitar uma foto ou uma selfie sem que essa exigência tenha sido informada previamente pela empresa responsável, desconfie. Lembre-se, nem toda solicitação feita no momento da entrega é legítima. Na dúvida, interrompa o atendimento. Entre em contato diretamente com a empresa antes de compartilhar qualquer dado ou registrar sua imagem.
2: É isso aí.
1: 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A prevenção continua sendo a melhor forma de evitar esse tipo de crime. Com informação, atenção, atitude simples, você protege a sua identidade e ajuda a construir uma comunidade mais segura. Pemerj é tech, é app, é inovação.
2: Tá aí, pessoal, esse foi um alerta da Polícia Militar do Estado do Rio de Janeiro falando, tá vendo aí, o cara de repente vai fazer uma entrega assim, não, tem que comprovar que entreguei pra senhora, tirou aqui a foto aqui do seu selfie aqui e tal, aí tirou a foto da pessoa. Só que ele precisava era disso. Aí com a foto da pessoa e com os dados que ele já consegue comprando de alguém, sabe lá como que a pessoa compra esses dados, ele vai lá, cria uma conta, pega o empréstimo do INSS, porque normalmente o aplicativo pede... colhe o seu rosto para fazer identificação facial. A pessoa manda imprimir aquela foto ali, bota ali o celular e reconhece, querido. É assim que acontece. E agora, imagine você, como um pesquisador do IBGE, que tem que bater na porta de todo mundo, se o cara fala assim, olha, para mim poder terminar minha pesquisa, tem que tirar uma foto sua aqui. Abraço. Pegou tudo seu, nome, endereço, CPF, identidade, o e-mail, pegou tudo, o teste do pezinho, tudo. Ainda tem a sua foto? Rapaz, eu vou te contar, rapaz. A vida não é fácil, não. Oi, Raquel, minha vida. Fala, minha flor.
3: Edu, essa pesquisa feita pelo IBGE não é confiável.
2: É, né? Triste,
3: eu
2: né?
3: Tenho... Vou fazer 76 anos ainda esse ano. Não sou reconhecida no Brasil, através do IBGE, como uma pessoa com deficiência desde que nasci.
2: É sério?
3: Porque eles não fazem a ficha completa da pessoa que eles estão entrevistando. Entendi. É a cada 10. Isso significa 10%.
2: É isso aí.
3: Então, eu já sabendo disso, questionei a última vez aqui em Cabo Frio. E me neguei. Me avisaram que eu ia responder judicialmente.
2: Sim.
3: Eu não tenho problema.
2: Advogada?
3: Passaram alguns dias, veio um advogado aqui me esclarecendo que eu ia passar por isso, por aquilo, outro. Eu disse, sem problemas. Não vou responder dessa forma. Ou é uma ficha completa ou não respondo.
2: Raquel é advogada, meu povo, viu?
3: Aí liguei para o programa do Mauri. O Mauri não sabia dessa situação que era a cada 10%. E ligou um diretor, sei lá

0: é voluntário, então não quero. Tá, estou livre de escolher. Não quero, não vou fazer. Até porque eu não creio que o exame vai voltar para alguém, alguém vai surgir com esse exame. E demora o exame, demora o pesquisador do IBGE para entrar na sua casa, porque é o que eu falei com vocês, são poucos os servidores do Brasil inteiro. Então demora demais, porque não dá para cobrir o Brasil inteiro. E olha, às vezes sai resultado de 2-3 anos atrás por conta exatamente de não conseguir todas as informações necessárias. Fala aí, Anderson.
1: Boa tarde, Eduander Silva.
0: Boa tarde, lindão.
1: Anderson Inácio, aqui do Florestinho,
0: Itamor. Opa, segundo distrito.
1: Conforme você noticiou agora aí, ó. Vento aqui tá forte, meu amigo. Eita, não é um vento qualquer, não. Vento gelado, de gelar até os ossos.
0: Eu suando com touca agora e luva.
1: Ficar em casa fica, mas quem tiver de sair, se agasalha.
0: É verdade.
1: Porque a tendência é da temperatura ficar cada vez mais fria.
0: Valeu, Anderson.
1: O vento tá forte, amigo.
0: Que beleza.
1: Um abraço, um ótimo final de semana para todos.
0: Bom final de semana, Anderson, lá de Florestinha, no segundo distrito de Cabo Frio, tem participação da Tânia.
2: Oi, Edu, boa tarde.
0: Oi, minha
2: aqui
0: vida.
2: É a Tânia do Jacaré.
0: Tudo bem, minha filha?
2: Edu, eu não acredito, não confio nessa história aí do IBGE, não.
0: É.
2: Tô quase um ano esperando por uma consulta.
0: Olha aí.
2: Para cardiologista, que tá lá no sistema. Eles não me chamam, eu vou acreditar nessa história aí de IBGE,
0: dizer,
2: não acredito não.
0: Quer dizer que seu coração tá bom, você tá mais de um ano esperando o exame e ainda tá de pé? Ah, o coração tá bom, a beça. Tem participação de ouvinte.
3: Boa tarde, Eduander.
0: Boa tarde
3: a todos os ouvintes do programa Panorama. Aqui
0: fala
3: quem
0: comigo.
3: Tá falando é Sérgio Ribeiro do
0: Peró. Fala, Sérgio, como é que
3: quanto
0: à
3: tá? Pesquisa do dia, é
0: diga
3: lógico que eles não vão mandar o resultado do exame. Depois de retirar o seu sangue em casa, caso eles cheguem aí realmente na casa de cada pessoa, né? Um perigo que corre, né? Nós já estaremos dando o sangue a esta entidade e eles vão ficar com o nosso DNA.
0: Ainda tem isso, né?
3: Para que no futuro possam utilizar o nosso DNA, sabe-se lá para quê. Então é um perigo,
0: Opa,